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0: artistas do governo federal que movimentaram o país no dia de hoje.
1: Olá, boa noite.
2: Boa noite para você que nos acompanha em todo o país.
1: Sexta-feira, 24 de julho de 2026.
2: E vamos aos destaques do dia.
1: Atenção, entregadores e mototaxistas.
2: A partir de segunda-feira, você pode negociar um novo veículo com juros mais em conta. Pablo Mundi.
3: O programa permite financiar um veículo zero quilômetro, como bicicleta elétrica, ciclomotor, motoneta, moto elétrica ou moto flex.
1: Proteção de mulheres na internet e enfrentamento da violência no ambiente digital.
2: Plataformas devem retirar em até 2 horas conteúdo íntimo não autorizado.
1: E está proibido o uso de inteligência artificial para criar imagens íntimas falsas.
2: É o que prevê o decreto que entrou em vigor esta semana, Luana Karen.
4: A norma engloba crimes e outros atos ilícitos praticados com o uso da internet que provoquem sofrimento físico, psicológico, sexual, político ou econômico.
1: E sancionada lei que autoriza o uso do spray de pimenta para autodefesa por mulheres acima de 18 anos. Raquel Mariano.
5: O aerossol deverá ser de uso individual, intransferível e não poderá conter substância letal ou que cause intoxicação permanente.
2: Hoje, na apresentação da Voz do Brasil, eu, Helen Bernardes e Luciana Vasconcelos.
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2: Atenção, mototaxistas, motofretistas e entregadores de aplicativos habilitados no programa Move Brasil.
1: O início das operações da linha de crédito nos bancos para a compra de novos veículos começa na próxima segunda-feira, dia 27 de julho.
2: Nesta fase, a liberação do financiamento dependerá da análise feita pelas instituições financeiras.
6: Os trabalhadores que usam motocicletas e bicicletas como instrumento de trabalho terão um pouco mais de tempo para dar início à segunda fase da linha de financiamento do programa Move Brasil. As operações, que começariam em 13 de julho, foram adiadas para o dia 27 para a conclusão de testes tecnológicos e operacionais entre os sistemas dos bancos e do programa, explica o Alice Moreira, secretário de Desenvolvimento Industrial, Inovação, Comércio e Serviços.
7: Nós fizemos uma prorrogação do programa para que isso tivesse garantido. Por quê? Porque com o fundo garantidor não significa dizer que o trabalhador com problema de inadimplência, por exemplo, vai ter acesso a esse crédito. Mas melhora, por exemplo, a pontuação, as condições de score dos trabalhadores para ter acesso ao crédito.
6: A linha de crédito é destinada a entregadores ciclistas e motociclistas, motofretistas e mototaxistas, tanto os que trabalham por aplicativos quanto os que têm vínculo formal de emprego. O programa permite financiar um veículo zero quilômetro, como bicicleta elétrica, ciclomotor, motoneta, moto elétrica ou moto flex. A contratação do financiamento continua dependendo da análise de crédito feita pela instituição financeira. O financiamento tem prazo de até 48 meses para pagamento e carência de 2 meses. As operações contam com parte da cobertura do Fundo Garantidor de Operações, o FGO. Como destaca o secretário de Desenvolvimento Industrial, Inovação, Comércio e Serviços, o Alice Moreira.
7: A utilização do fundo garantidor vai mitigar o risco de crédito. Então a gente vai ter uma cobertura de 50% da receita e 100% da operação. Com Banco do Brasil e Caixa Econômica operando essas linhas de crédito, assim como outros bancos que se habilitarão ao programa. A taxa de juros para os homens é de 12,5% ao ano. A taxa de juros para as mulheres é de 11,5% ao ano.
6: Aqueles que não se habilitaram ainda podem fazer a solicitação, mas precisam cumprir alguns requisitos. É preciso ter CNH categoria A, estar cadastrado em aplicativos de transporte ou entrega há pelo menos 6 meses, com no mínimo 100 corridas ou entregas feitas, ou trabalhar com carteira assinada há pelo menos 6 meses. Em seguida, o trabalhador deve acessar o endereço movebrasil.sistema.gov.br e fazer a inscrição utilizando a conta Gov. Em até 5 dias úteis, o sistema informa se a solicitação atende aos critérios do programa. Com isso, os trabalhadores com participação confirmada poderão procurar a Caixa Econômica Federal, o Banco do Brasil ou outras instituições financeiras habilitadas para facilitar o crédito. Reportagem Pablo Mudim.
1: Após a divulgação de duas taxas adicionais impostas pelos Estados Unidos a produtos brasileiros, o governo informou como isso afeta o país.
2: Levantamento feito pelo Ministério do Desenvolvimento, Indústria, Comércio e Serviços apontou que 52,7% das exportações brasileiras para os Estados Unidos não estão alcançadas pelas sobretaxas.
1: Nessa categoria estão, por exemplo, café, carnes, ferro fundido, aeronaves, suco de laranja, frutas, vários produtos químicos e a maior parte das exportações de celulose.
2: De acordo com o Ministério, com base no comércio bilateral de 2024, estima-se que aproximadamente 23,1% das exportações ao país norte-americano estejam sujeitas às novas sobretaxas.
1: Agora é lei. Mulheres poderão usar aerossol de extratos vegetais, conhecido como spray de pimenta, para autodefesa.
2: A norma foi publicada hoje no Diário Oficial.
8: Foi sancionada nesta sexta-feira a lei que autoriza em todo o país a comercialização, a aquisição e a posse de aerossol de extratos vegetais, conhecido como spray de pimenta, para a autodefesa das mulheres. Para comprar o produto, elas terão que cumprir algumas exigências, como ter idade mínima de 18 anos, apresentar documento com foto e o comprovante de residência e declarar que não possui condenação por crime doloso com violência ou grave ameaça. O dispositivo pode ter capacidade máxima de 50 ml e pode ser usado apenas para repelir agressão injusta atual ou iminente. Ele é classificado como um instrumento de menor potencial ofensivo e deve ser composto por extratos vegetais regulamentados pela Anvisa. O aerossol deverá ser de uso individual, intransferível e não poderá conter substância letal ou que cause intoxicação permanente. A comercialização será fiscalizada pelo Poder Executivo e os comerciantes deverão manter o registro das vendas por 5 anos e orientar as compradoras sobre o uso correto do equipamento. A nova legislação ainda cria o Programa Nacional de Capacitação em Defesa Pessoal e Uso de Instrumentos de Menor Potencial Ofensivo para Mulheres. A ideia é oferecer orientações sobre legítima defesa e ações de combate à violência doméstica. Raquel Mariano, para a Voz do Brasil.
1: E já estão em vigor novas regras para proteger as mulheres do ambiente digital.
2: O decreto publicado nesta semana estabelece diretrizes para prevenir e combater os crimes cometidos ou facilitados pelo uso de tecnologias, incluindo conteúdos manipulados por inteligência artificial.
1: Confira agora na reportagem de Luana Karen.
9: A violência contra mulheres não conhece limites físicos e cada vez mais as agressões se espalham pelas redes sociais, aplicativos de mensagens e outras plataformas digitais. Para enfrentar esse cenário, entraram em vigor novas regras que reforçam a proteção das mulheres no ambiente digital e estabelecem responsabilidades para as plataformas de internet, como destaca a ministra das Mulheres, Márcia Lopes.
10: Toda vez que uma mulher se sentir ofendida, humilhada, com exposição de conteúdos íntimos não consentidos, ela imediatamente denuncia para a plataforma e a plataforma tem 2 horas para a remoção desses conteúdos. Caso contrário, responderá com multa, com outros tipos de controle pela Agência Nacional de Proteção de Dados do Ministério da Justiça.
9: O decreto define o que é violência contra a mulher em ambiente digital. A norma engloba crimes e outros atos ilícitos praticados com o uso da internet e de tecnologias digitais, que provoquem sofrimento físico, psicológico, sexual, político ou econômico. A delegada-chefe adjunta da Delegacia Especial de Atendimento à Mulher, de Brasília, Mariana Almeida, destaca que grande parte das vítimas são crianças e adolescentes.
11: Muitos desses casos têm acontecido com adolescentes, principalmente ali na faixa iniciando ali dos 10, 11 anos de idade, que é quando a gente acredita que elas passam a ter um acesso ao celular um pouco mais livre, né? E aí a gente vê, infelizmente, esses casos em que essas meninas são cooptadas através desses, até mesmo de chats de jogos, né?
9: Uma das principais mudanças trazidas pelo decreto é a obrigação das plataformas digitais de agir com rapidez. Nos casos de divulgação de imagens ou vídeos íntimos sem autorização, o conteúdo deverá ser retirado do ar em até 2 horas após a notificação. As empresas terão ainda que oferecer canais gratuitos e de fácil acesso para denúncias, acompanhar cada caso e divulgar informações sobre a Central de Atendimento à Mulher, o Ligue 180. A delegada-chefe adjunta Mariana Almeida destaca que muitas vezes, por estar atrás de uma tela, o criminoso acredita que pode sair impune.
11: A internet, ela deixa rastro. Então, nós temos, sim, meios, nós temos mecanismos de, através desses rastros, né, que são deixados ali, é possível, sim, responsabilizar esses agressores que tentam ali se valer desse anonimato para praticar esses crimes contra as mulheres.
9: O decreto também trata de um problema cada vez mais comum, o uso da inteligência artificial para criar imagens ou vídeos falsos de nudez ou conteúdo sexual envolvendo mulheres. As plataformas deverão adotar mecanismos para identificar e bloquear esse tipo de solicitação. Outra novidade é a determinação para reduzir o alcance de ataques coordenados contra mulheres nas redes sociais, especialmente quando envolvem mulheres que exercem funções públicas ou têm grande exposição profissional, como jornalistas. A fiscalização ficará a cargo da Autoridade Nacional de Proteção de Dados. Casos de violência contra a mulher podem ser denunciados pelo Ligue 180, que funciona gratuitamente 24 horas por dia. Violações de direitos humanos também podem ser comunicadas pelo Disque 100. Reportagem Luana Karen.
2: Atualmente, a maior parte dos serviços públicos podem ser encontrados pela internet usando a conta GovBR.
12: Mais de 177 milhões de pessoas usam o GovBR e são mais de 13 mil serviços públicos digitais disponíveis.
2: O repórter Carlos Oliveira fala quais cuidados que temos que ter com a conta. Vamos ouvir.
13: O primeiro cuidado que você precisa ter com a conta GovBR é guardar a sua senha com o mais absoluto sigilo. Nunca compartilhe com ninguém. Tenha o mesmo rigor que você tem com a senha do seu banco. Outra coisa importante é aumentar o nível da sua conta GovBR para ouro, caso ainda não seja. Aí você pode fazer o reconhecimento facial, o que torna a identificação ainda mais segura contra possíveis fraudes. Habilite também a verificação em 2 etapas. Com isso, toda vez que você entrar no GovBR, colocar o seu CPF e senha, o aplicativo GovBR vai gerar um código. Só depois que digitar esse código é que você terá acesso à plataforma. A verificação em 2 etapas vai funcionar se você tiver a conta GovBR de nível prata ou ouro. Você ainda pode fazer a gestão dos dispositivos que acessam sua conta GovBR. Essa ferramenta permite o monitoramento de quais aparelhos e em que locais a sua conta foi acessada pela última vez. E o histórico da conta GovBR, do mesmo jeito, mostra todos os acessos, além dos atendimentos feitos na plataforma. Mais de 177 milhões de pessoas usam o GovBR e são mais de 13 mil serviços públicos digitais disponíveis. A plataforma abrange serviços federais, estaduais e municipais. Segundo o diretor do Departamento de Identidade Digital da Secretaria de Governo Digital do Ministério da Gestão, Hudson Mesquita, este ambiente do GovBR é seguro.
14: Não há registros de invasões ou de vazamento de dados na plataforma GovBR. O sistema possui diversas tecnologias e processos de monitoramento que garantem a segurança dos ambientes tecnológicos e a privacidade das pessoas.
13: Para saber como aumentar o nível de sua conta, fazer a verificação em 2 etapas, habilitar a gestão de dispositivos, ver como baixar o aplicativo GovBR e tirar qualquer dúvida sobre a plataforma, acesse o site gov.br/conta. Também existem unidades de atendimento presencial do GovBR. Para saber se tem uma perto de você, acesse o site gov.br/presencial. Reportagem Carlos Oliveira.
2: Lidar com dinheiro não precisa ser um bicho de 7 cabeças e o aprendizado pode começar bem cedo na própria escola. Para ajudar o ensino dentro das salas de aula, as secretarias de educação podem contar com material de apoio do FNDE. Saiba mais com Diego Freitas.
15: Secretarias estaduais e municipais de educação já podem acessar os materiais do projeto Educação Fiscal, Cidadania e Controle Social nas Escolas. Os conteúdos estão disponíveis no portal do Fundo Nacional de Desenvolvimento da Educação, FNDE. Os materiais podem ser utilizados em disciplinas, projetos pedagógicos locais e atividades de educação integral, observadas as definições de cada sistema de ensino. Segundo o Ministério da Educação, a proposta é apoiar o trabalho das redes da educação básica com conteúdos voltados à educação fiscal, ao orçamento público, à transparência e ao controle social. Os recursos pedagógicos e as informações sobre a adesão podem ser consultados na página do projeto, disponível em gov.br/FNDE. A adesão é voluntária. Diego Freitas, para a Voz do Brasil.
12: Termina amanhã, dia 25, o prazo para o envio de contribuições sobre a educação bilíngue de surdos no país.
16: As contribuições serão usadas para consolidar as diretrizes nacionais desta modalidade, para um ensino mais inclusivo e de maior qualidade.
17: Podem participar professores, gestores, profissionais da educação e qualquer cidadão interessado no tema. O professor universitário Emiliano Aquino, que é também pai e sobrinho de surdos, destaca a importância da participação da sociedade em torno deste tema.
18: Essas opiniões da sociedade constituem uma das fontes que ajudam os conselheiros a pensarem e a deliberarem. É absolutamente fundamental para que a modalidade possa ter consequências nos sistemas de ensino, nas escolas.
17: A consulta pública vai embasar a elaboração das diretrizes curriculares nacionais da educação bilíngue de surdos, um norte para estados e municípios na expansão e na consolidação dessa modalidade de ensino. Alguns dos pontos abordados pelo documento são o uso da língua brasileira de sinais nas escolas, o ensino do português escrito como segunda língua, a formação de professores bilíngues e a produção de materiais didáticos específicos para estudantes surdos. Para contribuir, basta acessar a plataforma brasilparticipativo.presidencia.gov.br. Reportagem Thaís Antônio.
12: E você pode aprender inglês e espanhol pela internet na plataforma MEC Idiomas.
16: A ferramenta é voltada à aprendizagem do nível básico ao avançado.
12: Saiba como se inscrever com Thaísa Vitória.
19: Uma plataforma gratuita para estudantes iniciarem ou complementarem o aprendizado em línguas estrangeiras. Esse é o objetivo do MEC Idiomas, que oferece cursos de inglês e espanhol por meio do portal mecidiomas.mec.gov.br ou de aplicativo. Para acessar a ferramenta, é necessário fazer login com uma conta gov.br. O usuário deve escolher o idioma que quer aprender. Em seguida, pode realizar o teste de proficiência disponível, que avalia o grau de conhecimento, ou iniciar diretamente pelo nível básico. Depois, é só começar as aulas, realizar os exercícios propostos e avançar pelas unidades do curso. As aulas são organizadas em 6 níveis de aprendizado. Cada um deles reúne de 4 a 6 módulos, contendo entre 10 e 15 aulas. No total, estão disponíveis cerca de 800 aulas. Ao concluir um nível, o estudante recebe um certificado. Thaísa Vitória para a Voz do Brasil.
16: Férias de julho estão na reta final e o fim de semana promete ser de praias, piscinas, rios e lagos para crianças e adolescentes.
12: Mas para garantir que a diversão não vire tragédia, a atenção com os pequenos precisa ser redobrada.
16: É amanhã, dia 25 de julho, é o Dia Mundial de Prevenção do Afogamento, uma data que reforça cuidados simples e que podem salvar vidas.
12: E a repórter Graziele Bezerra mostra o que pais e responsáveis devem fazer para proteger a garotada.
20: A babá Cassiane de Freitas aproveitou os últimos dias de férias para levar a filha Ruth Esther, de 8 anos, para brincar e nadar no Lago Paranoá, em Brasília. Mas em nenhum momento da brincadeira desviou a atenção da menina. Era um olho na cria e o outro também.
0: É ter bastante atenção, né? Porque criança cega a gente. Eu tenho muito medo também, por isso que eu deixo ela só no raso mesmo, porque a água é traiçoeira, né?
20: Nadar no lago é uma das brincadeiras preferidas da Ruth, que está sempre atenta para evitar acidentes na água.
21: Eu brinco de peixe, porque eu amo nadar. Eu tomo cuidado para mim não afogar, porque eu sou inteligente.
20: O Davi Lucas, de 13 anos, também aproveitou os últimos dias de férias na água, mas tudo com muita atenção e cuidado.
22: Eu sei nadar, mas não sou aquela pessoa que nada muito bem, e aí de vez em quando eu uso boia, mas como aqui eu tava com meu pai, né, ele tava tendo atenção e me olhando.
20: Dados do Ministério da Saúde apontam que dos cerca de 72 mil afogamentos ocorridos no Brasil entre 2010 e 2023, mais de 13 mil foram de crianças e adolescentes de 0 a 14 anos. Para os pequenos, entre 1 e 4 anos, essa é a segunda maior causa de mortes acidentais no país. E o afogamento em águas naturais, como rios e lagos, foi o mais frequente. Segundo o sargento Flávio Rosa, do Grupo de Operações Aquáticas do Corpo de Bombeiros do Distrito Federal, existem cuidados que precisam ser adotados para evitar que a diversão seja substituída por tragédia.
23: Em afogamento, a gente fala que água no umbigo é sinal de perigo, uma criança deve estar a um braço de distância do adulto responsável. A responsabilidade sobre a criança é do próprio responsável e não delegar isso jamais. Existe um tipo de boia que é o mais eficaz, que é ela que vai no tórax da criança e vai nos braços. Mesmo com equipamento, a criança deve estar sob observação.
20: Para os adultos, o alerta do sargento é: se beber, não mergulhe.
23: Mais de 70% dos afogamentos têm influência da bebida alcoólica. Bebeu, interessante que não entre na água.
20: O Brasil tem uma política nacional de redução da morbimortalidade por acidentes e violências. O plano estabelece diretrizes para prevenir mortes e ferimentos causados por acidentes no país. Entre as diretrizes dessa política está a promoção de práticas e comportamentos seguros e saudáveis para evitar que os afogamentos acabem em morte ou lesões físicas, como explica a médica do Hospital Universitário de Brasília, Thaís Mendonça Barbosa.
24: É importante que a gente determine quem é o guardião da vez, né? Quem que vai cuidar daquelas crianças que estão próximas à água e que essa pessoa tenha atenção total naquilo. Claro que saber nadar diminui o risco, mas a gente tem que lembrar que ele não elimina, né? Brincadeiras na água, essa criança pode engolir a água, ela pode bater a cabeça num salto. Por isso que mesmo crianças que sabem nadar precisam estar sob supervisão e a gente lembrar que tudo acontece em questão de segundos, né?
20: O socorro imediato pode salvar vidas em caso de afogamentos. As ocorrências devem ser comunicadas ao SAMU no 192 ou aos bombeiros no número 193. Reportagem Graziele Bezerra.
25: E hoje, sexta-feira, Luciana, tem dica para o final de semana. Que tal assistir de casa um filme brasileiro?
26: Acho uma ótima ideia, Ellen. E a dica que quem vai dar sou eu. É a plataforma pública de streaming Tela Brasil, que tem mais de 550 opções de produções.
25: É, além de produções infantis, tem alguns indicados ao Oscar, como O Que É Isso, Companheiro? E clássicos como Deus e o Diabo na Terra do Sol, de Glauber Rocha.
27: A produção nacional de cinema está disponível a qualquer pessoa, em qualquer lugar, na palma da mão. É o Tela Brasil, primeira plataforma pública de streaming do audiovisual brasileiro. São filmes premiados, documentários, produções infantis, obras musicais e animações, entre mais de 550 títulos no catálogo. E o acesso é gratuito, basta usar a conta gov.br. A plataforma apresenta ainda filmes brasileiros indicados ao Oscar, entre eles O Quatrilho, de Fábio Barreto, e O Que É Isso, Companheiro, de Bruno Barreto, além de sucessos de bilheteria, como Carandiru, de Hector Babenco, e Olga, de Jaime Monjardim. Também estão disponíveis clássicos do cinema brasileiro, como Deus e o Diabo na Terra do Sol, de Glauber Rocha, e A Hora da Estrela, de Suzana Amaral. Mais de 300 obras oferecem recursos, como legendas descritivas, audiodescrição e tradução em libras. O aplicativo Tela Brasil está disponível para celulares e tablets com sistemas Android e iOS e na versão para computadores no endereço telabrasil.cultura.gov.br. Daniele Popov para A Voz do Brasil.
26: do INSS terão mais de 13 mil vagas de atendimento nesse fim de semana em todas as regiões do país.
25: Os atendimentos serão destinados à realização de perícias médicas e avaliações sociais, etapas obrigatórias para concessão de benefícios.
26: Para ser atendido, o cidadão precisa agendar pelo site ou aplicativo Meu INSS, ou então pelo telefone na central 135.
25: Foram as notícias do governo federal.
26: Uma realização da Secretaria de Comunicação Social da Presidência da República.
25: Com produção da empresa Brasil de Comunicação.
26: Fique agora com as notícias do Poder Judiciário e do Congresso Nacional. Boa noite e um bom fim de semana.
25: Boa noite e até segunda-feira.
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4: No Tribunal Constitucional de Portugal, o presidente do STF defende criação de rede de cortes constitucionais em defesa da independência judicial.
5: Para o STJ, é assédio de consumo a visita não solicitada a idosos para oferecer empréstimo consignado.
4: Tribunal Superior do Trabalho apoia a campanha de combate ao tráfico de crianças e adolescentes pela internet.
5: Boa noite, eu sou Marcela Luiz.
4: E eu sou Walter Lima.
5: O presidente do Supremo Tribunal Federal, ministro Edson Fachin, defendeu nesta sexta-feira em Lisboa a criação de uma rede de cortes constitucionais da América Latina, do Caribe e da Península Ibérica.
4: A proposta foi apresentada durante uma visita institucional ao Tribunal Constitucional de Portugal, com o objetivo de fortalecer a cooperação entre os tribunais na defesa da democracia, do Estado de Direito e da independência do Judiciário. Marcelo Della Libera.
6: O presidente do Supremo fez um balanço da agenda de sexta-feira em Portugal e destacou os avanços nas relações entre as instituições de justiça dos países de língua portuguesa.
7: Tivemos dois encontros muito produtivos. O primeiro com o Conselho Superior da Magistratura de Portugal, no qual discutimos integrações institucionais muito importantes. O segundo encontro que tivemos foi com o senhor presidente do Tribunal Constitucional Português e nós levamos a ele a nossa preocupação para criar e desenvolver uma rede na comunidade dos países de língua portuguesa de defesa da autonomia e da independência judicial.
6: Durante a agenda também foi anunciada a primeira edição do curso Justiça 4.0. A formação será realizada em novembro no Supremo Tribunal Federal e reunirá representantes da comunidade dos países de língua portuguesa.
5: Para o STJ é assédio de consumo a visita domiciliar de correspondentes bancários a aposentados e pensionistas do INSS sem solicitação para oferecer empréstimos consignados.
4: Essa prática é proibida pelo Código de Defesa do Consumidor. Fátima Uchoa.
8: O Ministério Público do Maranhão ajuizou ação civil pública após denúncias de assédio de consumo em Timbiras. A terceira turma do STJ manteve a decisão da Justiça Maranhense que condenou instituições financeiras a não realizarem visitas à casa de idosos para oferecer empréstimos consignados quando o serviço não tiver sido solicitado. Segundo a ministra relatora Nancy Andrighi, considerando a hipervulnerabilidade do idoso, a visita domiciliar não solicitada reduz drasticamente a margem de reflexão, pressionando a aceitação imediata do serviço.
5: Tribunal Superior do Trabalho apoia campanha de combate ao tráfico de crianças e adolescentes pela internet.
4: Este ano, a iniciativa foca na conscientização sobre os riscos das redes sociais. Marla Lacerda.
10: A campanha O Tráfico de Pessoas é Real quer conscientizar pais, mães, professores e sociedade sobre os perigos que sites e redes sociais oferecem. Um alerta sobre conversas aparentemente inocentes em ambientes virtuais, mas que, na verdade, terminam em aliciamento de vítimas. Mais de 3 milhões por ano. A campanha faz parte do projeto Liberdade no Ar, que desde 2022 conta com o apoio da Justiça do Trabalho na divulgação de vídeos e banners de conscientização.
5: Justiça determina que vereador de Joinville, em Santa Catarina, e outro réu removam vídeos ofensivos publicados em redes sociais.
4: A ação foi apresentada pelo Ministério Público Federal, Vanessa Pereira.
2: Segundo a ação, os vídeos publicados por um vereador de Joinville, em Santa Catarina, e por outro réu, contém mensagens discriminatórias e ofensivas contra moradores de comunidades periféricas, migrantes e beneficiários de programas sociais. Com isso, a Justiça Federal em Florianópolis determinou que os réus removam os conteúdos do ar em até 24 horas e que a empresa Meta retire os links das publicações do ar em até 48 horas, sob pena de multa.
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4: Boa noite.
5: E um bom fim de semana.
4: E até segunda-feira.
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1: Eu sou Humberto Pinheiro e estes são os destaques de hoje do Jornal do Senado, que começa agora. Acordo entre Mercosul e União Europeia é destaque da pauta internacional do Senado. Lei garante crédito a empresas afetadas pela crise no comércio externo. Aprovada pelo Senado, lei garante meia entrada na Copa do Mundo Feminina de 2027. Boa noite. O acordo de livre comércio entre o Mercosul e a União Europeia foi o principal destaque da pauta internacional do Senado no primeiro semestre. Após 26 anos de negociações, os senadores aprovaram um acordo provisório de comércio entre os dois blocos. A medida abre caminho para a formação de uma das maiores áreas de livre comércio do mundo, com um mercado de mais de 700 milhões de consumidores. Mais informações com o repórter Pedro Pincer.
2: O texto prevê redução de tarifas para 91% dos produtos importados pelo Mercosul e 95% dos produtos importados pela União Europeia. O acordo criará uma das maiores áreas de livre comércio do mundo, ligando os dois blocos em um mercado de mais de 700 milhões de pessoas. Entre os pontos positivos estão o aumento das exportações agrícolas, maior acesso a equipamentos e maquinários europeus, atração de investimentos e modernização industrial. A senadora Tereza Cristina, do Progressistas de Mato Grosso do Sul, deu mais detalhes sobre o tratado.
3: E o acordo, ele é muito amplo, ele trata de compras governamentais, investimentos, ele trata do setor financeiro, produtos do agro que vão ter acesso ao mercado europeu com alíquotas mais baratas e também o que nós vamos receber de lá. É uma coisa de mão dupla o acordo, não só o que nós exportamos e o que nós vamos importar de lá.
2: Outro acordo de livre comércio considerado importante foi o firmado entre o Mercosul e Singapura. Pelo texto, o país asiático concederá isenção tarifária imediata e integral à totalidade de produtos exportados pelo Mercosul. Já o bloco sul-americano se compromete a eliminar progressivamente, em até 15 anos, as tarifas incidentes sobre 95,8% dos produtos do país asiático, o que corresponde a 90,8% do total do valor atualmente importado. Outros tratados internacionais aprovados dizem respeito à proteção de direitos do consumidor em contratos do Mercosul e projetos de coprodução cinematográfica com a França e com a China.
1: Foi sancionada a lei que cria linhas de crédito para empresas afetadas pelas crises do comércio internacional. A medida prevê até 15 bilhões de reais em financiamentos para exportadores de outros setores da economia. O objetivo é ampliar o acesso ao crédito, preservar a competitividade das empresas brasileiras e reduzir os impactos de instabilidade no mercado externo. Repórter Patrícia Oliveira.
4: A nova lei busca reduzir o impacto do aumento das tarifas sobre produtos brasileiros. Poderão ter acesso ao crédito empresas da indústria

0: senador Nelsinho Trade, do PSD de Mato Grosso do Sul, defende a atuação coordenada das instituições brasileiras.
1: Precisamos entender se os instrumentos criados são suficientes para enfrentar uma situação como essa e, se necessário, discutir aperfeiçoamento, sempre com base em critérios técnicos e na proteção da economia brasileira.
0: O governo prevê que o novo tarifaço vai atingir 18% das exportações brasileiras para os Estados Unidos.
2: A Comissão de Constituição e Justiça aprovou neste ano um pacote de propostas voltadas à eficiência do Poder Judiciário, à modalidade administrativa, à segurança de servidores essenciais e à regulação de direitos civis. Entre as matérias estão o estabelecimento de barreiras contra a sobrecarga processual em tribunais superiores, a tipificação de novos crimes qualificados e o endurecimento das normas contra a lavagem de dinheiro no país. A reportagem é de Bruno Lourenço.
3: A Comissão de Constituição e Justiça votou neste primeiro semestre restrições para o uso de dinheiro em espécie para a compra de imóveis, a autorização para que servidores públicos sejam MEIs e iniciativa que define critérios objetivos para a concessão da assistência judiciária gratuita. Os senadores chancelaram ainda a regulamentação do chamado filtro de relevância para a admissão de recursos especiais direcionados ao Superior Tribunal de Justiça. O relator da matéria, senador Sérgio Moro, do PL do Paraná, enfatizou que o acúmulo de processos nas cortes superiores inviabiliza uma justiça de qualidade.
4: Porque o acesso em demasia aos tribunais superiores, pelo acúmulo de milhares de processos nessas cortes, acaba dificultando a porta de saída. E o cidadão quer ver o final do processo.
3: A CCJ também aprovou no semestre a criminalização do exercício ilegal da medicina veterinária e o projeto que agrava as punições para crimes cometidos contra profissionais das áreas de saúde e de educação no exercício das funções. A comissão estabeleceu ainda regras de custódia compartilhada de animais de estimação em casos de dissolução conjugal, fixou o prazo máximo de 5 anos para regularização e reordenamento de fios aéreos em postes pelas empresas de telefonia e energia e assegurou a equiparação de direitos de agentes indígenas de saúde e de vigilância sanitária aos agentes comunitários.
2: Apesar de reconhecer que o acesso à educação foi ampliado nas últimas décadas, o senador Confúcio Moura, do MDB de Rondônia, lembrou que é preciso garantir permanência dos alunos nas escolas, evitando a evasão e que haja aprendizagem efetiva. Para que isso ocorra, argumentou, é necessário valorizar os professores. Confúcio Moura também destacou que a melhoria da educação depende da continuidade das políticas públicas relacionadas ao setor e da redução das desigualdades entre as regiões do país.
5: Já não se trata apenas de garantir acesso, temos que garantir a permanência do aluno na sala de aula, a aprendizagem efetiva do aluno, a formação que prepare o cidadão para a vida. É aí que está o segredo, o nó da questão.
2: A FIFA começou a receber o cadastro de interessados em comprar ingressos para a Copa do Mundo Feminina de 2027, que será realizada no Brasil. Lei aprovada pelo Congresso Nacional garante o direito à meia entrada para estudantes, idosos, jovens de baixa renda e pessoas com deficiência. O benefício vale para todos os jogos disputados no país e busca ampliar o acesso do público ao maior torneio do futebol feminino. Mais detalhes com Rodrigo Rezende.
6: O cadastro para receber informações sobre a compra dos ingressos para a Copa do Mundo Feminina de 2027 já começou. As informações estão no site fifa.com. A lei com as regras para a Copa de 2027, aprovada pelo Congresso, garante uma carga de ingressos com preços pela metade para estudantes, pessoas com mais de 60 anos e jovens de baixa renda com até 29 anos cadastrados no CadÚnico. O senador Romário, do PL do Rio de Janeiro, destaca que o evento de 2027 terá um legado importante e se aproveitará da estrutura construída para a Copa de 2014.
7: Estamos falando de jovens e crianças que certamente irão se inspirar com as atletas e com a festa nos estádios. Estamos falando também do turismo e dos recursos da economia que serão gerados.
6: 8 cidades brasileiras serão sedes da Copa do Mundo em 2027. São elas: Rio de Janeiro, São Paulo, Belo Horizonte, Recife, Fortaleza, Salvador, Brasília e Porto Alegre.
2: Com trabalhos técnicos de João Lira, o Jornal do Senado fica por aqui. Acompanhe agora as notícias do Tribunal de Contas da União e da Câmara dos Deputados.

0: boa noite e um bom fim de semana.
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2: O Tribunal de Contas da União avaliou a política que busca garantir o acesso da população aos serviços postais em todo o país. O objetivo é assegurar que cartas e encomendas continuem chegando a todos os brasileiros, inclusive em regiões mais distantes. A auditoria apontou que os serviços postais continuam sendo essenciais, principalmente para moradores de áreas rurais e locais de difícil acesso. Nessas regiões, eles também garantem o acesso da população a documentos, medicamentos e outros serviços importantes. O TCU identificou desafios como dificuldades de financiamento, falhas no acompanhamento da qualidade dos serviços e necessidade de melhorar o planejamento. Por isso, o tribunal recomendou medidas para fortalecer a gestão, aumentar a transparência e garantir a continuidade dos serviços em todo o Brasil. Saiba mais em tcu.gov.br.
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4: Câmara aprova atendimento permanente para mulheres vítimas de violência.
5: Comissão limita a autoria de obra artística com uso de inteligência artificial.
6: Projeto prevê medidas para enfrentar os impactos climáticos nas escolas.
7: Plenário pode votar medida que impede fim repentino de jogos eletrônicos.
8: Boa noite. Já pode entrar na pauta de votações do plenário projeto que obriga empresas de jogos eletrônicos a avisarem antes de retirarem o produto do mercado. O repórter Antônio Vital tem os detalhes da proposta.
9: Ganhou o regime de urgência e pode ser votado no plenário da Câmara, projeto que pretende acabar com um dos principais motivos de queixas de jogadores de videogames, que é a retirada do produto do ar pela empresa desenvolvedora sem que haja um aviso prévio, ou até mesmo a chance de manter o game em um servidor próprio, disponível para quem quiser. Hoje, diversos videogames vendidos no mercado, na verdade, não passam de uma licença que dá direito aos compradores a acessarem o conteúdo online, sem que o jogo possa ser baixado no computador. Isso significa que quando a empresa decide retirar o produto do mercado, os jogadores que pagaram pela licença ficam sem acesso ao game. O projeto que ganhou o regime de urgência foi apresentado pela deputada Jandira Fegali, do PCdoB do Rio de Janeiro, e prevê obrigações para as empresas desenvolvedoras dos jogos. Obriga, por exemplo, que os consumidores sejam avisados com antecedência de 180 dias antes da retirada do produto e determina que os jogos fiquem disponíveis por pelo menos 2 anos antes de serem descontinuados. Os jogadores terão ainda o direito de serem informados se estão comprando um jogo que pode ser baixado no computador ou apenas uma licença para acesso online ao produto. Nesse caso, o fornecedor do jogo terá ainda que disponibilizar uma versão alternativa do jogo sem custos extras ou devolver o dinheiro pago, corrigido, quantia proporcional ao tempo de uso do produto. Segundo a autora do projeto, Jandira Fegali, as medidas foram sugeridas por comunidades de jogadores e complementam as regras do marco legal da indústria de jogos eletrônicos, uma lei aprovada em 2024. Além das obrigações das empresas, a proposta cria um fundo para preservação e fomento dos jogos eletrônicos. Os recursos serão destinados à preservação, catalogação, restauração e disponibilização pública dos jogos nacionais considerados relevantes, o que será feito em parceria com o Instituto do Patrimônio Histórico e Artístico Nacional, o IFAM. O regime de urgência foi aprovado de maneira simbólica pelo plenário. O deputado Kim Kataguiri, do Missão de São Paulo, defendeu as medidas previstas para evitar que o consumidor compre uma licença achando que está adquirindo um jogo, mas ele criticou a criação do fundo.
10: Os jogadores não estão pedindo a criação de um fundo público, os jogadores não estão pedindo que o IFAM faça qualquer regulamentação, a demanda é simplesmente corrigir uma falha de mercado, assimetria de informação. A empresa sabe quando vai encerrar o servidor, a empresa sabe até onde vai manter as suas atividades, mas não esclarece isso para o consumidor. A empresa sabe que não está vendendo o jogo, a empresa sabe que está vendendo licença, mas não deixa isso claro para o consumidor.
9: O projeto proíbe a venda de qualquer jogo eletrônico que não possa ser utilizado pelo consumidor de forma independente após o encerramento do serviço, com exceção daqueles oferecidos por meio de assinatura, e desde que isso esteja claro no contrato. A punição para a empresa que não obedecer às regras é multa que pode ser de 1% do faturamento bruto ou R$500 mil. Com o regime de urgência, o projeto pode ser votado a qualquer momento no plenário da Câmara, sem passar pela análise das comissões permanentes da Casa. Rádio Câmara, de Brasília, Antônio Vital.
1: Previdência.
5: Sérgio Brito, do PSD da Bahia, pede urgência na votação do projeto que regulamenta a aposentadoria especial dos agentes comunitários de saúde e dos agentes de combate às endemias. Ele lembra que a medida beneficia mais de 400 mil profissionais e reconhece o trabalho realizado para melhorar a atenção básica.
11: Esses profissionais estão todos os dias nas ruas, enfrentando sol, chuva, doenças e situações de risco para cuidar da saúde da nossa população. Eles são a porta de entrada do SUS e merecem reconhecimento. O projeto garante uma aposentadoria mais justa, aos 52 anos de idade para os homens e 50 anos para as mulheres, com pelo menos 20 anos de efetivo exercício na função, além de assegurar integralidade e paridade nos benefícios.
12: Sérgio Brito lembra ainda que o texto estabelece regras para os servidores que exerceram parte da carreira em outras atividades. Para ele, a proposta representa um ato de justiça e fortalece o SUS ao valorizar os profissionais responsáveis pela prevenção de doenças e pelo cuidado das famílias.
13: Agricultura.
5: O governo federal editou uma medida provisória como parte do acordo com o Congresso e o setor agropecuário para buscar soluções para a dívida agrícola. A repórter Silvia Munhato traz mais informações sobre o texto enviado pelo Executivo.
14: A Câmara analisa a medida provisória que autoriza a criação de linhas de crédito rural para recomposição de dívidas de produtores rurais e cooperativas afetados por eventos climáticos adversos ou pela redução nos preços de comercialização de seus produtos. O texto é fruto de um acordo entre o governo, representantes do setor e parlamentares, anunciado pelo presidente da Câmara dos Deputados, Hugo Mota. O deputado Alceu Moreira, do MDB do Rio Grande do Sul, da Frente Parlamentar da Agropecuária, disse que o setor teve que ceder nas suas reivindicações, mas que o acordo foi bom, porque sinalizou para a criação de um fundo garantidor que poderá reduzir custos de forma mais permanente.
15: Porque o fundo garantidor reduz o risco de quem financia. Se nós tivermos outro problema climático, o fundo garantidor vai conseguir indenizar as lavouras pela perda, o que significa dizer que o seguro agrícola virá logo depois, será muito mais barato, porque ele terá menos risco de indenização pela incidência do prejuízo.
14: Segundo o governo, a medida provisória deverá permitir a renegociação de mais de 100 bilhões de reais em dívidas, com um impacto anual nas contas públicas inferior a 4 bilhões de reais. Para ter acesso aos benefícios, produtores rurais e cooperativas devem ter registrado entre 2019 e 2025 perdas em duas ou mais safras, que resultaram na redução de no mínimo 30% da renda bruta esperada. Os encargos financeiros ficarão entre 6% ao ano e 12% ao ano, dependendo do porte do produtor. O prazo de reembolso será de até 8 anos, com carência de 2 anos para o pagamento da primeira parcela do principal. A medida provisória ainda permite que os bancos prorroguem por até 30 dias o vencimento das operações de crédito de produtores que estavam adimplentes até o dia 14 de julho. Da Rádio Câmara de Brasília, Silvia Munhar.
13: Desenvolvimento Regional.
12: Projeto de Hildo Rocha, do MDB do Maranhão, obriga os estados e a União a informarem as câmaras de vereadores sobre a execução de obras e serviços nos municípios. Ele explica que a ideia é ampliar a transparência e permitir que os vereadores acompanhem investimentos feitos com recursos públicos.
16: O governo federal, eles têm executado obras diretamente nos estados e nos municípios. E os estados também, tem estado que até reforma de praça fazem. Entretanto, os vereadores, eles não têm acesso a essas informações. A União chega lá, o governo federal, através de algum órgão do governo federal, executa a obra e o vereador fica sem saber o que é que está acontecendo ali. Da mesma forma, o governo do estado chega no município, executa a obra e faz o serviço. E os vereadores ficam sem saber.
5: Pelo texto, devem ser repassadas informações como valor da obra, fonte dos recursos, prazos e identificação do órgão executor ou da empresa contratada. Hildo Rocha acrescenta que a medida prevê punição para quem deixar de comunicar as ações ao Legislativo Municipal.
13: Educação.
12: avança na Câmara projeto que prevê medidas para enfrentar os impactos climáticos nas escolas. A repórter Júlia Lopes traz mais informações sobre a proposta.
13: A Comissão de Educação da Câmara dos Deputados aprovou um projeto que estabelece diretrizes para reduzir os efeitos das mudanças climáticas no ambiente escolar, como ondas de calor e chuvas intensas. A proposta prevê ações de adaptação e educação ambiental nas unidades de ensino, além de medidas para garantir conforto térmico em salas de aulas e áreas comuns. Para a autora do projeto, deputada Sâmia Bonfim, do PSOL de São Paulo, adaptar as estruturas das escolas às mudanças climáticas é fundamental.
17: As escolas, elas precisam estar adaptadas para que o direito à educação seja assegurado, para que os alunos possam aprender e para que os trabalhadores da educação possam trabalhar, porque senão é inviável, é impossível. E aí o projeto propõe iniciativas e diretrizes para que haja mudança da estrutura, da arquitetura, instalação de ar-condicionado, dos ventiladores, arborização, ou seja, é uma meta mesmo, uma construção de escolas em que a infraestrutura considere as questões climáticas também.
13: No texto proposto pela relatora, deputada Silvia Cristina, do PP de Rondônia, haverá mudanças na Lei de Diretrizes e Bases da Educação para garantir que seja de responsabilidade do poder público realizar instalações escolares adequadas ao clima de acordo com cada região. Segundo a relatora, não é necessário alterar regras sobre o uso de recursos da educação. Ela explicou que os investimentos para a adaptação das escolas já podem ser feitos com base na legislação atual. Dados do Censo Escolar de 2023 mostram que apenas 3 em cada 10 salas de aula da rede pública têm climatização. Isso significa que cerca de 70% ainda não contam com esse tipo de estrutura. Na rede privada, o índice de salas climatizadas chega a 47%. Ainda segundo o levantamento, cerca de 7.500 escolas não têm acesso à água potável e mais de 3.200 não contam com nenhuma fonte de água. Da Rádio Câmara de Brasília, Júlia Lopes.
5: O projeto que propõe medidas para a redução dos efeitos climáticos nas escolas ainda será analisado pelas comissões de desenvolvimento urbano, finanças e tributação e Constituição e Justiça.
0: Saúde.
12: A Câmara aprovou e já encaminhou ao Senado o projeto de Jorge Sola, do PT da Bahia, que permite a dispensa de licitação para aquisição pelo SUS de medicamentos da empresa brasileira de hemoderivados e biotecnologia, a Hemobras.
5: O deputado explica que a medida agiliza o acesso aos produtos, reduz entraves administrativos e fortalece a produção nacional. Jorge Sola acrescenta que a proposta garante o abastecimento do SUS e preserva o caráter público da produção desses medicamentos por meio da Hemobras.
18: É bom lembrar que a Hemobras produz hemoderivados a partir do plasma excedente coletado na rede de banco de sangue do SUS. E no Brasil, a nossa Constituição proíbe a comercialização do sangue e de todos os tecidos e órgãos. Então, não é possível uma empresa privada produzir hemoderivados no Brasil, porque sangue no Brasil não é mercadoria, sangue não pode gerar lucro. Por isso foi criada a Hemobras e por isso que a dispensa de licitação é extremamente coerente e necessária para o SUS.
0: Cultura.
12: Comissão aprova projeto que limita a autoria de obras com uso de inteligência artificial. A repórter Sofia Peçanha tem os detalhes.
19: A Comissão de Ciência, Tecnologia e Inovação aprovou o projeto que estabelece que apenas pessoas físicas podem ser reconhecidas como autoras de obras literárias, artísticas ou científicas. A proposta, apresentada pelo deputado Jonas Donizete, do PSB de São Paulo, altera a Lei de Direitos Autorais. Na prática, o texto reforça que mesmo quando há uso de ferramentas de inteligência artificial no processo de criação, a autoria só poderá ser atribuída a um indivíduo humano, independentemente do nível de autonomia da tecnologia utilizada. O relator da proposta na comissão, o deputado Davi Soares, do Podemos de São Paulo, destacou que o uso de inteligência artificial deve ser equiparado a outras ferramentas usadas no processo criativo, como, por exemplo, pincéis e tintas utilizados por um artista plástico.
20: O uso das ferramentas de IA não pode ser considerado de forma diferente do emprego de qualquer outra ferramenta utilizada para a criação de obras, sejam elas físicas, analógicas ou digitais.
19: Segundo o projeto, a inteligência artificial pode ser usada como instrumento, mas não pode ser considerada autora de uma obra. Por exemplo, um escritor que utiliza um programa de IA para ajudar na elaboração de um texto continua sendo autor. Já conteúdos gerados automaticamente sem participação criativa humana relevante não terão autoria reconhecida. Na justificativa da proposta, o autor esclarece que a criação intelectual é um ato profundamente humano que reflete a individualidade, a personalidade e a criatividade do autor, atributos que sistemas de IA, por mais avançados que sejam, não possuem. O relator, o deputado Davi Soares, ressaltou que a medida pretende proteger os criadores e evitar impactos no mercado cultural, como a produção em massa de conteúdos automatizados e a concentração no setor devido ao rápido avanço tecnológico.
2: Entretanto, a velocidade da evolução desses sistemas, a massificação do uso, exige uma resposta legislativa mais rápida, sob pena de estar sendo criada uma insegurança no ambiente de trabalho de artistas para os negócios de editores.
19: Agora, o projeto que assegura a humanos os direitos autorais de obras produzidas com o uso de inteligência artificial segue para análise na Comissão de Cultura. Da Rádio Câmara de Brasília, Sofia Peçanha.
21: Justiça.
22: Paulo Soares, do Podemos de São Paulo, apresentou o projeto de lei que cria o crime de corrupção sistêmica na legislação brasileira. O texto prevê punições para agentes públicos envolvidos em esquemas ilegais de desvio de recursos do contribuinte.
23: É fundamental que a gente possa penalizar, criminalizar o que eu chamo de corrupção sistêmica, ou seja, incluir no Código Penal um dispositivo que possa colocar na cadeia para valer desde o político, aquele com o mandato, até o seu assessor que tenha participado de alguma maneira dos esquemas de corrupção. Ou seja, é o interlocutor que foi chamar um prefeito, um vereador, uma empresa terceirizada para fazer parte da esquema. Todos os agentes envolvidos nos esquemas de corrupção precisam ser penalizados e com cadeia. Inclusive, prevê penas pesadas, mais de 20 anos de prisão, no caso, por exemplo, de políticos com mandato.
24: Paulo Soares explica que o projeto amplia a responsabilização de todos os envolvidos em esquemas de corrupção e prevê penas mais rigorosas para esses crimes. Ele afirma que a proposta fortalece o combate à corrupção e aumenta a transparência na administração pública.
25: Segurança Pública.
22: A Câmara aprovou a oferta de canais de atendimento permanentes para mulheres vítimas de violência. A repórter Paula Bittar acompanhou a votação.
26: A Comissão de Constituição e Justiça da Câmara aprovou um projeto que determina a oferta permanente e gratuita de canais telefônicos e virtuais de atendimento para mulheres em situação de violência doméstica e familiar. O texto aprovado prevê que esses canais funcionem 24 horas por dia, todos os dias da semana, com profissionais capacitados para receber notícias de infrações penais, orientar as vítimas e encaminhá-las à rede de apoio. A proposta também estabelece que deverão ser elaborados relatórios mensais a partir dos dados coletados para subsidiar políticas públicas. A relatora do projeto na comissão, deputada Lídice da Mata, do PSB da Bahia, comentou a importância de reforçar a legislação de combate à violência contra mulheres.
27: Muitas vezes o primeiro pedido de ajuda acontece por telefone ou pela internet. Garantir que esses canais funcionem 24 horas por dia, todos os dias, de forma ininterrupta, faz com que a garantia, a proteção à mulher, ela possa ser efetiva. Que esses profissionais que funcionam nesses serviços sejam profissionais capacitados, significa ampliar o acesso à proteção e salvar vidas. Fortalecer a Lei Maria da Penha é reafirmar que o Estado não pode tolerar nenhuma forma de violência contra a mulher.
26: A proposta que determina a oferta permanente e gratuita de canais telefônicos e virtuais de atendimento para mulheres em situação de violência doméstica e familiar já pode seguir para o Senado, a menos que haja recurso para análise pelo plenário da Câmara. Da Rádio Câmara de Brasília, Paula Bittar.
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24: Raimundo, PT do Rio de Janeiro, apresentou projeto que obriga síndicos de condomínios a comunicar às autoridades casos de suspeita de violência contra mulheres, crianças, idosos e animais. O objetivo é ampliar o enfrentamento da violência nos espaços residenciais.
1: Nos condomínios, muitas vezes, a gente tem aquela expressão: em briga de marido e mulher, ninguém mete a colher. A gente se posiciona sim. Então, esse nosso projeto diz que, em caso de suspeita de violência contra mulheres nos condomínios, contra pessoas idosas nos condomínios, contra crianças nos condomínios e também violência contra animais, portanto a violência pet, os síndicos desses condomínios, eles têm a obrigação de se reportar às autoridades para que as investigações sejam feitas, para a gente barrar esta violência.
22: Raymond argumenta que o projeto não transforma o síndico em agente policial, mas atribui a ele a responsabilidade de proteger os condôminos. Para o deputado, a medida facilita a atuação de órgãos de proteção, como conselhos tutelares, delegacias especializadas e serviços de assistência social.
24: Termina agora o jornal Câmara dos Deputados, produzido pela Rádio Câmara, com trabalhos técnicos de Everson Onami e apresentação de Luciana Vieira e José Carlos Andrade. Uma ótima noite para você.
22: A Voz do Brasil está de volta na segunda-feira. Uma boa noite e um bom fim de semana.
24: Você ouviu A Voz do Brasil. Boa noite.

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0: beijo quente de vocês todos, dispensados ao grande show do ano com suas majestades Tião Carreiro e Pardinho. E nesta oportunidade eu quero também fazer uma solicitação a Tião Carreiro e Pardinho, que interpretem este grande número de grande sucesso por todo o Brasil, que eles também estão acostumados a levar a peça que se intitula O Mineiro e o Italiano.
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1: Bom dia, amigos ouvintes da Rádio Central. Você sabe que nós ficamos muito abatidos com as doenças. É verdade. Às vezes a doença não é do corpo, às vezes a doença é da alma, porque há uma unidade, uma comunhão profunda entre o corpo, a alma e o espírito. Nós somos como Deus, Pai, Filho e Espírito Santo. Não são três deuses, um só Deus em três pessoas. Nós também, como ser humano, temos três aspectos: o corpo, a alma e o espírito. Então a doença nem sempre vem do corpo, vem muitas vezes da nossa alma, da nossa mente também. Pois é, você sabe que tudo isso é passageiro, tudo isso acontece com cada um de nós, mas nós podemos sair desta situação. Você sabe que Deus está sempre com a gente. Não é Ele que nos quer fazer sofrer. Ele é um Pai amoroso, bondoso. Então, sabe onde está a nossa força? A nossa energia está dentro de cada um de nós. Você reza, toma remédio, vai ao médico, mas você precisa dessa força interior. Você sabe que a gente precisa da fé. Quantas vezes Jesus disse para os doentes que eram curados: a tua fé te salvou. A tua fé te salvou. Jesus encontrou um cego de nascimento ali na porta da cidade, recebendo esmolas, pedindo esmola. E ele começou a gritar: Senhor, Senhor, salva-me. Jesus se aproximou e disse para ele, perguntou, porque Deus respeita a liberdade de cada um, perguntou para ele: o que você quer? Por que você está gritando tanto? E ele respondeu: Senhor, fazei que eu veja. Ah, então tá bom. Você quer ver? Senhor, fazei que eu veja. Então, cuspiu na terra, fez um barro, passou nos olhos dele, isso para ele sentir que as coisas iriam mudar. E pela sua fé, ele acreditou que Jesus tinha aquele poder, então ele começou a enxergar. Que coisa maravilhosa é a nossa fé. Você não encontra na loja, no supermercado, em armazém nenhum você encontra esta força, energia interior. Só na leitura da Bíblia, na prática da palavra de Deus, frequentando as comunidades, a comunidade católica, a comunidade evangélica, procurando praticar o bem também com os seus irmãos. Que o Senhor te abençoe, em nome do Pai, do Filho e do Espírito.

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0: Excelentíssimo senhor juiz, digníssimo doutor promotor, senhores jurados. Meritíssimo senhor juiz, digníssimo doutor promotor, senhores jurados. Meritíssimo senhor juiz, digníssimo doutor promotor, senhores jurados.
1: Silêncio, o senhor não é advogado. O senhor não tem argumento para a defesa do acusado.
0: É neste ponto, meritíssimo juiz, que eu queria ter chegado. O senhor não tolerou 3 vezes ser pronunciado, chamando a sua atenção e dos senhores jurados. Como querem que um pobre demente, que há 20 anos vem suportando insultos de toda a espécie aqui no povoado e nunca ficou zangado, ouçam a voz da consciência e julguem sem

0: fé valoriza as nossas ações. Tudo que é feito com fé tem um mérito grande na vida da gente. Deus não olha o que fazer. Quantia para Deus não interessa, ele é infinito. O bastante para Deus não interessa, ele é infinito. Vem de fora, não acrescenta e nem tira nada de Deus. Então, o que valoriza as nossas ações não são as grandes horas que fizemos, as grandes obras, mas como fizemos com fé.
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1: Bom dia, amigos ouvintes da Rádio Central. Você sabe que nós ficamos muito abatidos com as doenças. É verdade. Às vezes a doença não é do corpo, às vezes a doença é da alma, porque há uma unidade, uma comunhão profunda entre o corpo, a alma e o espírito. Nós somos como Deus, Pai, Filho e Espírito Santo. Não são três deuses, um só Deus em três pessoas. Nós também, como ser humano, temos três aspectos: o corpo, a alma e o espírito. Então a doença nem sempre vem do corpo, vem muitas vezes da nossa alma, da nossa mente também. Pois é, você sabe que tudo isso é passageiro. Tudo isso acontece com cada um de nós, mas nós podemos sair desta situação. Você sabe que Deus está sempre com a gente. Não é Ele que nos quer fazer sofrer. Ele é um Pai amoroso, bondoso. Então, sabe onde está a nossa força? A nossa energia está dentro de cada um de nós. Você reza, toma remédio, vai ao médico, mas você precisa dessa força interior. Você sabe que a gente precisa da fé. Quantas vezes Jesus disse para os doentes que eram curados: a tua fé te salvou. A tua fé te salvou. Jesus encontrou um cego de nascimento ali na porta da cidade, recebendo esmolas, pedindo esmola. E ele começou a gritar: Senhor, Senhor, salva-me. Jesus se aproximou e disse para ele, perguntou, porque Deus respeita a liberdade de cada um, perguntou para ele: o que você quer? Por que você está gritando tanto? E ele respondeu: Senhor, fazei que eu veja. Ah, então tá bom. Você quer ver? Senhor, fazei que eu veja. Então cuspiu na terra, fez um barro, passou nos olhos dele, isso para ele sentir que as coisas iriam mudar. E pela sua fé, ele acreditou que Jesus tinha aquele poder, então ele começou a enxergar. Que coisa maravilhosa é a nossa fé. Você não encontra na loja, no supermercado, em armazém nenhum você encontra esta força, energia interior. Só na leitura da Bíblia, na prática da palavra de Deus, frequentando as comunidades, a comunidade católica, a comunidade evangélica, procurando praticar o bem também com os seus irmãos. Que o Senhor te abençoe, em nome do Pai, do Filho e do Espírito.

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embora se não quiseres que o pranto afogue tua alma dolorida, triste e amargurada. A lágrima é um delírio natural, onde nosso coração encontra consolo, perdoando e esquecendo, onde todas as dores se apagam, onde a doçura e o carinho do amor enobrecem a vida no jardim de nossa alma, com infindas esperanças. Chora, chora no seio oculto do amor, lágrimas de quem ama, vertidas de coração para coração, florescendo um amor sublime, inesquecível.

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0: Bom dia, começa a partir de agora o maravilhoso Show da Manhã, edição de sábado. E o melhor da música sertaneja volta durante a programação. E o padre Rodrigo Oliveira, né? Nas missas desse final de semana e na segunda-feira, de volta das 6 até as 7 horas da manhã. Padre Rodrigo Oliveira, grande abraço, boas missas. Daqui a pouquinho, às 10 da manhã, o padre Rodrigo vai estar aqui no programa com a gente, não é? Amanhecer na Fazenda, líder da audiência todos os dias, das 6 às 7, de segunda a sexta-feira. E você sabe, no final de semana tem as missas na paróquia Bom Jesus. Na mesa de som, o melhor sonoplasta do Brasil, meu querido amigo André Pereira. Oi, André, muito bom dia, meu irmão. Vamos juntos, se Deus quiser, até às 11 horas da manhã, ao encontro de Soninha Maronha. Hora é agora, olha a hora, 7:02, 7:02. E você que está em casa, você faz o programa junto comigo. Seja o meu repórter, seja a minha repórter, me diga, o que está acontecendo, não é? Essas chuvas, né? Houve problemas, tem buraco nas ruas, teve algum galho que caiu, alguma árvore que a prefeitura não foi buscar. Conta pra mim, o que está acontecendo? Tem problema? Deixa esse problema comigo, eu quero te ajudar a resolver esse problema. Eu vou encher o saco, encher a paciência das autoridades, dos prefeitos aqui da região. Vou falar com os vereadores, vou falar com deputados, até com o governador, viu? Então manda mensagem pra cá, me dizendo qual o problema que você está enfrentando aí no seu bairro, aí na sua rua. É falta de água? É falta de telefone? É falta também de luz? Qual o problema? Problema no centro de saúde, no posto de saúde, ônibus, ônibus que quebrou, ônibus que atrasou, problema de lixo, não é? Lixo jogado em qualquer lugar, terreno baldio que tá sujo, qual o problema que você tá enfrentando? Esse problema eu quero te ajudar. Seja o meu repórter, minha repórter, me diga, onde tem problema que a gente vai mandar para a prefeitura e vai pedir, vai encher a paciência e vai resolver, e vai resolver. Quando resolver, a gente bate palma e agradece. E se não resolver, a gente mete a boca no trombone.
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0: Eu quero tomar um café Moraes agora, delicioso café Moraes com aniversariante do dia. Quem é que tá fazendo aniversário nessa data? Hoje é dia 25, são 7 da manhã mais 4 minutos. Café Moraes, bom demais, uma delícia. Quem é que tá fazendo aniversário hoje? Me conta. Eu quero comemorar o aniversariante do dia. É só você me gravar uma mensagem e mandar aqui no WhatsApp 971483497. Eu vou repetir, meu número tá liberado. Você manda para mim, por favor, o nome do aniversariante. É só gravar uma mensagem e mandar aqui dizendo quem é que tá fazendo aniversário nessa data. Seu filho, sua filha, seu neto, sua neta, não é? Papai, mamãe, quem é? Irmão, irmã, quem é que tá fazendo aniversário hoje? Hoje é dia 25 de julho. Ano de 2026. Já se passaram 206 dias. É isso mesmo, gente. Hoje é o dia de número 206 do ano. Restando 159 dias para o ano novo. Fase da lua, lua crescente, estação inverno. Hoje, a Igreja Católica comemora São Cristóvão. Viva São Cristóvão! Hoje é dia de Santiago. Viva São Tiago Maior! Hoje é dia de São Dario e hoje é dia de Santa Maria do Monte Carmelo. Que os santos do dia possam nos abençoar. Hoje é dia do motorista. A todos os motoristas, bom dia. Bom dia a quem dirige de casa até o trabalho, do trabalho até em casa. Bom dia para quem é motorista profissional, quem é motorista por aplicativo, motorista de táxi, motorista de ônibus. A todos os nossos irmãos, amigos, motoristas de ônibus, nosso abraço, nosso bom dia. Todos os motoristas de caminhão, alô, alô, um abraço a todos os caminhoneiros, bom dia. Hoje é dia do motorista, hoje é dia de São Cristóvão, dia do taxista. Hoje é dia do motorista por aplicativo, dia do caminhoneiro, a todos os motoristas, bom dia, bom dia, bom dia, nossa homenagem. Hoje também é dia do escritor, hoje é dia do colono, hoje é dia da imigração alemã, hoje é dia internacional da mulher negra, dia nacional de Teresa de Benguela e, portanto, dia da mulher negra brasileira. As mulheres mais bonitas do mundo são as brasileiras e hoje é dia internacional da mulher negra, dia de Teresa Benguela, dia nacional da mulher negra, a mulher mais bonita do mundo é a mulher brasileira. Hoje,
2: Brasil!
0: Hoje é Dia Mundial de Prevenção ao Afogamento. Hoje é Dia Internacional da Agricultura Familiar. E hoje é Dia Mundial dos Beatles. E no programa de hoje eu quero cumprimentar o aniversariante de 25 de julho.
2: Parabéns!
0: Café Moraes aqui, ó.
2: Parabéns a você.
0: Eu quero servir um café Moraes delicioso, deliciosíssimo, como diz o padre Rodrigo Oliveira, né? Ele fala, café deliciosíssimo. E eu quero servir esse café deliciosíssimo a todos os aniversariantes de hoje, com muita paz, alegria. Que Deus abençoe todos os aniversariantes. Então grava a mensagem de voz, manda pra mim que eu quero cumprimentar ao vivo. Eu quero que você mande ao vivo o nome dos aniversariantes de hoje. E às 10 horas da manhã tem um maravilhoso momento da oração. Tem a oração linda, maravilhosa, do primeiro santo brasileiro, São Frei Galvão. Consagração a Nossa Senhora com o padre Vitor Coelho de Almeida. O padre Vitor de lá de Tambaú tem a oração do padre Vitor de Tambaú. E de Aparecida, a consagração da Nossa Senhora Aparecida, é o padre construtor lá da igreja, né? O padre que construiu aquela maravilhosa igreja. Então nós teremos aqui o padre Vitor Coelho de Almeida, de Tambaú é o padre Donizete, né? É isso, de Tambaú é o padre Donizete. Nós vamos ter a bênção do padre Donizete. A bênção da água com o padre Antônio Maria, a oração de São Francisco de Assis com o Cid Moreira, tem a oração da desatadura dos nós, direto de Curitiba, o padre Reginaldo Manzotti, e direto da paróquia Bom Jesus, o padre Rodrigo Oliveira. Daqui a pouquinho, o padre Rodrigo. Olha, missas amanhã, gente. 7 da manhã, para quem gosta de acordar cedo, tem a missa às 7. Para quem dorme um pouquinho até mais tarde, tem a missa às 10 horas da manhã, lá na paróquia Bom Jesus, que fica ali, ó, na rua Francisco Teodoro 278, no centro da cidade, né? Do ladinho ali do terminal, do ladinho, pertinho, não tem o viaduto Cury? É ali, a rua Francisco Teodoro termina ali no viaduto Cury. Rua Francisco Teodoro 278, a rua da igreja maravilhosa. As missas de amanhã, 7 da manhã, para quem gosta de acordar cedo, para quem dorme um pouquinho mais, 10 horas da manhã, na paróquia Bom Jesus com o padre Rodrigo. Daqui a pouquinho o padre Rodrigo, às 10 da manhã, no momento da oração. E agora na nossa enquete do dia, quem é o motorista?
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0: Quem é o motorista da sua casa? Olha, quem é o motorista da sua casa? É você? Você dirige, é? O motorista da sua casa é seu filho? É sua filha? O motorista da sua casa é o seu marido? É sua esposa? Quem é o motorista da casa? Nós queremos colocar aqui o nome na oração de hoje, porque hoje tem direto de Curitiba, o padre Reginaldo Manzotti, ele vai fazer a bênção maravilhosa de São Cristóvão, né? Eu sou motorista, minha esposa é motorista, o André é motorista, né, André? Que Deus te abençoe, viu? Que Deus abençoe os motoristas da Rádio Central, que Deus abençoe os vários motoristas da Rádio Central, né? Os motoristas não só da rádio, os motoristas da televisão, que Deus abençoe todos os motoristas. Quem tá me ouvindo agora no carro, que Deus te abençoe. E quem tá me ouvindo agora, né? Na perua, que Deus abençoe, no ônibus, todos os motoristas, no caminhão, meu amigo motorista de caminhão. Então a nossa enquete do dia é: quem é o motorista da sua casa? Hein? Hein? Quem é o motorista da sua casa? Quem é? Seu marido? Quem é? Seu filho? Sua filha? Quem é? É você? É sua esposa? Quem é o motorista da sua casa? Então, manda mensagem para mim no WhatsApp 97148349. Eu vou repetir, meu WhatsApp já tá liberado, né? Já pode mandar mensagem para mim, quem é o motorista da sua casa para eu colocar na oração, viu? Por quê? Porque eu quero colocar daqui a pouquinho a maravilhosa oração, quero colocar o nome de todos os motoristas da sua casa na oração. Então manda para mim, por favor, o nome do motorista da sua casa, da motorista. Quem é que dirige aí? Quem é o motorista da sua casa? É você, hein? Sua mamãe, seu papai, né? Quem é? Quem é? O seu marido, sua esposa, filho, filha, quem é que dirige na sua casa? Porque hoje é um dia muito especial, hoje é o dia de São Cristóvão, hoje é dia do motorista. Olha a hora, gente, olha a hora, 7:11, então começou pela Rádio Central, mais uma edição do Show da Manhã, então café Moraes pra todo mundo, ó. Então, falando em motorista, vamos às notícias, porque quem domina a notícia domina o mundo. Não é passado para trás, não cai notícia falsa, muito menos em golpe. E a gente começa trazendo o que está acontecendo pelas ruas, avenidas e estradas.
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0: Tomando conta da cidade, o repórter Leandro Lopes. Olha a hora, gente, olha a hora. Não perca a hora, não. 7:11, 7:11.
3: 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Olá, Decimar, um ótimo dia para você, um ótimo dia para o nosso ouvinte da Central.
0: Bom
3: pistas
0: dia.
3: Escorregadias nas rodovias aqui na nossa região. O motorista vai reduzindo a velocidade. Cuidado com frenagens bruscas, tá certo? Motorista que segue em sentido aí agora Bandeirantes a São Paulo. O motorista tem um pouco de lentidão na chegada a São Paulo devido a um acidente com carro de passeio, mas nada grave. Mas o motorista vai reduzindo a velocidade pela Anhanguera, tá? Esse acidente também. Sentido interior, o motorista chega bem aqui em nossa região. Já ambas rodovias, o motorista não encontra dificuldades nessa manhã nas rodovias aqui na nossa região. 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Te informando, Leandro Lopes é com você, Decimar.
0: Obrigado, Leandro. 7:12, atenção, agora há pouco, atenção, atenção, agora há pouco, me informa aqui o André Pereira, um acidente gravíssimo ali na rodovia Santos Dumont. Atenção, atenção, acidente com moto, mais um motociclista está morto. Nós tivemos um acidente com moto logo ali depois do pedágio, né? Sentido Campinas, rodovia Santos Dumont, logo depois do pedágio, sentido Campinas, mais um motociclista perde a vida. Acidente que aconteceu agora há pouco, repito, rodovia Santos Dumont, logo após o pedágio, né? Ali perto do aeroporto de Viracopos, logo após o pedágio, um pouco antes do aeroporto de Viracopos, aconteceu um acidente, motociclista infelizmente vítima fatal. Mais um motociclista perde a vida, dessa vez, mais uma vez, na rodovia Santos Dumont, né? Santos Dumont, terrível Santos Dumont, logo depois ali do pedágio sentido Campinas. Durante o programa, nós vamos trazer mais detalhes desse acidente fatal que aconteceu agora há pouco. Vamos agora à previsão do tempo. Olha a hora, 7:13, 7:13.
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0: Pois é, gente, tempo fechado, né? Tempo fechadinho. Ontem choveu praticamente o dia todo, né? Aquela chuvinha fina, mas choveu, né? É, conhece chuva de molhar bobo? É. Ah, não, não molha não, bobo. Não molha não, bobo. De repente o bobo tá todo molhado, né? Foi aquela chuva de molhar bobo, né? Vamos lá. Vamos pra sede da Defesa Civil com os alertas pra hoje, sábado, dia 25 de julho.
1: A Defesa Civil informa.
4: Neste sábado, dia 25, a atuação da frente fria no estado de São Paulo deixa o tempo mais instável. O sol aparece entre muitas nuvens, mas ao longo do dia, há previsão de pancadas de chuva isoladas que podem ser acompanhadas por raios e rajadas de vento, especialmente no oeste do estado. As temperaturas ficam mais amenas na capital paulista, variam entre 14 e 21 graus. Em Louveira, a mínima prevista é de 13 graus, enquanto a máxima chega aos 21 graus. Em dias de chuva, consulte a previsão do tempo e fique atento aos alertas da Defesa Civil do Estado de São Paulo, seguindo as principais redes sociais do governo.
1: Defesa Civil do Estado de São Paulo.
0: Olha a hora, gente. 7:15, olha a hora, 7:15. Nesse momento nós temos 15 graus a temperatura, né? Nesse momento, repito, 15 graus a temperatura média em Campinas, umidade relativa do ar de 95%. Chove em alguns pontos da cidade, em outros não, né? O céu está bem nublado nesse momento e a máxima hoje chegará em Campinas, no período da tarde, a 21 graus. Volta a esquentar amanhã. Amanhã, entre hoje e amanhã, a madrugada terá 14 graus. Aí no domingo, nós vamos ter 26 graus de temperatura à tarde. Segunda-feira, céu aberto e muito calor no período da tarde, frio na madrugada, 14 graus, e à tarde na segunda-feira, 28 graus. Terça-feira, calor. Friozinho na madrugada, 16 graus e 29 graus no período da tarde. E quarta-feira é para fritar, viu? Quarta-feira vai ser para fritar, segundo aqui a previsão, né? Na quarta-feira nós vamos ter 17, né? Ameno de madrugada e no período da tarde 31 graus no período da tarde, vai fritar a tarde, vai fazer bastante calor, portanto um veranico essa semana entre segunda e quarta-feiras nós teremos aí esse veranico, né? Que vai acontecer na cidade de Campinas, aqui na nossa região metropolitana. Olha a hora, gente, olha a hora. Agora são 7:16, 7:16. Vamos agora à redação da Rádio Central com notícia.
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0: A informação está chegando às 7:16 com Gabriel Ribeiro.
5: Atenção, você que mora em Campinas e sonha com a casa própria. A Prefeitura e a Coab realizam hoje o 12º Feirão Casa Paulista. O evento acontece das 8 da manhã às 5 da tarde no estacionamento da Coab no Parque Itália. Estão à venda mais de 750 apartamentos na região do Campo Grande, com preços a partir de R$ 225 mil. As facilidades chamam a atenção. Descontos podem chegar a R$ 68 mil e a entrada pode ser parcelada em até 72 vezes. Quem já tem cadastro na Coab ganha vantagens extras, como a isenção do imposto de compra do imóvel para famílias com renda de até 6 salários mínimos. Os imóveis fazem parte do programa Minha Casa Minha Vida e aceitam um fundo de garantia, além de contarem com um subsídio de R$ 13 mil do Cheque Paulista. As opções são dos residenciais Vem Viver Ares, Colina do Sol e Cores da Ilha. Todos têm 2 quartos, vaga na garagem, lazer completo e ficam perto do terminal BRT Campo Grande. Para sair de lá com o negócio encaminhado, as equipes vão fazer uma análise de crédito na hora. Por isso, não esqueça de levar os seus documentos pessoais, o comprovante de residência, comprovante de renda de toda a família. Então, anota o endereço. O feirão vai ser na Avenida Prefeito Faria Lima, número 10. No Parque Itália, e a entrada é de graça. Da redação, Gabriel Ribeiro.
0: Muito obrigado, Gabriel, pelo rádio, bom e velho rádio. E no nosso canal do YouTube estamos apresentando o programa. Repito, nosso canal do YouTube é Decimar Leite. AM870, radinho bom, gostoso, radinho de pilha, né? Rádio, você pode nos ouvir no rádio do carro também, AM870. E você pode nos acompanhar também, nos assistir em vídeo, através do nosso canal no YouTube. No YouTube é meu nome, coloca lá Decimar Leite. Abre o YouTube. Abriu o YouTube, no YouTube da busca coloca Decimar Leite, você pode assistir por lá. E pelo WhatsApp você pode participar mandando mensagem. Hoje na enquete do dia eu tô perguntando, né? Quem é o motorista da sua casa? Para eu colocar aqui, ó, na oração, e nós vamos fazer uma oração muito bonita para todos os motoristas daqui a pouquinho às 10 horas da manhã. Direto de Curitiba nós vamos ter o padre Reginaldo Manzotti rezando pelos motoristas, a oração de São Cristóvão, porque hoje é dia do motorista, hoje é dia de São Cristóvão. Então quem é o motorista? É a sua filha? É seu filho? É seu marido? É você? É quem é sua esposa, né? Quem é motorista aí na sua casa? Manda para mim no WhatsApp 97148349. Vamos repetir? 97148349. Olha a hora, 7:19. Homem é preso com aves silvestres sem autorização.
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0: Olha aí, gente, um homem foi preso, levado à delegacia após a polícia encontrar muitas aves silvestres mantidas em cativeiro sem nenhuma autorização. Durante patrulhamento, os agentes avistaram gaiolas com pássaros em frente a uma casa. E ao verificarem o imóvel, encontraram outras aves no interior. Um médico veterinário foi acionado para identificar as espécies e avaliar as condições dos animais. Ao todo, foram localizadas 14 aves. Apenas uma tinha documentação exigida pela legislação. 3 estavam aptas para serem soltas na natureza. 3 foram encontradas em condições inadequadas e as demais eram mantidas sem nenhuma autorização. O responsável pelo imóvel foi encaminhado à delegacia. O caso registrado como crime ambiental e maus tratos a animais. Lembrando que é crime inafiançável, o cidadão tem que ficar preso lá. Vai ficar preso e depois vai ter que explicar, né? Vai ter que tentar explicar lá que focinho de porco não é tomada. Olha a hora, 7:21. Viatura da PM se envolve em acidente.
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6: Olha aí, gente, olha aí, ó. Uma abordagem na rodovia SP-101, a rodovia que liga Campinas a Hortolândia, terminou em acidente. É, uma abordagem terminou em acidente. Um caminhão ficou sem tempo de frear, não conseguiu desviar e bateu na traseira de uma viatura da Polícia Militar que tinha parado sobre a faixa de rolamento para realizar uma abordagem. Vejam só também, desculpem, mas os policiais hão de me entender, né? Eu peço perdão aos policiais. Pensa, você está na SP-101, uma rodovia que tem um movimento gigante, principalmente de caminhões e carretas, aí a viatura da PM para fazer uma abordagem, mas na faixa de rolamento, não teve jeito. O carreteiro não conseguiu parar e arrebentou a traseira, bateu e se arrebentou a traseira da viatura da Polícia Militar. Estava parada a viatura na faixa de rolamento, o motorista não teve tempo de desviar, não. A batida deixou duas vítimas que foram socorridas e levadas para o hospital. Portanto, os policiais acabaram se ferindo nessa batida. Imagina só, o motorista da viatura para no meio da rodovia para fazer uma abordagem, a carreta que estava atrás não tinha o que fazer, não tinha como desviar, não tinha como parar e arrebentou a traseira da viatura numa batida muito forte ontem na rodovia SP-101. A SP-101 todo mundo sabe, né? É a rodovia que liga Campinas a Montemor, Campinas, Hortolândia. 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
6: Dia do motorista. Quem é o motorista da sua casa, hein? Vamos colocar hoje na oração o nome de todos os motoristas. É, eu quero colocar, né? O meu nome, né? O meu nome, vou pra rádio todos os dias dirigindo, né? Quero colocar aqui também o nome do André Pereira, né? Que é motorista, né? Quero colocar o nome de todos os motoristas, né? É isso. Alô, alô, bom dia no dia do motorista.
7: Bom dia, Lucimar. Desejo um final de semana abençoado para você, para toda a sua família, para toda a família central. Lucimar, por favor, coloca meu nome na oração, minha mãe José e toda a família.
6: Claro.
7: Seu nome também, tá claro. Bom? Que Deus abençoe, um bom dia.
6: Deus te abençoe também, minha querida. Que Deus abençoe você como motorista, né? Ela mandou aqui, ó. Oi, Decimar, eu sou a motorista. Então, a querida Beatriz Rodrigues, que Deus abençoe você, Deus abençoe que São Cristóvão, né? Abra seus caminhos aí no dia do motorista. A todos os motoristas, nosso abraço, nosso bom dia.
8: Bom dia, Decimar, que a paz do Senhor esteja com todos nós.
6: Amém.
8: Decimar, por favor, mais uma vez, leve aos pés de Nossa Senhora, nome da Vitória, meu, da família Marcon, família Martoni e família Bararim, e de todos vocês aí da Rádio Central e da família Central. Quero aproveitar também, convidar a todos que hoje é o último dia do trido aqui dos padroeiros São Joaquim e Santana, né? E amanhã é o dia de São Joaquim e Santana, dia dos avós. Quero deixar meu abraço, meu carinho a todos os avós. E hoje teremos a missa às 19 horas aqui na paróquia São Joaquim Santana, na Vila União, com o cônego Magalhães. E amanhã teremos missa às 10 horas da manhã, missa normal, e às 18 horas missa em homenagem aos padroeiros. Um abraço desse mar, estou convidando a todos, aqueles que puderem vir, que Deus abençoe. Teremos um final de semana. Desse mar, quero aproveitar também pôr a boca no trombone. O mês passado a Vitória teve que fazer uma consulta ali na Policlínica 2, que é agora ali na Glicério, né? Quase esquina com a Barreto Leme. Chegou lá para fazer a consulta, o prédio estava com o elevador quebrado. Ela teve que subir pelas escadas 4 andares para não perder a consulta. Aí o médico encaminhou ela para fazer um exame. O exame era ontem, na mesma clínica. Chegou lá e a clínica estava sem energia, não pôde fazer o exame. Agora vai ter que aguardar novamente para aguardar, esperar chamar para fazer novamente o exame. Só Deus sabe quando que vai fazer, né? Era tão bom quando essa clínica era ali na Faria Lima, de frente à Coab. Chegava lá, estava tudo bem certinho, embora seria no segundo andar, mas tinha rampa para subir, estacionamento. Agora ali no centro da cidade não tem estacionamento para parar, você tem que pagar estacionamento. Está um caos essa saúde de Campinas, né, desse mar. Mas obrigado aí, desculpe pelo desabafo. Fiquem com Deus, que a paz do Senhor continue conosco.
6: Ô, querido amigo Valmir Aparecido Martoni, gente boa demais, né? Um abraço pra você, um abraço pra Vitória. Olha que situação, né? Me lembro da policlínica, quando era ainda no centrão, ali perto do fórum. Me lembro quando era ali. E ali eu vi cenas, assim, ó, inacreditáveis, nesse período nosso como jornalista aqui na cidade de Campinas. Eu vi lá, né? Surto. Mas uma quantidade enorme, sabe do quê? De escorpião. Me lembro de ter escorpião quando a policlínica era ali perto do fórum, era ali perto da ASIC, Associação Comercial. Era ali, na Campos Salles. A policlínica era ali num prédio velho, elevador com problema direto. Negócio horroroso. Muito bem. Aí a policlínica mudou para Faria Lima, perto da Rádio Central. Ali, perto, do lado, né, da Coab. Entre a Coab e o Mário Gatti. Ali tinha um espaço, ali tinha a policlínica também. Tinha um centro de saúde e tinha a policlínica, né? Os dois dividiam aqueles espaços ali de policlínica, de um lado, e o centro de saúde do outro. Como disse o Valmir, ali o prédio era velho e tal, mas pelo menos não tinha escada. Funcionava. Ali pouco acabava energia, porque tinha, né, gerador, tinha tudo meio que arrumado ali, porque naquela região você tem muita coisa, né? Naquela região você tem o Mário Gatti, então tem uma atenção diferente. Ali tem a policlínica, né? Ali tinha a policlínica, tem muita coisa, tem a polícia no fundo ali, tinha Detran, funcionava ali, né? A própria polícia... A polícia ambiental, polícia militar ambiental, é ali no fundo. Então ali tinha um certo cuidado e tal, né? Ali perto também tinha o hospital da Unimed, enfim. Aí saiu de lá e foi lá para Glicério, né? Foi lá para Glicério, num prédio ali da Glicério, que era antigamente de um banco. Um prédio da Glicério ali perto na esquina da Barreto Leme ali, no centro, né? No centro. E ele está dizendo, o elevador não funciona, né? Aí chega lá, está faltando energia. Olha que situação. O Valmir, portanto, falando dessa coisa da saúde, né, de Campinas, que caiu muito de qualidade, né? Infelizmente, é terrível, terrível, terrível que a população está passando nos últimos tempos aí com a saúde na cidade de Campinas.
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6: Muito obrigado, Valmir, pela sua participação aqui no WhatsApp da Rádio Central. E eu quero colocar o nome do Valmir também, né? Na oração de hoje, porque ele é motorista. Então eu quero colocar todos os motoristas desse Brasil. Quem é o motorista da sua casa, hein? Hein? Seu filho, sua filha? Quem é o motorista? Seu pai? Né? Sua mãe? É seu marido? Sua esposa? Quem é? Quem é o motorista? É você? Quem é? Quem é o motorista? Quem é a motorista da sua casa? Nós queremos prestar uma homenagem hoje no Dia do Motorista.
9: Bom dia, Mar.
6: Bom dia, Águida.
9: O motorista da minha casa é meu genro, meu neto, minha neta e meu filho.
6: Uhum.
9: Meu genro é Agnaldo, meu neto é Alex, minha neta é Jussara e meu filho é Anderson.
6: Anderson, aham.
9: É a Águida de Pim. Bom fim de semana.
6: Bom fim de semana pra você, querida Águida.
9: esqueci, tem a Maria Gabriela e David ainda. Uhum. É motorista.
6: Então que Deus abençoe todos os motoristas aí da sua casa, todos os motoristas da sua família, nesse dia que é dedicado ao motorista. Então, vamos colocar hoje na oração todos os motoristas. Manda para mim o nome dos motoristas da sua casa. Seu pai, sua mãe, seu filho, sua filha, né? Sua esposa. Então, manda para mim o nome de todos os motoristas da sua casa nesse dia do motorista. E viva o santo padroeiro dos motoristas. Viva São Cristóvão! 7:31, 7:31, agora na Rádio Central. 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
6: 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Olha a hora, 7:35. Hora da notícia. Olha a hora, 7:35. Mais um giro de notícias, porque quem domina a notícia domina o mundo. Não é passado para trás, não cai notícia falsa, muito menos em golpe. Voltamos às ruas, avenidas e estradas.
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6: Leandro Lopes, o que está acontecendo agora?
3: Decimar, uma pequena garoa agora na região metropolitana de Campinas, então o motorista que está pelas ruas e avenidas de Campinas, o motorista tem que ficar esperto, tá? Reduzir a velocidade com calma para não causar acidentes, viu, Decimar? O nosso ouvinte que segue ali pela Anchieta, o motorista tem um pouco de lentidão na frente da prefeitura, ali perto do entrocamento com a Barreto Leme, o motorista vai chegando devagar ali até perto do Zimbo Maia, reduzindo a velocidade. No Zimbo Maia, em toda a sua extensão até o Taquaral, o motorista vai reduzindo a velocidade. Sentido contrário, tem um pouco de lentidão ali perto da Avenida Brasil, aonde o motorista reduz a velocidade, tá certo? Na chegada à maternidade, o motorista não tem dificuldades até para acessar a Senadora. É com você, Decimar.
6: Muito obrigado, Leandro Lopes. Olha a hora, 7:36. Agora o futebol.

0: equipe de Beto Quinalha, a melhor equipe esportiva do Brasil. E vamos trazer as informações do seu time do coração com o repórter Fernando César. Fernando, Guarani joga na segunda-feira. Alô, Fernando.
1: Alô, Decimar Leite, bom dia. Informações do Guarani aqui do Show da Manhã da Rádio Central. O Guarani entra em campo nesta segunda-feira, jogo válido pela Série C do Campeonato Brasileiro. 8 da noite no Brinco de Ouro tem Guarani e Internacional de Limeira. O Bugre não vence há 4 rodadas, ocupa a 5ª colocação da Série C com 23 pontos. A Inter de Limeira é a líder da competição com 25 pontos. Se o Guarani vencer a Inter, ele pode assumir a liderança dependendo de uma combinação de resultados na rodada da Série C. O técnico Hélio Cizenando terá desfalques. O zagueiro Jonathan Costa, vetado pelo departamento médico, está fora. O mesmo acontecendo com o volante William Farias. Também está fora, lesão muscular. Além de Carlos Eduardo e Herbert, que estão suspensos com 3 cartões amarelos. Guarani e Internacional de Limeira terá a arbitragem de Marcelo de Lima Henrique, ele que é carioca, mas apita pela Federação do Estado do Ceará. Marcelo de Lima Henrique apita o jogo, assistente 1, Anderson da Silva Rodrigues, assistente 2, Yuri Rodrigues Cunha, todos do Ceará. O Guarani jogou no Campeonato Paulista Sub-20 no Brinco de Ouro da Princesa e ganhou da equipe do Tanabi por 1-0. Gol marcado pelo atacante Lucas no finalzinho do jogo. Guarani 1, Tanabi 0. Próximo jogo do Bugre na próxima sexta-feira no Campeonato Paulista Sub-20 contra a equipe do Referência, jogando na cidade de Embu das Artes, na Grande São Paulo. Falei do Bugre aqui na Central, a rádio do futebol de Campinas.
0: Esse é o Fernando César, trazendo as notícias do seu time do coração. Ele falou da equipe do Guarani e agora fala da Ponte Preta. Ponte joga na terça-feira, Fernando.
1: A Ponte Preta enfrenta o Atletique pelo Campeonato Brasileiro da Série B nesta próxima terça-feira, dia 28, às 19h30, no estádio Moisés Lucarelli. É a abertura do segundo turno da competição. No primeiro turno, a Ponte Preta fez uma campanha horrorosa, com apenas 2 vitórias e 2 empates, e foram 15 derrotas. 8 pontos. A Macaca está virtualmente rebaixada para a Série C do Campeonato Brasileiro. Para o jogo contra o Atletique, o técnico Márcio Zanardi não terá o atacante Brandão, ele que fez 2 gols no último jogo contra o Operário lá no Paraná, mas no final do jogo foi expulso e cumpre a suspensão automática. Outro jogador que está fora é o atacante Daniel Baianinho. Tomou 3º cartão amarelo, também não enfrenta o Atletique. No primeiro turno, a Ponte Preta jogou na cidade de São João del Rei contra o Atletique e perdeu por 2-1 na primeira rodada da competição. Naquela oportunidade, o gol da Ponte foi marcado por Brian Borges, que hoje nem está mais no elenco pontepretano. Falando das categorias de base, no Campeonato Paulista Sub-20, a Ponte Preta jogou na última sexta-feira na cidade de Itapira e ganhou do Suzano. Ponte Preta 2, Suzano 0. Gols do Lucas Mito e do Damião. Agora a Macaca no Sub-20 volta a campo na próxima sexta-feira, dia 31, no Campeonato Paulista, enfrentando a Portuguesa na capital paulista. Falei da Ponte Preta aqui no Show da Manhã da Rádio Central, a rádio do futebol de Campinas.
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0: a hora aí, gente, não perca a hora não, 7h42, enquete do dia. Hoje é dia de São Cristóvão, dia do motorista, né? E hoje é dia que o motorista tá precisando ter atenção, conforme disse o Leandro Lopes, porque tá chovendo, chuvinha fina, mas tá a pista escorregadia, aquela coisa toda, então tome todo cuidado do mundo, né? A pergunta de hoje da enquete é: quem é o motorista? Quem é a motorista da sua casa?
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0: Nosso WhatsApp 97148-83497, né? Bom dia.
5: Bom dia, Decimar. Quem está falando é Beth do Jardim Monte Alto.
0: Oi, Beth.
5: Decimar,
0: oi.
5: Hoje eu gostaria que você colocasse em oração o nome da minha mãe. Hoje está fazendo 15 anos que ela foi morar com Jesus, né? Que ela está em bom lugar, porque ela foi uma mãe muito boa, né?
0: Sim.
5: Graças a Deus.
0: Graças
5: então
0: a Deus.
5: Eu gostaria que você colocasse ela em oração.
0: Sim.
5: E também toda a minha família que é motorista, minha filha, meu genro, minha neta, meu irmão, né? Todo o pessoal da minha família. Eu não sou motorista, já fui um dia, mas hoje não quero mais.
0: Não quer.
5: Né?
0: Uhum.
5: Mas que Deus abençoe a todos, que proteja, que o Senhor coloque a mão sobre todos eles quando estiverem, né?
0: Yeah.
5: Trabalhando, passeando, fazendo o que for necessário. Um ótimo final de semana a todos da família Central. Um ótimo dia, Decimar.
0: Beth, Deus abençoe você, Deus abençoe a todos os motoristas, maravilhosos motoristas e as motoristas aí da sua casa, né? Dando a eles toda a proteção do mundo que São Cristóvão proteja. Querida Sandra, muito bom dia para você, Sandra. Oi, Decimar, gostaria de colocar os nomes dos motoristas daqui de casa. São minha irmã Rosângela, meu irmão José Antônio, minha cunhada Meire e minhas sobrinhas Maria Luísa e Ana Carolina. Tá certo, que Deus abençoe, viu, Sandra? Todos os motoristas, todas as motoristas aí da sua casa, e que São Cristóvão possa proteger os motoristas da casa da minha amiga Sandra Luísa Pereira. Quem é motorista aí da sua casa? Quem é que dirige, não é? Alô, bom dia.
6: Bom dia, meu amigo querido Decimar.
0: Bom dia.
6: Aqui quem tá falando é a Anne Dersi, da Vila Teixeira.
0: Tudo bem?
6: Decimar, eu queria pôr meus filhos na oração, que são motoristas.
0: Tá.
6: Meu filho Luiz Fernando Barnabé, Marcelo Ruivo Barnabé, meu neto Gabriel Valério Barnabé.
0: Certo.
6: E todos os motoristas desse mundo, que eles tenham, assim, cuidado com tudo. Tá difícil, né, Decimar?
0: Muito.
6: Tá muito difícil o que tá acontecendo. É uma tristeza tremenda, morrendo motoboy, é acidente um atrás do outro. Só Deus por eles, né, Decimar? Que Deus proteja eles, tá? Você também, que é motorista, né, Lucimar?
0: Sou.
6: Toda. É.

0: São Cristóvão.
1: Oi, Edmar, desculpa, a cabecinha tá fraca, eu esqueci. Do meu filho, Tiago Ruivo Barnabé.
0: É o Tiago.
1: E também da esposa dele.
0: Tá.
1: Meire Andrade Barnabé.
0: Que também é motorista.
1: Todos eles são da minha família.
0: Tá bom, Anne.
1: Viu? Desculpa, viu, Edmar, às vezes eu faço as coisas erradas, me perdoa. Eu lá em cima pedi, aqui embaixo estou pedindo o pouco que eu esqueci.
0: Tá bom, Anny, um beijo pra você. Então, tô colocando todos os motoristas da sua casa na oração, né? Onde tem muito motorista também é na casa da minha querida amiga Maria Gonçalves, lá na cidade de Indaiatuba, né? Bom dia.
2: Bom dia, Decimar. Bom dia, Família Central. Aqui quem fala é Maria Gonçalves.
0: Bom dia, meu
2: amigo. Bom dia, André. Quero colocar os motoristas da minha família. Robson Gonçalves, caminhoneiro. Rogério Gonçalves, caminhoneiro. Tony Gonçalves, meu esposo, caminhoneiro. Eu, marido Carmo, também motorista. Minha filha Roselaine, também motorista. E todos da família Oliveira, Gonçalves, Giá, todos que são motoristas.
0: Isso,
2: né, desse mar.
0: Todos, né?
2: Que Deus proteja esses motoristas na estrada, né?
0: Amém, né?
2: Que ontem à noite eu ia no Facebook aqui em Indaiatuba. Perto da rodoviária ali, teve um acidente feio com a carreta.
0: Aí, ó.
2: Muito triste, tá? Muita gente morrendo no trânsito. Uhum. Falta de atenção, cuidado.
0: Uhum.
2: Um abraço, meu amigo. Ótimo final de semana a você, André e Família Central. Fica com Deus.
0: Um abraço para você também, a todos os motoristas, a todo mundo na casa da minha amiga Maria Gonçalves, todo mundo é motorista, né? Ela tem uma família de caminhoneiros, uma família maravilhosa de caminhoneiros, todo mundo dirige ela, inclusive todo mundo, né? Então, a todos os motoristas da casa dela, que Deus possa abençoar, iluminar cada vez mais. Então, feliz dia do motorista a todo mundo, né? E nós estamos hoje colocando aqui o nome dos motoristas, pedindo a proteção de São Cristóvão, porque São Cristóvão é o padroeiro dos motoristas, né? Então, feliz dia do motorista para todo mundo. Olha a hora, 7:48, gente, 7:48 agora, a prestação de serviços, a Rádio Central, ajudando a população de Campinas.
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0: 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É a Central, prestando serviços para a população. 7h53, olha a hora aí, gente, 7h53, não perca a hora não, 7h53, voltamos às ruas, avenidas e estradas, a Rádio Central ajudando a população de Campinas.
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0: A Central tomando conta da cidade. Leandro Lopes.
2: Lix da Cunha, desse mar, o motorista tem pistas escorregadias, não tem lentidão, o motorista chega bem até ali o trevo da Bosch, para acessar a Avenida Robert Bosch e também a rodovia Campinas-Montemor. Sentido contrário, o motorista que vem para Campinas também não tem dificuldades, pistas livres em toda a sua extensão. Já na região central de Campinas, o motorista tem um pouco de lentidão ali na Francisco Glicério, no entrocamento com a Barreto Leme, típico do horário normal da manhã, devido a semáforos. O motorista também chegando ali perto da General Osório tem lentidão e também na chegada a Moraes Salles, o motorista reduz a velocidade desse mar.
0: Muito obrigado, Leandro. 7h54, vamos agora à redação da Rádio Central.
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0: Pelo rádio e pelo nosso canal do YouTube. No YouTube é só colocar meu nome, Decimar Leite. 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Na busca, você coloca Decimar Leite. 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Vai lá no youtube.com/Decimar Leite. Ou abre o YouTube, abriu o YouTube, lá na busca coloca meu nome, Decimar Leite. 7h54, Gabriel Ribeiro.
3: A Secretaria de Serviços Públicos programou duas ações importantes com o manejo de árvores para segunda-feira agora, dia 27 de julho. No bairro Cambuí, o trânsito pode ficar lento na Avenida Coronel Silva Teles, na altura do número 165. As equipes vão fazer a poda de um flamboyant de grande porte. Exames com o tomógrafo e o resistógrafo registraram que a raiz dessa árvore está saudável, mas os galhos precisam ser cortados porque estão muito perto da fiação elétrica. Já no distrito de Barão Geraldo, a avenida vai ser a Santa Isabel, que vai passar por uma remoção de um pau de ferro na altura do número 606. Um laudo técnico detectou uma falha mecânica grave no tronco dessa árvore, que tem alto risco de queda em dias de chuva e vento forte, ameaçando quem passa pelo local. As duas intervenções começam na manhã de segunda-feira e a recomendação aos motoristas é reduzir a velocidade ou evitar passar por esses trechos. Da redação, Gabriel Ribeiro.
0: Olha a hora, 7h55, no combate à violência contra a mulher, lei permite spray de pimenta.
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0: É o combate à violência contra a mulher. Estamos combatendo essa violência que só cresce. E agora, a lei está permitindo que as mulheres usem spray de pimenta para defesa pessoal. Repórter Tatiana Alves.
4: Mulheres poderão comprar e portar spray de pimenta para a defesa pessoal em todo o país. A lei foi sancionada pela Presidência da República e publicada nesta quinta-feira no Diário Oficial da União. A nova legislação autoriza a venda, a compra e a posse do equipamento por mulheres com 18 anos ou mais, desde que o produto tenha a aprovação dos órgãos responsáveis pela fiscalização. A intenção é permitir o uso do spray em situações de risco para conter temporariamente um agressor e proteger a integridade física ou sexual da vítima. Durante a sanção, foi retirado do texto o trecho que permitiu o acesso ao produto por adolescentes entre 16 e 18 anos, mediante autorização dos responsáveis legais. Com isso, a compra será restrita a maiores de idade. Para adquirir o equipamento, será necessário apresentar documento oficial com foto, comprovante de residência e declarar que não possui condenação por crime doloso com violência ou grave ameaça. Os estabelecimentos credenciados para comercializar o spray deverão manter registros das vendas por 5 anos, respeitando as normas da Lei Geral de Proteção de Dados. Também serão obrigados a orientar as consumidoras sobre o uso correto do produto e a registrar as informações das compradoras em um banco de dados que será criado pelo governo federal. A norma estabelece ainda que o spray será de uso pessoal e intransferível, sem a presença de substâncias letais ou de efeito tóxico permanente. A utilização do equipamento será permitida apenas em casos de legítima defesa proporcional ao perigo enfrentado e interrompida assim que a ameaça for neutralizada. Com informações da Agência Brasil, da Rádio Nacional no Rio de Janeiro, Tatiana Alves.
0: Muito obrigado à repórter Tatiana Alves aqui no rádio, no AM 870, e o pessoal que está também com a gente aqui através do nosso canal no YouTube. O canal no YouTube é meu nome, Decimar Leite. Portanto, tá aí a informação, já tá valendo, né? As mulheres já podem adquirir o spray de pimenta, como é que é, André? Hã? É o spray de pimenta para jogar na cara aí dos agressores, viu? Então é uma maneira da mulher se defender, o spray de pimenta. Isso vai resolver o problema? Não, não vai resolver, mas ajuda, né? Pelo menos uma mulher aí que tem um spray de pimenta na bolsa ou próximo no bolso, né? Se sofrer algum tipo de agressão, se ela se sentir, né, agredida, se por acaso ela, né, tá passando por uma situação complicada, difícil, ela pode, né, com esse spray de pimenta momentaneamente se livrar ali do perigo, né? Se ela estiver em perigo. 7:59 nesse momento 15 graus. Temperatura de 15 graus, umidade 95%. Chovendo em várias partes da cidade, né? É isso. É, chovendo, chuvisqueiro, né? Céu tá nublado, né? Hoje vamos chegar no máximo aí a 20 graus a temperatura, né? Repito, volta a esquentar somente lá para segunda-feira, né? Segunda, terça e quarta teremos calor. Quarta-feira, expectativa de mais de 30 graus a temperatura, né? Essa é a previsão, né? Olha a hora, gente, olha a hora, 7:59. Olha a hora, 7:59, na Central, você fica sabendo de tudo.
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0: 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Hoje é dia de São Cristóvão, hoje é dia do motorista. Então eu tô hoje na enquete perguntando quem é o motorista, quem é a motorista da sua casa, né? Então eu quero colocar na oração todos os motoristas. Quero colocar você, seu filho, sua filha, seu marido, sua esposa, né? Todos os motoristas, o papai, a mamãe. Então manda pra mim o nome dos motoristas da sua casa. Grava uma mensagem de voz, manda pra mim o nome do motorista da sua casa que eu quero colocar no ar e quero colocar na oração. Então manda pra mim pra oração de hoje, na enquete do dia, a pergunta é: quem é, quais são os motoristas da sua casa? Grave uma mensagem de voz e manda para o WhatsApp 971 483 4 97. Olha a hora.
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0: 8:05, olha a hora, gente. 8:05 na Central.

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1: Olha a hora aí, ó. Ih, olha a hora aí. Olha a hora aí, ó. 8 da manhã, mais 6 minutos. Bom dia pra quem tá em casa. Bom dia pra quem tá no trabalho, onde quer que você esteja. Eu desejo um dia lindo, perfeito, maravilhoso. 15 graus a temperatura, gente. 15 graus agora, com 95% de umidade, né? Não venta, não. 5 quilômetros só, tá sem vento, né? Mas estamos com 15 graus a temperatura. E a enquete do dia tá perguntando: quem são os motoristas da sua casa? Alô, alô, bom dia, bom dia, bom dia.
2: É, tudo bem? Aqui é a Márcia, aqui do CDHU. É, eu queria pôr o nome do Jandécio, meu filho. Jandécio Bernardino da Silva. Ele é motorista. Jandécio. Eu gostaria de pôr ele na oração, o nome de Jandécio Bernardino da Silva.
1: Tá bom.
2: E o outro filho, Washington Bernardino da Silva, na oração.
1: Washington.
2: Um abração, Lucimar, bom fim de semana.
1: Ô, Márcio.
2: Tudo de bom pra você. Como é que você tá? Tá recuperando bem?
1: Graças
2: a Deus.
1: A Deus.
2: E Deus te abençoe você.
1: Obrigado,
2: um abração.
1: Márcio.
2: Beijo.
1: Coisa linda,
2: um
1: né?
2: Um ótimo sábado.
1: Pra
2: beijão
1: nós.
2: No coração.
1: Obrigado, Márcia.
2: Obrigado.
1: Pra você, pros seus filhos, viu? Que Deus abençoe todos os motoristas da sua casa. Que Deus abençoe aí através de São Cristóvão, os motoristas da sua casa, os seus filhos, né? Eu, Márcia, obrigado. Eu tô me recuperando super bem, viu, gente? Já tô, né? Bem recuperado, né? Já tô, graças a Deus, bem. Já voltei lá no médico, fiz, né? A consulta com o médico, volto lá no médico a semana que vem de novo, né? Agora é acompanhar, né? O resto da vida tem que acompanhar, fazer os examezinhos direitinho, né? Mas a cirurgia foi no dia 13 de junho, né? Portanto, já mais de um mês, né? Um mês e pouco, né? Um mês já e 12 dias, né? E foi um sucesso, né? Retirei a próstata, foi um sucesso, né? A cirurgia, graças a Deus e graças às orações de tantas pessoas, né? Meu, muito obrigado mesmo, foi um sucesso. A recuperação que é chatinha, né? Complicado, toda a cirurgia, né? Toda a cirurgia, a recuperação. É, eu fiquei uns dias com sonda, né? Não é fácil não, gente, eu brincava aqui, ficar com a mangueirinha pendurada no bingolim não é fácil não, né, André? Imagina, ficar 10 dias com aquela mangueira ali pendurada no bingolim, né? Mas tinha que ficar, é isso, né? E depois retirei, né? Já não tô usando mais a fraldinha, tava usando uma fraldinha, né? Já tá tudo normal, já tô fazendo xixi sozinho, né? Tá tudo certo aí, ó, graças a Deus, né? Mas foi uma cirurgia muito boa, muito bem feita, né? Onde, graças a Deus, eu retirei todo o câncer, da próstata, graças a Deus, né? É isso, gente, tem que fazer exame, viu? E eu só descobri porque eu faço exame todo ano, faço exame e graças a Deus eu descobri que eu tinha aí esse câncer e retirei, pronto, simples assim, né? Rapidinho e graças a Deus estou ótimo, né? E hoje é dia do motorista, nós estamos pedindo para que São Cristóvão abençoe a todos nós, não é? Bom dia.
3: Bom dia, Decimar. Aqui é Maria Nazaré.
1: Oi.
3: Do Florence 2.
1: Menina.
3: É motorista da família. Meu filho.
1: Seu filho.
3: Luciano Ferreira da Silva.
1: Luciano.
3: Meu neto Antônio Messias.
1: Antônio Messias.
3: A minha neta Beatriz. Pereira.
1: Beatriz Pereira, né?
3: E o meu irmão Francisco Ferreira da Silva.
1: Francisco Ferreira da Silva, tá ótimo.
3: Vamos rezar para todos os motoristas, meu querido.
1: É isso, que Deus abençoe.
3: Tenha um bom final de semana,
1: pra
3: tá?
1: Nós.
3: Deus abençoe a nós todos, tá bom, Decimar? Beijo
1: tá
3: pra todos, beijo. Ficam com Deus, tchau, tchau.
1: Maria Nazaré é um amor de pessoa maravilhosa, que Deus abençoe, né? Os motoristas da sua família, os filhos, que Deus abençoe todo mundo, viu? Todo mundo que é motorista. E ela é uma pessoa incrível, maravilhosa, uma pessoa abençoada por Deus, né? Ô, gente, Decimar, eu quero colocar os motoristas da minha família na oração, eu quero colocar. Então manda mensagem de voz para mim no WhatsApp 971-483-497. Não conseguiu anotar? Então eu vou colocar um ouvinte aqui no ar e depois eu repito o telefone, tá? Bom dia!
4: Oi, Decimar. Bom dia.
1: Bom dia.
4: Deus te abençoe. Gostaria que você colocasse em oração o nome de Igor Gustavo Biovesana, Maria Aparecida Pellegrini e de Jobert e Gutierrez, que são todos motoristas.
1: Isso.
4: O Igor vai trabalhar com o carro e o Jobert também trabalha, né, com o carro.
1: Certo.
4: Então, gostaria que você colocasse em oração.
1: Sim.
4: Deus te abençoe e tenha um bom dia.
1: Bom dia, querida.
4: Ai, Decimar, desculpa, esqueci de falar. Maria Aparecida Pellegrini. É daqui de Vinhedo,
1: Maria,
4: né?
1: Aparecida, da linda Vinhedo. Então, muito obrigado, Maria Aparecida, a todos os motoristas da sua casa, a minha homenagem, né? Então, ela mandou o nome dos motoristas. Eu quero que você me mande o nome de todos os motoristas aí da sua casa. Meu número, atenção, anotando, 971-483-497. Vou repetir devagar, o meu telefone, o meu WhatsApp aqui é 971-483-497. Conseguiu marcar? Quer que eu repita devagar? Então eu repito, ó, 971-483-497. E agora, falando em motoristas, vamos saber como é que estão as ruas, avenidas e estradas. 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
6: 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Decimar, pistas escorregadias aqui nas rodovias da nossa região. Corredor Dom Pedro, motorista que chega em Jacareí, chega com pistas escorregadias, também vai reduzindo a velocidade. Sentido Campinas, o motorista chega bem, não tem trânsito intenso até a chegada em Anhanguera. E também o motorista que vai sentido Anel Viário, Magalhães Teixeira, sentido Anhanguera, também em sentido a Bandeirantes. O motorista não encontra dificuldades nessa manhã. 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
1: Muito obrigado, muito obrigado. Atenção, gente, atenção. Muitas crianças de férias ainda, não é? Muitas crianças de férias ainda, né? E nós estamos vivendo o Dia Mundial de Prevenção ao Afogamento. Hoje nós estamos aí, né, no Dia Mundial de Prevenção ao Afogamento. Todo cuidado é pouco, hein? Todo cuidado é pouco. 25 de julho, essa data faz um alerta sobre a segurança de crianças, de adolescentes em praias, rios, lagos, piscinas. Infelizmente, toda a família, você pode perceba, toda a família conhece uma história de afogamento. Ou um amigo que afogou na praia, ou uma menina que ficou afogada numa piscina por causa do cabelo solto, né? Deixou o cabelo solto e ficou presa numa piscina. Aqui em Campinas nós tivemos vários fatos assim. Até em hotel chique nós tivemos criança morrendo afogada. Criança que morreu afogada em balde. Balde. É criança pequena, ela vai ver o que tem dentro do balde, cai dentro do balde, não consegue sair e morre afogada. Quantas crianças? Então, todo cuidado é pouco. Reportagem especial da Rádio Central do Dia de Prevenção ao Afogamento de Crianças e Adolescentes.
7: A babá Cassiane de Freitas aproveitou os últimos dias de férias para levar a filha Ruth Esther, de 8 anos, para brincar e nadar no Lago Paranoá, em Brasília. Mas em nenhum momento da brincadeira desviou a atenção da menina. Era um olho na cria e o outro também.
8: Ia ter bastante atenção, né? Porque criança cega a gente. Eu tenho muito medo também, por isso que eu deixo ela só no raso mesmo, porque a água é traiçoeira, né?
7: Nadar no lago é uma das brincadeiras preferidas da Ruth, que está sempre atenta para evitar acidentes na água.
9: Eu brinco de peixe, porque eu amo nadar. Eu tomo cuidado para mim não afogar, porque eu sou inteligente.
7: O Davi Lucas, de 13 anos, também aproveitou os últimos dias de férias na água, mas tudo com muita atenção e cuidado.
10: Eu sei nadar, mas não sou aquela pessoa que nada muito bem, e aí de vez em quando eu uso boia, mas como aqui eu tava com meu pai, né, ele tava tendo atenção e me olhando.
7: Dados do Ministério da Saúde apontam que dos cerca de 72 mil afogamentos ocorridos no Brasil entre 2010 e 2023, mais de 13 mil foram de crianças e adolescentes de 0 a 14 anos. Para os pequenos, entre 1 e 4 anos, essa é a segunda maior causa de mortes acidentais no país. E o afogamento em águas naturais, como rios e lagos, foi o mais frequente. Segundo o sargento Flávio Rosa, do Grupo de Operações Aquáticas do Corpo de Bombeiros do Distrito Federal, existem cuidados que precisam ser adotados para evitar que a diversão seja substituída por tragédia.
11: Em afogamento, a gente fala que água no umbigo é sinal de perigo, uma criança deve estar a um braço de distância do adulto responsável, a responsabilidade sobre a criança é do próprio responsável e não delegar isso jamais. Existe um tipo de boia, que é o mais eficaz, que é ela que vai no tórax da criança e vai nos braços. Mesmo com equipamento, a criança deve estar sob observação.
7: Para os adultos, o alerta do sargento é: se beber, não mergulhe.
11: Mais de 70% dos afogamentos têm influência da bebida alcoólica. Bebeu, interessante que não entre na água.
7: O Brasil tem uma política nacional de redução da morbimortalidade por acidentes e violências. O plano estabelece diretrizes para prevenir mortes e ferimentos causados por acidentes no país. Entre as diretrizes dessa política está a promoção de práticas e comportamentos seguros e saudáveis para evitar que os afogamentos acabem em morte ou lesões físicas, como explica a médica do Hospital Universitário de Brasília, Thaís Mendonça Barbosa.
12: É importante que a gente determine quem é o guardião da vez, né? Quem que vai cuidar daquelas crianças que estão próximas à água e que essa pessoa tenha atenção total naquilo. Claro que saber nadar diminui o risco, mas a gente tem que lembrar que ele não elimina, né? Brincadeiras na água, essa criança pode engolir a água, ela pode bater a cabeça num salto. Por isso que mesmo crianças que sabem nadar precisam estar sob supervisão e a gente lembrar que tudo acontece em questão de segundos, né?
7: O socorro imediato pode salvar vidas em caso de afogamentos. As ocorrências devem ser comunicadas ao SAMU no 192 ou aos bombeiros no número 193. Reportagem Graziele Bezerra.
1: Muito obrigado ao repórter Graziele Bezerra pela informação. Você viu aí, né? Todo cuidado é pouco, não só com criança, com adolescente, mas com adulto também, né? Bebida não dá certo com água, né? Criança, você tem que ficar de olho, não pode deixar de jeito nenhum, né? A criança sozinha ali na beira da água. Seja num córregozinho, que é muito perigoso, viu, gente? Muito perigoso, né? Rio é um perigo, né? Seja no mar, né? Mas principalmente piscina. Você acha que não, mas uma piscina ali é um perigo danado. Então, todo cuidado é pouco. Hoje é dia de combate ao afogamento. Hoje é dia de prevenção ao afogamento. 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
1: Olha pra gente. Não perca a hora, não agora. 8:18. Olha a hora. Olha a hora aí, ó. 8:18 na Central.

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3: Olha a hora aí, gente. 8 da manhã, mais 20 minutos. Não perca a hora, não perca o compromisso, não, gente. Olha a hora aí, ó. 8 da manhã, mais 20 minutos. Deixa eu repetir aqui a informação, hein? 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
3: 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Olha a hora, gente, olha a hora. 8:30, 8:30. Enquete do dia. Hoje é dia de São... Hoje é dia de São Cristóvão, né? Quem é o motorista da sua casa? Quais são os motoristas? Você, seu marido, sua esposa... É seu filho, sua filha, papai, mamãe. Vamos colocar na oração todos os motoristas no dia de hoje, no dia maravilhoso de São Cristóvão. Alô, alô. Buzina de novo, hein, André? Vai, solta a buzina. É isso. Bom dia.
5: Bom dia, Decimar. Quem tá falando aqui é a Sônia Conceição Vicente Cristão, da Vila Boa Vista.
3: Oi, Sônia.
5: Poderia pôr o nome do meu marido Jorge,
3: uhum,
5: o meu filho Marco Aurélio. Alessandra,
3: certo?
5: É Raul, é
3: quem mais?
5: Vladimir
3: dirige.
5: Minha sobrinha Janice.
3: A Janice.
5: É todo motorista, né? Que hoje de São Cristóvão, sim, que abençoa todos eles, Nacimar.
3: Uhum.
5: Todos esses motoristas, motoqueiros, que eu escutei você falando, do motoqueiro que se tornou acidente no Santo Dumont.
3: É.
5: Abençoa esses motoristas, são tudo meio doidos.
3: Proteger, né?
5: A todo motorista e levar o nome de toda a minha família, né?
3: É.
5: Na oração.
3: Tá certo.
5: Obrigado, Nacimar, para todos vocês aí da rádio.
3: Eu que agradeço a você pela participação e eu tô colocando, viu, minha querida Sônia, todos os motoristas da sua família, tá?
5: Ô, Decimar, é a Sônia de novo aqui da Vila Boa Vista. Poderia pôr o nome, fala das filhas da minha ex-patroa,
3: uhum,
5: Mariana, Juliana e Eliane, e hoje o esposo dela.
3: Tá.
5: E pôr o nome também da esposa do meu sobrinho, da Lia,
3: uhum,
5: também.
3: Tá.
5: Todos motoristas, né?
3: Todos motoristas.
5: Que Deus protege,
3: né?
5: Todos eles, que...
3: Isso.
5: Que cubra o samanto sagrado, né? Que é muito perigoso, principalmente esses motoqueiros, viu? Desse mar. Obrigado.
3: Vamos proteger os motociclistas. Obrigado, bom dia. Estamos pedindo também por todos os motociclistas, por todos os motoristas, né? Hoje é dia de São Cristóvão, dia do motorista, né? Bom dia.
6: Bom dia, Decimar. Que Deus abençoe você, que esteja bem.
3: Amém.
6: Recuperado, novinho em folha.
3: Graças a Deus.
6: Eu só tô mandando essa mensagem, só que eu acho que foi bobeira minha, mas eu achei que eu devia mandar. Hoje, se os meus pais estivessem vivos, eles estariam fazendo 74 anos de casado. Mas, infelizmente, eu não tenho mais nenhum dos dois.
3: Sei, sei.
6: Mas eu fico feliz por eles terem vivido 64 anos juntos.
3: Olha só.
6: Foi maravilhoso eu conviver com eles.
3: Imagino.
6: E ver o amor que tinha um pelo outro, né?
3: Coisa.
6: Mas tudo bem, a vida segue.
3: É, é.
6: Eu tenho... três filhos, duas filhas e um filho que é motorista, uhum, tem um neto,
3: tá,
6: tem meus dois genros, são tudo motorista.
3: Uhum.
6: Então, pelo dia do motorista hoje, Eu peço a Deus que abençoe todos os motoristas.
3: Todos os motoristas,
6: inclusive,
3: né?
6: Você também.
3: Ah, obrigado.
6: Tá? Que Deus ponha a mão no volante, na ida, na volta, amém, onde você parar.
3: Amém.
6: Que Deus esteja sempre com você, tá?
3: Amém.
6: É a Maria Aparecida aqui de Capivari.
3: Obrigado.
6: Um bom dia para você e todos da Rádio Central.
3: Obrigado,
6: André,
3: Maria
6: também,
3: Aparecida.
6: Que Deus abençoe ele na moto dele, tá? Que guie ele em todo lugar que ele passar.
3: É
6: tá
3: isso,
6: bom?
3: O André
6: fique
3: agradece.
6: Deus,
3: obrigado, obrigado. Alô, Maria Aparecida, alô, Capivari, a todos os motoristas da sua família que São Cristóvão proteja. A enquete do dia pergunta: quem são os motoristas da sua casa? Olha a hora.
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3: 8:34, olha a hora aí, gente, 8:34, notícia, quem domina notícia domina o mundo, não é passado para trás, não cai notícia falsa, muito menos em golpe. Vamos agora ao esporte com a melhor equipe esportiva do Brasil. A equipe de Beto Quinalha na Central.

0: 8:35. Vamos falar dos nossos times com o repórter Fernando César. Vamos começar com a Ponte Preta. Fernando, Ponte Preta joga na terça-feira, Fernando.
1: Alô, Decimar Leite, grande abraço, bom dia, chegando com as informações da Ponte Preta, aqui no Show da Manhã da Rádio Central. A Ponte Preta enfrenta o Atletique pelo Campeonato Brasileiro da Série B, nesta próxima terça-feira, dia 28, às 7:30 da noite, no estádio Moisés Lucarelli. É a abertura do segundo turno da competição. No primeiro turno, a Ponte Preta fez uma campanha horrorosa, com apenas 2 vitórias e 2 empates, e foram 15 derrotas. 8 pontos, a Macaca está virtualmente rebaixada para a Série C do Campeonato Brasileiro. Para o jogo contra o Atletique, o técnico Márcio Zanardi não terá o atacante Brandão, ele que fez 2 gols no último jogo contra o Operário lá no Paraná, mas no final do jogo foi expulso e cumpre a suspensão automática. Outro jogador que está fora é o atacante Daniel Baianinho. Tomou 3º cartão amarelo, também não enfrenta o Atletique. No primeiro turno, a Ponte Preta jogou na cidade de São João del Rei contra o Atletique e perdeu por 2-1 na primeira rodada da competição. Naquela oportunidade, o gol da Ponte foi marcado por Brian Borges, que hoje nem está mais no elenco pontepretano. Falando das categorias de base, no Campeonato Paulista Sub-20, a Ponte Preta jogou na última sexta-feira na cidade de Itapira e ganhou do Suzano. Ponte Preta 2, Suzano 0. Gols do Lucas Mito e do Damião. Agora a Macaca no Sub-20 volta a campo na próxima sexta-feira, dia 31, no Campeonato Paulista, enfrentando a Portuguesa na capital paulista. Falei da Ponte Preta aqui no Show da Manhã da Rádio Central, a rádio do futebol de Campinas.
0: Valeu, Fernando, muito obrigado pelas informações da Ponte Preta. Na segunda-feira tem o Guarani em campo, com toda a equipe de Beto Quinária transmitindo o jogo do Bugre. Fernando, quais são as informações do Guarani?
1: O Guarani entra em campo nesta segunda-feira, jogo válido pela Série C do Campeonato Brasileiro. 8 da noite no Brinco de Ouro tem Guarani e Internacional de Limeira. O Bugre não vence há 4 rodadas, ocupa a 5ª colocação da Série C com 23 pontos. A Inter de Limeira é a líder da competição com 25 pontos. Se o Guarani vencer a Inter, ele pode assumir a liderança, dependendo de uma combinação de resultados na rodada da Série C. O técnico Hélio Cizenando terá desfalques. O zagueiro Jonathan Costa, vetado pelo departamento médico, está fora. O mesmo acontecendo com o volante William Farias. Também está fora, lesão muscular. Além de Carlos Eduardo e Herbert, que estão suspensos com 3 cartões amarelos. Guarani e Internacional de Limeira terá a arbitragem de Marcelo de Lima Henrique, ele que é carioca, mas apita pela Federação do Estado do Ceará. Marcelo de Lima Henrique apita o jogo, assistente 1, Anderson da Silva Rodrigues, assistente 2, Yuri Rodrigues Cunha, todos do Ceará. O Guarani jogou no Campeonato Paulista Sub-20 no Brinco de Ouro da Princesa e ganhou da equipe do Tanabi por 1-0. Gol marcado pelo atacante Lucas no finalzinho do jogo. Guarani 1, Tanabi 0. Próximo jogo do Bugre na próxima sexta-feira no Campeonato Paulista Sub-20 contra a equipe do Referência, jogando na cidade de Embu das Artes, na Grande São Paulo. Falei do Bugre aqui na Central, a rádio do futebol de Campinas.
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0: Olha a hora aí, gente. Não perca a hora, não. Não perca o compromisso. Olha a hora aí, gente. São 8:42. Bom dia para quem tá em casa. Bom dia para quem tá no trabalho. Onde quer que você esteja. Eu desejo um dia lindo. Um dia perfeito. Um dia maravilhoso. Então, você que é ouvinte da Rádio Central, nosso bom dia, né? Bom dia com alegria, com felicidade, que seja um dia perfeito, né? Gente, vamos à prestação de serviços, queremos ajudar o ouvinte da Rádio Central.
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0: 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Áreas, Touros, Gêmeos, áreas de 21 de março a 20 de abril. Aproveite o sábado para curtir programas culturais, atividades ao ar livre, viajar, ótima opção com momentos revitalizantes junto à natureza. Clima ficará divertido com a família, com irmãos, com parentes. Embarque numa aventura com eles. Atenção, hein? O amor em alta. Você vai conhecer alguém que vai balançar seu coração, Áreas. Touro, bom dia para você que nasceu entre os dias 21 de março e 20 de abril. Quem é de Touro? Quem é de Touro, hein? Você, meu amigo, minha amiga, de 21 de abril a 20 de maio. 21 de abril a 20 de maio é Touro. Sabadão pedindo privacidade. Conexões com sentimentos mais profundos, tá, Touro? Inclusive, há um bom momento agora para trocar confidências, planejar uma mudança que você está desejando e cultivar a paz interior. No amor, o prazer está em alta. Aproveite momentos a sós com a pessoa amada, viu, Touro? Gêmeos, de 21 de maio a 20 de junho. Aproveite esse sabadão para embarcar em um clima, assim, de curtir momentos deliciosos com a família. Conversar com amigos, circular, descobrir novidades e até checar dicas de lançamentos ou coisa parecida, tá? No amor, olha, pessoas queridas vão te apresentar alguém que vai balançar você, viu, Gêmeos? Na sequência tem Câncer, Leão e

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0: Repórter Leandro Lopes.
2: 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Decimar, o nosso ouvinte que segue pela Lix da Cunha, o motorista não encontra dificuldades na chegada ao Trevo da Bosch, nem para acessar Robert Bosch, nem a Campinas Monte Moro, o motorista não tem dificuldades. No sentido contrário, o motorista que quer vir ao centro de Campinas vai bem, porque tem pistas escorregadias, mas presta atenção porque o motorista pode sofrer acidente devido a frenagens bruscas. 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É com você, Decimar.
0: Obrigado, Leandro. Atenção, câncer. De 21 de junho a 22 de julho. Quem é de câncer terá o sábado bastante produtivo, viu? Para aproveitar, para resolver assuntos práticos, para cuidar da saúde, fazer atividades corporais e investir na imagem profissional também. No amor, hora de palavras doces e carinhosas, tá? Hora de palavras doces e carinhosas para aumentar a intensidade do relacionamento. Câncer. Alô, Leão, de 23 de julho a 22 de agosto. Sabadão será gostoso na companhia dos filhos, na companhia da família, em programas que possam enriquecer a sua bagagem cultural. O dia vai trazer uma abertura a experiências novas, a amizades, a contatos, viu? E no amor, hora de planejar uma viagem ao lado da pessoa amada, viu, Leão? Alô, alô, Virgem, de 23 de agosto a 22 de setembro. Quem é de Virgem vai programar esse sábado tranquilo para reunir a família, para descansar, para curtir momentos deliciosos no sossego do lar. Hora, inclusive, de recarregar as baterias e estabilizar a vida, tá? Mensagens de amigos também serão motivadoras. No amor, ui, o seu poder de atração tá lá nas alturas. Aproveite, Virgem. Na sequência tem Libra, Escorpião e Sagitário. Hora certa da Central, olha a hora aí, ó, 8h54, pra quem tá no rádio, não é? No AM870, e pra quem tá também no nosso canal do YouTube é meu nome, coloca lá assim, ó, Decimar Leite no YouTube, Decimar Leite, 8h54.

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4: Olha a hora, gente, não perca a hora não, são 8h55, faltando 5 minutos para as 9 horas da manhã. Bom dia para quem tá em casa, bom dia para quem tá no trabalho, bom dia para quem tá ouvindo no rádio, bom e velho AM 870, né? Bom dia para quem tá assistindo no canal do YouTube. Olha o nosso canal do YouTube aí, ó, é meu nome, né? Decimar Leite. Abre o YouTube e aí você coloca o meu nome, Decimar Leite. Eu não sou de outro mar, né? Eu sou Decimar. Nesse momento nós temos 16 graus a temperatura em Campinas, né? 92% de umidade relativa, parou de chover em alguns lugares indo um chuvisqueirinho fino, tá gostoso o dia, né? Tá uma delícia, hoje tá aquele dia fresco, né? Bem fresco assim, né? É isso. Você gosta de fresco, André? Dia fresco, né? Libra, de 23 de setembro a 22 de outubro. Olha, quem é de Libra terá um sábado com muitas novidades nas comunicações, viu? Elas estarão a mil, conversas com amigos, abrindo portas para emprego, abrindo a sua cabeça para novos temas e motivações, tá? Só toma cuidado para não entrar em discussão boba por causa de política ou por causa de religião. Religião e política, a gente não briga por isso não, viu? É, no amor, hora de você ter calma com a pessoa amada. Ela tá precisando da sua atenção. Escorpião, de 23 de outubro a 21 de novembro. Minha colega, meu colega de signo, boa notícia na área financeira, dando mais tranquilidade. Aproveite o sábado para programar compras, acertar as contas, decidir novos investimentos. E a fase vai trazer propostas muito positivas da área profissional e financeira. Vida social ficará mais gostosa. No amor, amizades, convites para eventos para você encontrar uma pessoa bacana se estiver só. Tem alguém? Então hoje vai ser aquele dia de curtir momentos gostosos, viu, Escorpião? Sagitário, de 22 de novembro a 21 de dezembro. Você de Sagitário é sabadão trazendo energia a mais, uma vontade de aventura. Aproveite para sair do roteiro, fazer um passeio diferente, planejar uma próxima viagem. O momento vai fazer muito bem ao seu corpo, à sua alma, viu? É, no amor, seu carisma tá atraindo pessoas assim boas, viu? Boas companhias, é. Solte o riso. É, contagie quem tá perto de você, viu? Ô, minha amiga, meu amigo de Sagitário. Na sequência tem Capricórnio, Aquário e Peixes. Quem domina notícia, domina o mundo. Não é passado para trás, não cai notícia falsa, muito menos em golpe, não é? E aqui na Rádio Central vamos às manchetes dos principais jornais do Brasil. Pra gente saber o que tá acontecendo, né? Pra não ficar, né? É, boiando. Lá em Minas a gente falava, né? Tá, ei, tá boiando? Tá boiando, né? Então vamos saber o que tá acontecendo, né? Vamos aqui, ó. Folha de São Paulo. Lula tem 48%. E Flávio, 43, aponta Datafolha. Isso aqui é o Datafolha, né? Pesquisa eleitoral do Datafolha para o segundo turno. Então o Lula teria, né, 48% e o Flávio 43% no segundo turno da eleição, segundo aqui o Datafolha. Vamos ao jornal Estado de São Paulo. Há 72 dias da eleição, governo reduz bloqueio e libera 5 bilhões e 700 milhões de reais em emendas. Jornal O Globo. Após desgastes para Flávio, vantagem de Lula fica estável, aponta Datafolha. Jornal Estado de Minas. Feminicídio bate recorde no Brasil e segue em alta em Minas Gerais. Vamos ao jornal. Qualquer que é o Zero Hora Porto Alegre. Falando aqui das chuvas, né, que atingem com certeza a cidade de Porto Alegre e também o estado do Rio Grande do Sul aqui, a cobertura do jornal Zero Hora quanto às chuvas e aos desabrigados no Rio Grande do Sul. Vamos agora ao jornal Correio Brasiliense. Tarifaço atinge 32% das exportações aos Estados Unidos. Diário do Nordeste. Pernambuco tem queda de homicídios, mas é o quinto mais violento do país. Folha do Nordeste, fronteiras do envelhecimento. Falando aqui uma reportagem especial, né? Falando sobre o envelhecimento dos nordestinos. Jornal do Comércio, Datafolha, Lula tem 48% e Flávio 43%. Esse é o cenário do segundo turno, segundo Datafolha, informa aqui o Jornal do Comércio. Jornal à Tarde da Bahia, viagem em VLT vira programa de família e muda a rotina no subúrbio de Salvador. Jornal O Povo do Ceará, tarifaço chegará a 37,5%. Estados Unidos aumentam a sobretaxa sobre produtos do Brasil e pode aumentar ainda mais, né? Que horror, não? Esse presidente dos Estados Unidos é meio louco, né? Meio não, totalmente louco, né? Pela, chupou gabiroba de vez, né? Pelo amor de Deus. Os americanos também, hein? Pela, votaram nesse homem já, é a segunda vez que ele é presidente lá. Cruz, credo, Ave Maria, três vezes, né? É um homem totalmente louco da cabeça. Bom, são essas as manchetes dos principais jornais do Brasil.
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4: Capricórnio, de 22 de dezembro a 20 de janeiro. Olha, aproveite o sábado para dormir mais, para relaxar, para curtir momentos revitalizantes junto à natureza. É, Capricórnio. Fale com pessoas de longe. Crie um ambiente acolhedor à sua volta. No amor, troca de confidências com o par. Isso será muito importante, tá? Alô, alô, Aquário, de 21 de janeiro a 19 de fevereiro. Sabadão será animado na companhia dos amigos, nas atividades em grupo, com encontros de hoje trazendo conhecimentos interessantes para você soltar a sua criatividade, criar projetos e dar abertura a novas relações profissionais. No amor, planos de casamento poderão se concretizar. Ó, Aquário. Peixes, de 20 de fevereiro a 20 de março, meu amigo de Peixes, bom dia. Oi, minha linda. Ó, visualize o que você quer para o futuro. O sábado vai trazer mais clareza sobre os caminhos a seguir, no trabalho principalmente. E o desafio estará nas relações de família, que pedirão paciência e uma dose maior de tolerância. Uma atitude generosa vai abrir bons acordos com possibilidade até de mudança de casa ou até mudança de cidade. No amor, estabilidade e segurança no relacionamento Peixes. Segunda-feira tem mais previsões para o seu signo, mais previsões para o seu astral.
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4: Olha a hora, gente, olha a hora, não perca a hora, não perca o compromisso. Olha a hora, 9 da manhã, mais 3 minutos, 9:03. Ah, e aí? A pesquisa do dia, a enquete do dia pergunta: quem são os motoristas da sua casa? Grave uma mensagem de voz, manda pra mim, me dizendo quem são os motoristas da sua casa, né? Manda pra mim pra eu colocar aqui, né? Hoje nós teremos um programa dedicado, uma homenagem dedicada a São Cristóvão. Então, no programa de hoje, às 10 horas da manhã, no momento da oração, vamos a essa homenagem a São Cristóvão. Então, por favor, manda para mim, grava uma mensagem de voz, me dizendo quem são os motoristas da sua casa. Olha a hora, 9:04 na Central.

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2: Aí, ó, 95. Olha a hora, 95. 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
2: 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Voltamos às ruas, avenidas e estradas. Olha a hora, 9:11. Leandro Lopes.
6: 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Simara, fazendo um resumo geral sobre as rodovias aqui da nossa região, o sistema Anhanguera Bandeirantes, o motorista chega bem à capital paulista, tá? Também em sentido interior, o motorista não tem dificuldades nas rodovias Anhanguera Bandeirantes, apenas pistas escorregadias, o motorista evita frenagens bruscas. Na Santos Dumont, o motorista embarca bem pelo aeroporto de Viracopos, não tem dificuldades. Sentido de Detuba Salto, o motorista chega bem também. Em Campinas já tem um pouco de lentidão ali no Jardim do Ociel, onde o motorista reduz a velocidade até a chegada prestes Esmaia. 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
2: Obrigado. Valeu, Leandro. Grande abraço para você. Bom final de semana, viu, Leandro Lopes? A qualquer momento ele pode voltar com mais informações. Confirmando. Motociclista morre em Campinas.
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2: Mais um motociclista morre em Campinas. Neste sábado de manhã, um motociclista bateu na traseira de um caminhão na rodovia Santos Dumont, na divisa entre Indaiatuba e Campinas. A motocicleta seguia pela rodovia Santos Dumont, sentido Campinas. Por motivos que ainda serão esclarecidos, o piloto atingiu a traseira do caminhão carregado com pallets. Na batida, extremamente forte, o motociclista morreu. A cena, encontrada pelas equipes de resgate, revelava a gravidade do acidente. Eles tentaram reanimar o motociclista por cerca de meia hora, mas a morte foi confirmada no local. A polícia militar preservou a área até a chegada da perícia. Durante o atendimento da ocorrência, equipes operacionais da concessionária orientaram o trânsito nesse trecho. Agora, a investigação vai entender o que fez a motocicleta bater na traseira desse caminhão. Mais uma tragédia na cidade de Campinas envolvendo o motociclista, dessa vez, pouco depois do pedágio, né? O André Pereira foi quem nos reportou essa informação, porque quando o André vinha para a rádio, ele viu ali o local do acidente e me passou a informação. Então, na saída ali do pedágio, né, no último pedágio antes de chegar em Campinas, né, pela rodovia Santos Dumont, passou o pedágio, logo ali foi esse acidente. O motociclista bateu na traseira do caminhão. A família da vítima, nossa consternação, nosso abraço, né? A gente fica muito triste quando isso acontece. E todos os dias a gente tem trazido aqui as mortes dos motociclistas na nossa região. Isso é muito triste, isso é absolutamente lamentável, né? A gente fica muito triste, eu repito, é uma tristeza que toma conta da gente. É uma tristeza que toma conta da gente com as mortes dos motociclistas aqui na cidade de Campinas. Vamos agora à redação da Rádio Central. Olha a hora, 9:14, 9:14. Gabriel Ribeiro.
7: A Secretaria de Cultura e Turismo, junto com a SEASA, abrem hoje, a partir de 12:30, as inscrições para o Tour Campinas. Dessa vez, o público vai poder conhecer os bastidores de um dos maiores centros de abastecimento do país. O passeio acontece sábado que vem, dia 1º de agosto, com guias contando a história do local. E tem mais, a visita faz parte do evento Flores e Sabores, que vai ter show ao vivo do grupo Os Carraras e a famosa sopa de cebola do SEASA. As vagas são limitadas. As inscrições abrem hoje a partir de 12:30 pelo site Simpla. A inscrição é de graça. simpla.com.br. Da redação, Gabriel Ribeiro.
2: Muito obrigado, Gabriel. 9:15. Gente, nós estamos agora nessa fase final das férias das crianças, né? E muitas crianças estão indo aos parques, muitas crianças estão indo até a locais onde há parques, onde há caminhadas. E isso é uma preocupação por causa da febre maculosa. Muitas vezes as crianças vão onde tem as capivaras. E nós temos aqui uma reportagem especial falando sobre a febre maculosa, os cuidados e a prevenção que você deve ter. Por exemplo, hoje você vai sair com crianças, cuidado com os carrapatos. A reportagem especial da Central falando sobre isso aqui.
8: Você sabe o que é febre maculosa? A doença infecciosa é causada pela bactéria Rickettsia e transmitida pela picada de carrapatos infectados que podem ser encontrados em animais como capivaras, cavalos e cães. A doença pode levar à morte em 80% dos casos mais graves. Os primeiros sintomas costumam aparecer cerca de 7 dias após a infecção e incluem febre, dor de cabeça intensa, dores no corpo e nas articulações, além de cansaço. Entre o 3º e o 5º dia da doença, podem aparecer manchas avermelhadas que se iniciam nos pulsos e tornozelos e podem se espalhar para braços, palmas das mãos e solas dos pés. O carrapato estrela vive em áreas com vegetação e se alimenta de animais de médio e grande porte. Por isso, locais rurais e regiões próximas a matas e áreas de vegetação densa apresentam maior risco de exposição. Para se prevenir, use roupas compridas e de cores claras nas áreas de risco, para facilitar a identificação do parasita e diminuir o contato direto com a pele. O diagnóstico e o tratamento da febre maculosa são oferecidos gratuitamente pelo SUS, em unidades básicas de saúde, prontos atendimentos e hospitais. Em 2026, o estado de São Paulo registrou 19 casos confirmados da doença e 18 óbitos por febre maculosa. Juliana Fischer para a agência SP.
2: Muito obrigado, a repórter Juliana Fischer, pela informação. Então, você viu aí, né? É assim, ó. A capivara, ela não transmite a doença. Não é a capivara quem transmite a doença, tá? Mas é o carrapato que se alimenta da capivara. Por quê? Porque a capivara, ela deita no gramado. Então imagina, tem uma lagoa, ou tem um rio, ou tem um córrego, não é? E a capivara fica deitadinha ali, às vezes pastando ali, né? Em volta desse rio, desse córrego, desse lago. Onde ela deita, naquele gramado onde ela deita, os carrapatos ficam ali escondidos. Ficam ali quietinhos, esperando ela chegar. Ela chega, deita, o carrapato vai lá, sobe nela e vai lá se alimentar do sangue da capivara. Depois ele volta e volta a ficar escondido ali naquele gramado. Isso acontece com a capivara, pode acontecer com cavalo, pode acontecer com vacas, com bois, né? E aí você vai caminhar naquele gramado, ou você vai brincar naquele gramado, ou vai jogar bola naquele gramado, aquele carrapatinho que está ali na grama sobe no seu pé, né? Pode ficar ali e ele vai, né, picar você, porque ele vai atrás de sangue, então ele vai picar você. Esse carrapato pode ficar ali no pé, pode ficar atrás do joelho, um lugar que eles gostam muito, aqui atrás do joelho, enfim, né, na virilha. na virilha, nos meninos, né? No saquinho, né? No saco, no saquinho dos meninos, no pipi dos meninos, né? Nas meninas, às vezes na virilha, nos grandes lábios, né? Da vagina das meninas. Então, tem que olhar. Então, a criança brincou. Primeiro, tomar cuidado. Nesses locais não se deve brincar, tá? Por exemplo, Lagoa do Taquaral. Ande onde tem calçamento. Não ande no gramado na beira do lago, né? Mesma coisa o Lago do Café, o Largo do Café. Mesma coisa a Lagoa do Mingone, né? Ou então no Parque Ecológico Monsenhor Salim, enfim, onde tem rio, né? Onde tem lago, né? Ande onde é calçado. Brinque onde tem calçamento. Não vá pro gramado. No gramado é que é o perigo, tá? Pois bem, então chegou em casa, pegue o menino, tá? Antes de ir pro banho, tira toda a roupa do menino e dá uma olhada. Dá uma olhada entre os dedos do pé, né? Dá uma olhada na perninha, atrás do joelho. Olhe no bumbum, entre as... Olhe com muito esmero. Olhe, por exemplo, né? Entre as nádegas, olhe ali direitinho entre as nádegas, saquinho, olhe. As meninas, mesma coisa, olhar entre as nádegas, olhar, né? Os grandes lábios, vê direitinho na se a menina... Olha tudo, olhe, tá? Olhe, tem que olhar. Se tiver, né? O carrapatinho, urgente. Tem o carrapatinho, desconfiou que tem o carrapatinho, urgente. Vai para a UPA, mas é urgente, vá para a UPA imediatamente, se você não tiver plano de saúde. Se você tiver plano de saúde, vá urgente para o hospital de pronto-socorro e diga, foi picado por carrapato. Porque aí, quando você avisa que foi picado por carrapato, né, tem lá todo um protocolo. Se você não avisa, é muito difícil descobrir. Muito difícil descobrir, né? Vocês estão lembrados daquela moça, um ano passado, né? Uma corretora de imóveis que foi mostrar um imóvel em Joaquim Egídio, mas não viu, não ficou sabendo, não acompanhou e morreu. Esposa do pastor Cristiano, acho que todo mundo aqui na cidade conhece, né? E aí ela acabou falecendo com 36 anos de idade. Né? Por quê? Porque no hospital que ela foi, o hospital não conseguiu, os médicos não conseguiram entender o que ela tinha. Porque, então, você tem que chegar e falar, foi picado por carrapato. Porque aí você avisa os médicos vão mudar o protocolo para o atendimento contra a febre, essa febre maculosa, que cria máculas, né? Manchas vermelhas, por isso é febre maculosa. Então, foi picado, achou que foi picado, né? Urgente, leva essa criança para o centro de saúde, leva essa criança para o pronto-socorro, socorra essa criança ou o adulto, né? Ou adolescente, enfim, qualquer pessoa tem que levar urgente, porque você pode estar salvando a vida dessa criança, a vida desse bebê, a vida desse adulto, a vida, né? Porque também a febre maculosa, ela atinge, não tem idade não, viu? Ela atinge de crianças a adultos, a idosos, atinge todo mundo, desde que a pessoa seja picada pelo carrapato estrela, tá? Não quer dizer que todas as pessoas vão ficar doentes, tá? Mas foi picado por carrapato estrela, independente de qualquer coisa. Corra, porque você vai fazer lá toda a prevenção, tá? Vai fazer a profilaxia, vai fazer a prevenção. 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
2: Nossa enquete do dia hoje pergunta: quem são os motoristas da sua casa? E aí?
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2: Alô, alô, muito obrigado a você por ter gravado mensagem. Bom dia, bom dia, bom dia.
10: Decimar Leite, bom dia.
2: Bom dia.
10: Bom fim de semana pra nós.
2: Amém.
10: O Milton do Nascimento, aqui de Valinho, Japiranda.
2: Ô, Milton.
10: Trabalho com caminhão há 25 anos. Põe meu nome na oração da minha esposa Neuza.
2: Milton, que São Cristóvão esteja sempre à frente, viu? Viva todos os caminhoneiros desse país. Você, um abraço para sua esposa Neuza, Neuzinha, gente boa demais, né? Então, a todos os motoristas e a você, caminhoneiro, que Deus abençoe as estradas por onde você passar. Bom dia, meu amigo desse mar aqui, a Marli. Bom dia aos motoristas da minha casa. Meu marido Adalberto, meu filho Vinícius e meu cunhado Luiz. Minha sobrinha Letícia e todos da Rádio Central. Os motoristas, eu peço a oração a eles. Para Luiz e Letícia, por saúde e também por condição financeira. Eles estão precisando de oração, morando em Presidente Prudente. E também eu peço por meus pais, Valdemar e Creuza, por saúde. Eles moram em Adamantina. Para Sueli, que precisa muito de orações. Pela minha família, pelo Vinícius, pelo Adalberto, por Marli, por mim, né? E muitas orações, viu, Decimar? Também eu peço pela Daniela e pelo Samuel, precisando de orações. Meu tio, ele se chama Luiz Carlos, está com câncer, está internado, precisando de orações. Mora na cidade de Adamantina. Meu nome, Marli Silva. Alô, Marli, estou colocando toda a sua família na oração, tá bom, menina? Alô, alô, bom dia, bom dia.
11: Bom dia, Decimar. Tudo bem, Decimar?
2: Bom dia.
11: Decimar, coloca minha família nas orações, família Salvione.
2: Salvione, né?
11: E gostaria também de colocar os meus filhos motoristas.
2: Uhum.
11: Eu coloco Wagner, Roberto.
2: Tá.
11: Coloco Marcos, que é motorista.
2: Uhum.
11: O Júnior.
2: Júnior.
11: Coloco a minha filha Tatiana.
2: Certo.
11: Coloco minha filha Mariana também.
2: Uhum. E todos os motoristas aí, né, menina?
11: Colocam os meu Giro também, Ronilson e Elson. E coloco também a minha nora, Márcia, que é motorista também.
2: Tá bom, menina.
11: Coloca todos eles nas orações. E todos os motoristas deste mundo eu ponho aí.
2: Tá bom.
11: Nas orações. Viu, Decimar? Um abraço. Que Deus abençoe todos vocês aí também, todos os ouvintes da Rádio Central.
2: Outro abraço para você, Cida. Deus abençoe a todos os motoristas da sua casa, né? Bom dia.
12: Bom dia, Decimar Leite. Aqui é a Vilma de Jundiaí.
2: Oi,
12: tudo
2: Vilma.
12: Bem com você?
2: Tudo bem.
12: Você coloca o nome de toda a minha família?
2: Claro.
12: Em oração?
2: Uhum.
12: E gostaria que você colocasse o nome dos dois motoristas que tem aqui em casa. É meu esposo, Roberto Rueda, e meu filho, Vinícius Rueda.
2: Tá bom.
12: Que eles sejam protegidos.
2: Isso.
12: E muito obrigada, viu? Fica com Deus.
2: Viu,
12: Deus abençoe você.
2: Deus abençoe seu marido, Deus abençoe seu filho, tá? Que São Cristóvão possa estar no caminho deles todos os dias, viu? Alô, bom dia.
13: Bom dia, Decimar, tudo bem?
2: Oi.
13: Aqui é a Sandra Martiniano, de Paulínia.
2: Oi, Sandra.
13: Espero que todos vocês estejam bem.
2: Tudo bem.
13: Decimar, por gentileza, leve o nome da minha mãezinha, Maria Aparecida Martiniano, aos pés de Nossa Senhora, que amanhã ela estaria completando 83 aninhos.
2: Uhum.
13: Mas ela está lá junto de Papai do Céu.
2: Isso,
13: né?
2: Exatamente.
13: E também leve todos os avós desse mundo, porque amanhã também é dia dos avós, né?
2: Uhum.
13: Então, que Deus abençoe todos eles, dando muita saúde para todos.
2: Isso.
13: Tá bom?
2: Tá bom.
13: Que vocês tenham um dia abençoado aí com essa chuvinha maravilhosa que Deus tá mandando pra gente, né?
2: É verdade, é verdade.
13: Um feliz dia e um ótimo final de semana para todos.
2: Amém, que Deus possa te abençoar e principalmente sua mamãe, né? Que ela continue olhando por você, continue olhando por toda a sua família, né? Que ela esteja lá nesse momento sendo esse anjo da guarda para vocês aí, né? Com muita saúde para a família toda, né? E muita luz para ela, que ela tenha toda a luz do mundo, não é? Alô, alô, bom dia.
14: Ah, chuvinha boa, né? Desse mar.
2: Chuvinha boa, né?
14: Como motorista, põe meu, minha filha Daniele, que usa muito todos os dias, né, o carro para ir trabalhar.
2: Daniele.
14: Meu filho Geraldo Ferreira Costa, Daniele Camboi Costa, Alexandre Ferreira Costa, e também desse mapa, todos os motoristas de ônibus, né?
2: Sim.
14: Que a gente precisa muito.
2: Verdade.
14: De táxi, de Uber, né?
2: Uber.
14: A gente tem que usar, né?
2: Uhum.
14: E todos os motoristas do mundo inteiro.
2: Isso.
14: Quando a gente é motorista, que esse trânsito louco que nós está tendo, né?
2: Pelo amor.
14: Tá bom?
2: Tá bom.
14: Põe meu nome também, Raimunda Camboi Costa, o nome de todas as pessoas, o seu também, né? Toda a sua família, tá? de todos os ouvintes, tá bom? Obrigada, Raimunda Cambuí Costa. Obrigada, Decimar.
15: Obrigado, bom dia. Bom dia, que Deus.
14: São Cristóvão abençoe a todos os motoristas, tá
15: que
14: bom?
15: Que são. Amém, tá, amém.
14: Caminhoneiro, né?
15: Amém. Tá bom, viva São Cristóvão, Raimundo, e viva todos os motoristas da sua casa, todos os motoristas da sua família. Viva, viva, viva São Cristóvão, né? É a nossa enquete do dia. Quem são os motoristas da sua casa?
16: Bom dia, Decimar, André e todos do estúdio. Aqui quem fala é Gildásio Batista.
15: Oi, irmão.
16: É, graças a Deus, tá uma chuvinha, né, Decimar? Calma, isso, tranquila. É como foi falado mesmo, né? É chuva, de repente muda, mas como em geral, né? Reclamamos de tudo, Deus sabe o que faz, né?
15: Opa!
16: Então, Decimar, assim, vou falar meio já resumindo, né? A respeito daquele piscinão que estão fazendo lá, né? Você viu? Acho que muita gente já observou, igual eu, né? Também. E você viu, tava tudo feitinho, os banheiros, tudo lá no BRT, né? E de repente inventaram, destruíram tudo, agora estão fazendo tudo bem, por bem da cidade, né? Mas por que o dinheirão gastado ali depois, agora vamos fazer, será que vão fazer de novo quando terminar o piscinão? Isso é uma pergunta que eu faço. E daí? Vai sair esse dinheiro do bolso de quem, né? Provavelmente é do nosso, né? É isso aí, Decimar. É uma coisa que acho que todo mundo, todos os ouvintes devem, muita gente deve estar pensando igual eu. Eu sou assim, eu ando, olho as coisas, eu vou observando tudo.
15: É isso aí. Ele está falando ali que para a construção daquele piscinão, né? Tiveram que tirar os banheiros e tal, né? Mas sim, tá no orçamento também, né? Depois que tiver tudo pronto, a volta dos banheiros, tá tudo certo, né? Depois nós temos só que cobrar das empresas que estão fazendo a construção desse piscinão, né? É isso que nós vamos ter que fazer depois, fazer esse tipo de cobrança, tá bom? Um abraço para você, meu irmão. Seu Jadelson, né? Tá todo dia com a gente, pessoa espetacular. Pessoa maravilhosa que está sempre nos ajudando. Ele é o nosso repórter, né? E você pode ser minha repórter, meu repórter também, contando tudo que está acontecendo na cidade, tá bom? Mas agora é hora de prestação de serviços. 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
15: 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Daqui a pouquinho tem um momento maravilhoso da oração, não é? Hoje tem a oração de São Cristóvão, direto de Curitiba, lá com o padre Reginaldo Mazotti, porque hoje é dia do motorista. Olha a hora, 9:39 na Central.

0: vamos à notícia do esporte, a notícia do seu time do coração, as notícias com o repórter Fernando César. A equipe de Beto Quinalha transmitindo na segunda-feira, vou estar nesse jogo, viu? Todas as emoções do jogo da equipe do Guarani. O Guarani que vai jogar contra a equipe da Inter de Limeira, clássico regional. Fernando, e o Guarani?
1: Alô, Decimar Leite, bom dia. Informações do Guarani aqui do Show da Manhã da Rádio Central. O Guarani entra em campo nesta segunda-feira, jogo válido pela Série C do Campeonato Brasileiro. 20h no Brinco de Ouro tem Guarani e Internacional de Limeira. O Bugre não vence há 4 rodadas, ocupa a 5ª colocação da Série C com 23 pontos. A Inter de Limeira é a líder da competição com 25 pontos. Se o Guarani vencer a Inter, ele pode assumir a liderança dependendo de uma combinação de resultados na rodada da Série C. O técnico Hélio Cizenando terá desfalques. O zagueiro Jonathan Costa, vetado pelo departamento médico, está fora. O mesmo acontecendo com o volante William Farias. Também está fora, lesão muscular. Além de Carlos Eduardo e Herbert, que estão suspensos com 3 cartões amarelos. Guarani e Internacional de Limeira terá a arbitragem de Marcelo de Lima Henrique, ele que é carioca, mas apita pela Federação do Estado do Ceará. Marcelo de Lima Henrique apita o jogo, assistente 1, Anderson da Silva Rodrigues, assistente 2, Yuri Rodrigues Cunha, todos do Ceará. O Guarani jogou no Campeonato Paulista Sub-20 no Brinco de Ouro da Princesa e ganhou da equipe do Tanabi por 1-0. Gol marcado pelo atacante Lucas no finalzinho do jogo. Guarani 1, Tanabi 0. Próximo jogo do Bugre na próxima sexta-feira no Campeonato Paulista Sub-20 contra a equipe do Referência, jogando na cidade de Embu das Artes, na Grande São Paulo. Falei do Bugre aqui na Central, a rádio do futebol de Campinas.
0: Valeu, Fernando. Essa é a equipe do Guarani, que joga contra a Internacional da cidade de Limeira, jogo que acontece na segunda-feira. Na terça-feira, a Ponte Preta vai receber o Atlético lá de Minas Gerais. Fernando, e a Ponte Preta?
1: A Ponte Preta enfrenta o Atlético pelo Campeonato Brasileiro da Série B nesta próxima terça-feira, dia 28, às 19h30, no estádio Moisés Lucarelli. É a abertura do segundo turno da competição. No primeiro turno, a Ponte Preta fez uma campanha horrorosa, com apenas 2 vitórias e 2 empates, e foram 15 derrotas. 8 pontos. A Macaca está virtualmente rebaixada para a Série C do Campeonato Brasileiro. Para o jogo contra o Atlético, o técnico Márcio Zanardi não terá o atacante Brandão, ele que fez 2 gols no último jogo contra o Operário lá no Paraná, mas no final do jogo foi expulso e cumpre a suspensão automática. Outro jogador que está fora é o atacante Daniel Baianinho. Tomou 3º cartão amarelo, também não enfrenta o Atlético. No primeiro turno, a Ponte Preta jogou na cidade de São João del Rei contra o Atlético e perdeu por 2-1 na primeira rodada da competição. Naquela oportunidade, o gol da Ponte foi marcado por Brian Borges, que hoje nem está mais no elenco pontepretano. Falando das categorias de base, no Campeonato Paulista Sub-20, a Ponte Preta jogou na última sexta-feira, na cidade de Itapira, e ganhou do Suzano. Ponte Preta 2, Suzano 0. Gols do Lucas Mito e do Damião. Agora a Macaca no Sub-20 volta a campo na próxima sexta-feira, dia 31, no Campeonato Paulista, enfrentando a Portuguesa na capital paulista. Falei da Ponte Preta aqui no Show da Manhã da Rádio Central, a rádio do futebol de Campinas.
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0: 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Voltamos à redação da Rádio Central.
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0: Gabriel Ribeiro.
2: Interdição agora na Avenida Suassuna, região do Ouro Verde, entre as ruas Nelson Barbosa da Silva e Aparecida Pereira Duarte, por conta de eventos na Praça de Esportes Emil Rached. Para planejar um novo caminho, o desvio é feito pela Valdemar Bristotti e Carolina Henriqueta Marcioli Prado, as marginais. Linhas de ônibus que passam pelo local 107, 109 e 180 mudam de itinerário também, passando ali pelas marginais. Mais informações pelo telefone 19-3731-2910. 19-3731-2910. Da redação, Gabriel Ribeiro.
0: Muito obrigado ao Gabriel Ribeiro, que a todo instante, não é? Ele continua trazendo informações, a qualquer momento ele pode voltar também. Se acontecer qualquer coisa, ele traz as informações aqui na Rádio Central para quem está nos ouvindo, para quem está nos acompanhando em casa ou no trabalho. Acidente na rodovia Santos Dumont com carreta.
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0: Rodovia Santos Dumont, noite de ontem, em frente ao Polo Shopping. Repito, acidente na rodovia Santos Dumont envolvendo uma carreta ontem à noite, bem em frente ao Polo Shopping. A carreta seguia pela rodovia Santos Dumont e perdeu o controle lá, o motorista da carreta perdeu o controle. A carreta bateu em um carro, rompeu a defensa metálica e só parou depois de descer o desnível que tem ali e tombar na rua, a rua Ouro, né, que é aquela rua lateral ali às margens da rodovia. As equipes da concessionária, equipes do Corpo de Bombeiros, também do SAMU e da Guarda Civil, foram mobilizadas para o atendimento. O motorista da carreta ficou ferido e foi socorrido em estado moderado a grave. Lembrando que o

0: trabalho da perícia vai reconstruir a dinâmica desse acidente e os investigadores vão saber direitinho, né, o que aconteceu. Já sabem onde a carreta parou, o que agora eles vão determinar é o motivo desse acidente, descobrir o que aconteceu antes dessa batida e antes da carreta sair da rodovia. As marcas do acidente permanecem lá no local, viu? É, ali na rodovia Santos Dumont, em frente ao Polo Shopping. Ali, né? Polo Shopping é município de Indatuba, né? É na cidade de Indatuba, ainda tem lá os estragos dessa carreta que arrebentou a defensa metálica e nós vamos rezar aí pela saúde do motorista, né? Que foi levado ao AOC. Vamos rezar aí para que ele possa se recuperar o mais rápido possível, né? Que ele tenha, se Deus quiser, uma boa recuperação, né? Olha a hora, gente, olha a hora. 9h53. Polícia Civil combatendo cigarro eletrônico.
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0: A Polícia Civil da região de Campinas combatendo aí o cigarro eletrônico, hein? Dessa vez a ação foi na cidade de Piracicaba, prendendo em flagrante uma mulher investigada pela comercialização dos cigarros eletrônicos e produtos relacionados a esse crime, não é? A ação aconteceu, repito, cidade de Piracicaba, onde foram apreendidos 31 cigarros eletrônicos, 31 essências, 64 maços de cigarros e 27 caixas de tabaco para narguilé. A proprietária segue detida até segunda-feira, quando ela vai passar por audiência de custódia. Esse negócio de ser preso na sexta não é bom, não. É, ser preso sexta-feira não é bom, não, porque tem que ficar sexta, sábado, domingo. Audiência de custódia vai ser só na segunda-feira, quando o juiz aparecer. É, então não seja preso de jeito nenhum, mas especialmente na sexta-feira. Se for preso na sexta, vai ficar sábado, domingo, até segunda-feira, até sair aí a audiência de custódia, né? Não é fácil, não. Atenção, atenção, hein? Traficante é preso em flagrante, região de Campinas.
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0: Patrulhamento pelo bairro termina em prisão em flagrante. Traficante de droga, cidade de Limeira, região de Campinas. Denúncia feita por moradora do bairro e o suspeito tentou fugir por uma quadra de esportes próxima ali ao local, mas foi alcançado e detido. Foram apreendidas quantias de drogas e de dinheiro. E o suspeito confessou realizar vendas no local. Portanto, olha ali, ó, região ali de Limeira, mais um traficante preso. Trabalho feito pela nossa gloriosa Polícia Militar. 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
0: Olha a hora, gente, não perca a hora, não, são 9h56. Olha a hora aí, ó, 9 da manhã, mais 56 minutos. Enquete do dia hoje tá perguntando o seguinte, ó: quem são os motoristas da sua casa? Hoje é dia do motorista, hoje é dia de São Cristóvão. E eu quero saber, manda para mim uma mensagem. Inclusive, daqui a pouco, direto de Curitiba, o padre Reginaldo Manzotti vai fazer uma oração especial para todos os motoristas. Hoje é o dia do motorista, dia de São Cristóvão. Então eu quero colocar todos esses nomes na oração com o padre Reginaldo Manzotti, direto de Curitiba. Enquete do dia pergunta: quem são os motoristas da sua casa? Olha a hora.
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0: 9h56. Na sequência, vamos falar de dinheiro, money, grana. Na sequência, vamos falar sobre o sorteio. Amanhã, quase 600 mil reais serão sorteados para os ouvintes do Show da Manhã, para os ouvintes aqui do Decimar. 9h57.

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0: Ih, gente, não perca a hora, não perca, não. Agora são 9 da manhã, mais 58 minutos. Muito bom dia para quem tá em casa, né? Muito bom dia para quem tá no trabalho, onde quer que você esteja. Eu desejo um dia lindo, perfeito, maravilhoso, gostoso, né? Que seja aquele dia sensacional, eu tenho certeza que é, né? Enquete do dia. Hoje eu pergunto, quem são os motoristas da sua casa? Conta pra mim, quem são os motoristas aí da sua casa? Porque hoje é dia de São Cristóvão e eu quero colocar todos esses nomes aqui na nossa oração, né? Bom dia, bom dia, bom dia. Alô, alô.
1: Bom dia.
0: Quem é que mandou mensagem?
2: Bom dia, Lucimar. É a Luciana do Maracanã.
0: Oi, Luciana.
2: Lucimar, eu queria colocar o meu tio, Carlos, que Carlos. Ele é caminhoneiro. Meu primo Rony também, que é caminhoneiro. Meu pai, Geral. Meu tio, Gerson. Minha tia, Celi. A minha filha, Jéssica. Meu genro, Gabriel.
0: Uhum.
2: A minha prima, Cíntia, Soraya, que são motoristas. A Soraya tirou esse dia.
0: Ó. Oh.
2: Né? E todos os motoristas aí do Brasil, né? Do país todo aí, que Deus abençoe. Porque hoje em dia tá muito difícil o trânsito, né?
0: Muito.
2: As pessoas andam muito estressadas.
0: Muito.
2: Coisa, tá acontecendo muita coisas tristes, né? Que não era pra tá assim, né? Mas, infelizmente,
0: não.
2: Tá. Um grande abraço pra você, pra sua equipe. E desse marco, coloca o nome da minha mãe também na oração, tá? O nome dela é Maria Aparecida.
0: Maria Aparecida.
2: Grande
0: né?
2: abraço, meu amigo.
0: Grande abraço pra você também. Bom dia.
3: Bom dia, Desimar. Temos um ótimo sábado, abençoada por Deus.
0: Oi, meu amor.
3: Hoje é dia dos motoristas, né? Coloca Luciano, André, pode ir lá, meu marido, os três são motoristas. Felizmente, o Marcelo foi embora, mas também era motorista.
0: Também era, né?
3: Peço pra vocês também, que Deus abençoe você, seja melhor de bem,
0: amém.
3: Bem, tá?
0: Amém,
3: um abraço pra você e tudo de bom, tá?
0: Pra você também,
3: coloca
0: viu?
3: Coloca a minha oração, pra mim, tudo, de todo mundo que precisa de oração, tá?
0: Querida, um beijo no seu coração, que Deus abençoe você, que Deus abençoe sua família, né? Muitos caminhoneiros na família da Maria Lorente Prata, né? A todos os motoristas, a todos os caminhoneiros da família da Maria Lorente Prata, nosso bom dia. Enquete do dia, quem são os motoristas da sua casa? Alô, Cássia. A Cássia falou desse mar, eu sou motorista, Cássia Aparecida do Dique 3. Alô, alô, Cássia. Bom dia para você, né? Muito obrigado, Cássia, motorista, que Deus abençoe você. Viva São Cristóvão, tô colocando o seu nome, tá bom?
4: Bom dia, Decimar, bom dia, André. E viva São Cristóvão.
0: Viva!
4: Viva! Decimar, da minha família todos são motoristas, todos mesmo, irmãos, primos, primas, enfim, todos. Sobrinhos, sobrinhas, são todos motoristas.
0: Amém.
4: Por isso eu peço a todos eles a proteção para minha filha, para meu genro, para todos que são motoristas, meu irmão Adilson. Para todos, esse mar.
0: Todos,
4: pra
0: né?
4: Para todos vocês também.
0: Obrigado.
4: Enfim, para todos os motoristas do mundo inteiro, desse
0: isso.
4: Para todos meus amigos e amigas, para todos vocês que são meus amigos também.
0: Amém.
4: Eu peço a São Cristóvão muita proteção para todos vocês no trânsito, para todos que trabalham. De veículo, vão e volta, de moto, de carro, né? De ônibus, tudo. Todos os veículos do mundo inteiro. Até de a cavalos. Nesse mar, São Francisco. São Cristóvão também protege desse mar,
0: verdade.
4: Até o cavalo também.
0: Verdade.
4: E a paz do mundo desse mar, peço oração para todos.
0: Amém, né?
4: Nossa Senhora Desatadora dos Nós, agradecimento também. E peço também desse mar. Quero participar do Café Moraes, que é bom demais desse mar.
0: Um beijo para você e a todos os motoristas da sua casa, a todos os motoristas da sua família. Eu desejo paz, harmonia, alegria, que dê tudo certo, né? E que Nossa Senhora passe na frente, que São Cristóvão proteja, né? Bom dia!
5: Bom dia, Decimar.
0: Bom dia, Lídia.
5: Tudo bem?
0: Tudo bem.
5: Senhor, está acabando de sarar, graças a Deus,
0: graças
5: né?
0: a Deus.
5: Ó. Decimar.
0: Oi.
5: Eu peço aqui a dona Lídia,
0: sim.
5: cuidado São Bento 2.
0: Pois não, pois não.
5: Peço, senhor, de proteção aos meus filhos que são motoristas.
0: Uhum.
5: E para todos os filhos de Deus que são motoristas, que nada aconteça com eles.
0: Verdade,
5: viu?
0: Verdade.
5: Peço proteção para mim e para todos os meus filhos também. Eu não sou motorista, mas eles dirigem para mim.
0: Isso.
5: Tá bom, Decimar? E pro senhor também, viu?
0: Obrigado, dona Lídia.
5: Tudo de bom, que Deus proteja o senhor, sua família, sua esposa.
0: Amém.
5: E todo mundo da família, tá bom?
0: Obrigado.
5: Obrigado, Decimar. Tchau, fique com Deus.
0: Tchau, dona Lídia. Fica com Deus também, viu? Na central, a participação dos nossos ouvintes queridos. A nossa enquete do dia pergunta hoje: quem são os motoristas da sua família?
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0: E agora vamos falar de dinheiro, money, grana, tem dinheiro, tem dinheiro. Olha, gente, amanhã é o sorteio, hein? Amanhã na tela da TV Record. Vamos sortear quase 600 mil reais. Quase 600 mil reais vamos sortear amanhã. 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
0: 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Daqui a pouquinho tem o maravilhoso momento da oração. E segue a enquete do dia, hein? Eu tô perguntando hoje para os ouvintes da Rádio Central o seguinte: quem são os motoristas da sua casa? Hoje é dia do motorista.
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0: 10 e 13.

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5: Daqui a pouquinho, o maravilhoso momento da oração da Rádio Central. 10h15 agora.
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5: Deixa eu reforçar o convite, né? Para que você possa participar do programa junto comigo no próximo dia 22. É? 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Combinado? Então tá bom. Enquete do dia. Quem são os motoristas da sua casa? E a participação dos nossos ouvintes aqui na Rádio Central, através do nosso WhatsApp, não é? Alô, alô, bom dia.
7: Bom dia, Decimar, tudo bem com você?
5: Graças a Deus.
7: Você tá bem, Decimar? Graças a Deus, né? Tá tudo correndo bem?
5: Tudo.
7: Graças a Deus, né? Decimar, aqui é a Ivani de Meia-Tudo. Decimar, gostaria que você colocasse para mim meu nome 9x9 dias na oração, que eu dei uma entrada na aposentadoria. Então, peço que Deus ajude, que dê tudo certo. Que eu já tenho 69 anos e não estou aposentada até hoje. Mas eu tenho entrada, se Deus quiser, vai dar tudo certo. Em nome do Senhor Jesus.
5: Já deu.
7: Coloco meu nome por 9 dias. E também o nome das minhas netas, Giovana, Cecília, Valentina, Ana Carolina, e meu neto Heitor, Isabela, e meus bisnetos Luíde, Maitê, e coloco o nome dos meus filhos Ivan, Gisele, Flávio, nome do meu marido João, de toda a minha família, dos meus genros, Nora. Peço que Deus abençoe Nossa Senhora olhe por nós todos, toma conta de nós todos.
5: Sim.
7: Desata todos nós das nossas vidas. Te agradeço muito, Deus me abençoe por tudo. Leva o meu nome lá, por favor.
5: Levo, tá? Sim, claro.
7: Por nome de Deus. Vai dar tudo certo.
5: Se Deus quiser.
7: Na aposentadoria, em nome do Senhor Jesus, estou sentindo que vai dar certo.
5: Já deu, Ivani.
7: Aposentar por idade, porque já passei da idade.
5: Uhum.
7: Tá bom, Decimar?
5: Tá bom.
7: Essa oração para você, sua esposa, seus pais,
5: obrigado.
7: Toda a sua família.
5: Muito obrigado.
7: E todos os ouvintes que estão ouvindo.
5: Valeu.
7: Tá bom? Tá obrigado, Decimar.
5: Eu que agradeço.
7: Deus abençoe as suas caminhadas.
5: Amém, querida. Muito obrigado.
7: Deus abençoe nós todos.
5: Obrigado, Ivanice. Deus abençoe você.
7: Decimar, eu esqueci. Coloco o nome dos meus filhos na oração de São Cristóvão. Eles são motoristas, os três, então coloca o nome deles na oração de São Cristóvão.
5: Viva,
7: tá
5: São
7: bom?
5: Cristóvão.
7: Tchau, fica com Deus.
5: Tchau, querida. Viva todos os motoristas da sua casa.
8: Oi, Decimar, bom dia, amigo. A paz de Jesus e o amor de Maria.
5: Amém.
8: O Espírito Santo está iluminando a cada um de nós neste dia de hoje. Ai, Decimar, eu sou a Regina aqui da Imorungaba. Decimar, aqui está um frio, ventando um pouco. Sim. Não muito, mas está frio, viu, Decimar?
5: É.
8: Meu Deus, estou com um pouco de gripe, viu, Decimar? Aí logo eu vou ficar bem. Se Deus quiser.
5: Se Deus quiser. Então,
8: coloca meu nome aí na oração hoje, viu, Decimar?
5: Tá bom.
8: Todos os meus familiares. E principalmente um amigo da gente que sofreu um acidente de moto, Decimar.
5: Ah.
8: Ele mora em Monte Mora.
5: Tá.
8: O nome dele é. Sérgio Aparecido. Sérgio Aparecido Henrique.
5: Sérgio Aparecido Pinheiro.
8: Henrique Pinheiro.
5: Tá. Sérgio Aparecido,
8: favor,
5: Henrique
8: Decimar,
5: Pinheiro.
8: Ele estava na UTI, estava bem mal, viu, Decimar?
5: Oh, meu Deus.
8: Mas a gente está colocando ele em oração, né, Decimar?
5: É verdade.
8: E pedindo para que Deus ajude que ele fique bem.
5: Se Deus quiser.
8: Foi já semana passada, viu, Decimar?
5: Tá.
8: Bateu a cabeça, está bem mal, mas em nome de Jesus eu peço por ele e por toda a família.
5: Tá certo.
8: Que Deus abençoe seu final de semana, Decimar.
5: Obrigado.
8: Que Deus abençoe a todos nós. Beijo grande, amigo. Que Deus abençoe e fique com Deus.
5: Você também com muita saúde, paz, harmonia e alegria, tá?
8: Ô, Decimar, eu quero pedir também por todos os motoristas da minha casa, viu, Decimar?
5: Certo, todos.
8: Todos. Tenho muitos, muitos. Sobrinhos, sobrinhas, afilhados, amigos.
5: Uhum.
8: Então, eu peço a proteção de São Cristóvão para todos eles.
5: Uhum.
8: Todos que São Cristóvão abençoa cada um. Você e tantas outras pessoas que são motoristas.
5: Uhum.
8: Obrigada, amigo.
5: Eu que agradeço.
8: Viva São Cristóvão.
5: Viva São Cristóvão, padroeiro de todos os motoristas desse país. Né? Ele que nos proteja sempre atrás do volante, né?
9: Bom dia, Decimar, que é o nome de Pimenta, hoje do Trevo.
5: Oi,
9: tudo
5: querida.
9: Bem com vocês?
5: Tudo bem?
9: Mas também, graças a Deus.
5: Que bom.
9: Boa saúde pra você, né? Graças a Deus você tá bem agora.
5: Melhor.
9: Tá? Se recuperando bem, graças a Deus, né?
5: É.
9: É o importante, né?
5: É.
9: Tudo de bom pra vocês, tá
5: obrigado.
9: Bom?
5: Obrigado.
9: Eu quero uma oração também, né? Pros motoristas. Aqui eu, Ana Maria, meu irmão Elson Pimenta e meu genro Eduardo. Marcelo.
5: Certo.
9: A minha filha, Andiara e Vanessa, tudo motorista. Graças a Deus. E que Deus proteja todos os motoristas, né? Vou falar.
5: Aham. Você vai falar de todos eles aí, né? Que são os motoristas da sua casa,
9: bom
5: né?
9: Bom dia, Decimar. Meu nome é Pimenta, que tá falando, Jardim do Trigo.
5: Tá certo, querida. Bom dia para você também. E a todos os motoristas aí da sua casa, da sua família, viu? Hoje é dia do motorista. Nossa enquete do dia pergunta dos motoristas da sua casa.
10: Decimar, sou seu ouvinte, a Raquel, sua conterrânea.
5: Oi, Raquel.
10: Oração pra mim, pro Gaúcho, minha cunhada Nina, que tá passeando na minha casa. Meu cunhado Catarino, mora em Atibaia. Meu compadre Renato, fez aniversário ontem.
5: Certo.
10: Os parabéns para ele aí, Decimar, com a serviço de áudio aí. O meu amigo Vicente, todos os ouvintes, quando você anunciar, ele falou para nós aí, conterrado. Todo mundo aqui de casa mandou um abraço, você, meu conterrado. Escolheu um bom final de semana para você.
5: Para você também.
10: Vai na fé, meu conterrado.
5: Obrigado, querida. Obrigado, viu? Tudo de
10: e
5: bom para você.
10: Da Chaine e do Pablo.
5: Isso.
10: Eu vim, né? Quando você vê, você dá um alô para nós aí.
5: Tá bom.
10: Bom, meu conterrado.
5: Tá bem.
10: Fica com Deus aí, conterrado. Até segunda, se Deus quiser.
5: Ah, para você
10: Deus
5: também.
10: Deus é impossível, né? na Conterrânea.
11: Tá
10: Valeu,
11: certo.
10: Novamente, um abraço a todos da minha família.
11: Valeu,
10: querido.
11: Tá bom, tô sempre com vocês, viu? Um abraço, minha querida, tudo de bom, né? É isso aí. Bom dia!
12: Bom dia, Decimar. Tudo bem, Decimar?
11: Tudo bem?
12: Aqui tá tudo bem, graças a Deus. Abençoado o dia pra nós. Chuvinha abençoada, né?
11: Ô, Marlene.
12: É, Decimar, na minha família tem bastante motorista, tá. Pessoas que dirigem, então é tá. Tipo assim, eu não vou citar o nome de todo mundo, mas tem uma pessoa mais próxima de mim, que é minha filha caçula.
11: A caçula?
12: Ela é cobra no volante, viu?
11: É, cobra no volante. É.
12: Ela dirige pra todo lado e pensa numa menina atenciosa, nunca bateu, nunca levou multa. Ela dirige muito bem. O nome dela é Marli Correia Mendes.
11: Marli
12: tá bom?
11: Correia Mendes.
12: Fica com Deus aí, tudo de bom.
11: Opa, Marli, parabéns aí a sua mamãe, desejando um feliz dia do motorista para você, né? Quem é o motorista? Quem são os motoristas da sua casa, da sua família, nossa enquete?
13: Oi, Decimar, bom dia.
11: Oi, Marli.
13: É Maria Dias. Ô, Decimar, coloca o nome de todo meu filho aí na oração, que eles tudo são motoristas, eles tudo dirigem, tá, Decimar? Eu vou começar com o Nilson, Dias Sobrinho. Jesuíno, Dias Sobrinho, Helena, Dias Santana, Tatiano, Dias Santos, meu genro, Gustavo, e minha neta, Giovana, que dirige também, e todos os meus sobrinhos, tá bom, Decimar? Que eles tudo dirigem, né? A Dils também dirige, mas só que o carro dele tá com um problema, né? Não tá saindo de carro.
11: Sei, sei.
13: Mas ele também dirige.
11: Dirige, né?
13: É todo meu filho, todo tem os carros desses.
11: Que beleza.
13: E dirige, tá bom, Decimar?
11: Você...
13: Quem é mais medroso é só eu mesmo.
11: Tá bom.
13: Eu não tenho coragem de dirigir.
11: Mas você é...
13: Mas esse tudo dirige.
11: Você é uma maravilha de pessoa.
13: E põe todos meus sobrinhos, minhas irmãs,
11: tá.
13: Meus cunhados.
11: Certo.
13: Né? Que Deus sabe todos os nomes deles, né?
11: Amém, né?
13: Não precisa falar o nome.
11: É verdade, é verdade.
13: Esse tudo dirige também. Sobrinho, sobrinha.
11: Opa.
13: Regiane.
11: Todos eles.
13: Mais o namorado dela. Renata. Ricardo, Roberto.
11: Tá.
13: Adriele. Tudo dirige.
11: Que Deus abençoe.
13: Tudo mora aqui, vizinho meu aqui.
11: Amém.
13: Tá bom?
11: Amém.
13: Põe o nome desse tudo aí.
11: Amém.
13: E todas minhas irmãs. Que minhas irmãs tudo dirige.
11: Tá bom, linda. Obrigado, Maria Dias. Um abraço pra você. Essa é a nossa enquete do dia. A partir de agora, na Rádio Central, a maior corrente de orações do Brasil. 40 mil pessoas reunidas pelo rádio, bom e velho rádio AM870, pelos aplicativos todos, pelo Facebook da Rádio Central e do canal do YouTube Decimar Leite. Estamos reunidos em nome do Pai,
14: em nome do Filho,
11: em nome do Espírito Santo, e que Frei Galvão I, santo brasileiro, nos abençoe.

0: você, meu irmão e irmã, devoto e devota do nosso primeiro santo brasileiro, Frei Galvão. Eu, Padre Armênio, capelão do Mosteiro da Luz, te desejo que nosso Senhor Jesus Cristo e Nossa Senhora, a Imaculada Conceição, e Santo Antônio de Santana Galvão estejam hoje e todos os dias de tua vida ao teu lado para te proteger, dentro de ti para te conservar, à tua frente para te guiar, ao teu lado para te guardar e acima de ti para te abençoar. Que desça sobre você, sua família e todo o nosso povo brasileiro, pela intercessão de Santo Antônio de Santana Galvão, as bênçãos de Deus Todo-Poderoso, o Pai, o Filho e o Espírito Santo. Amém.
1: Eu consagro a Nossa Senhora Aparecida, Rainha e Padroeira do Brasil, todos os ouvintes da Rádio Central, na voz do Padre Vitor Coelho.

0: vossa imagem milagrosa de Aparecida, espalhais inúmeros benefícios sobre o Brasil. Eu, embora indigno de pertencer ao número dos vossos servos, mas desejando participar dos benefícios da vossa misericórdia, prostrado a vossos pés, consagro-vos o entendimento, para que sempre pense no amor que mereceis. Consagro-vos a língua, para que sempre vos louve e propague a vossa devoção. Consagro-vos o coração, para que depois de Deus vos ame sobre todas as coisas. Recebei-nos, ó Rainha incomparável, no ditoso número dos vossos servos. Acolhei-nos debaixo da vossa proteção. Socorrei-nos em nossas necessidades espirituais e temporais, e sobretudo na hora da nossa morte. Abençoai-nos, ó Mãe Celestial, e com vossa poderosa intercessão, fortalecei-nos em nossa fraqueza, a fim de que, servindo-vos fielmente nesta vida, possamos louvar-vos, amar-vos e render-vos graças no céu, por toda a eternidade, assim seja. Pela intercessão de Nossa Senhora Aparecida, Rainha e Padroeira do Brasil, a bênção de Deus Onipotente, Pai, Filho e Espírito Santo, desça sobre vós e permaneça sempre. Amém.
1: Que a água abençoe a saúde da família central. A maravilhosa bênção da água com o Padre Antônio Maria.
2: Agora nós vamos pedir a Deus que abençoe a nossa água. A água que eu tenho aqui e a água que você tem aí. Senhor Deus Todo-Poderoso, fonte e origem de toda a vida, abençoe esta água que vamos usar com confiança para implorar o perdão dos nossos pecados e alcançar a proteção da vossa graça contra toda doença e cilada do inimigo. Em nome do Pai, do Filho e do Espírito Santo. Amém. Lavai-nos, Senhor, de todo mal.
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0: A fé valoriza as nossas ações. Tudo que é feito com fé tem um mérito grande na vida da gente. Deus não olha o que fazemos. Quantia para Deus não interessa, ele é infinito. O bastante para Deus não interessa, ele é infinito. Tudo que vem de fora não acrescenta e nem tira nada de Deus. Então, o que valoriza as nossas ações não são as grandes horas que fizemos, as grandes obras, mas como fizemos com fé.
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3: São Francisco, ó padroeiro dos animais, ó padroeiro da natureza, abençoe a todos nós. E que a paz se faça presente. Oração de São Francisco de Assis.
4: Senhor, fazei de mim um instrumento de vossa paz. Onde houver ódio, que eu leve o amor. Onde houver ofensa, que eu leve o perdão. Onde houver discórdia, que eu leve a união. Onde houver dúvida, que eu leve a fé. Onde houver erro, que eu leve a verdade. Onde houver desespero, que eu leve a esperança. Onde houver tristeza, que eu leve a alegria. Onde houver trevas, que eu leve a luz. Oh, Mestre, fazei com que eu procure mais consolar que ser consolado. Compreender que ser compreendido, amar que ser amado, pois é dando que se recebe, é perdoando que se é perdoado, e é morrendo que se vive para a vida eterna.
3: Graças a Deus. Agora, hora da gente ir lá para a paróquia Bom Jesus, para as missas de hoje e amanhã. O Padre Rodrigo Oliveira já está com a gente. Que coisa boa, Padre Rodrigo. Bom dia, meu querido amigo.
5: Decimar, muito bom dia. Que Deus te abençoe. Deus abençoe a todos os ouvintes da Rádio Central. Muita gente esperando, né? Este momento de fé, esse momento de oração. Então, aonde você estiver, meu amigo, minha amiga, nesta manhã de sábado, que a paz de Jesus, o amor de Maria, se faça presente no seu coração. Meus amigos, minhas amigas, eu tenho um recado muito importante para dar, principalmente para você que está doente, você que está desanimado, desanimada por conta de uma enfermidade, você que é uma pessoa que já perdeu até a alegria de viver por conta de uma doença. Olha, amanhã domingo, dia do Senhor, eu estarei ungindo todos os devotos com a pasta de figos. É isso mesmo. O padre vai ungir você com a pasta de figos. A Bíblia fala que o rei Ezequias, que foi um rei do passado, ele foi ungido com a pasta de figos e foi curado. A palavra de Deus nos ensina isso. E amanhã nas missas, o padre vai fazer isso. O padre vai ungir cada pessoa que está doente com a pasta de figos e você vai poder levar para casa um pouquinho da pasta de figos para você ungir toda a sua família. Então, olha, você que está doente, você que tem alguém doente na família, venha participar. É amanhã, domingo. Comigo, Padre Rodrigo Oliveira. As missas às 7h e também às 10h. Eu vou celebrar, gente, essas duas missas, 7h e 10h. E a paróquia Bom Jesus fica no centro de Campinas, na rua Francisco Teodoro, 278. Rua Francisco Teodoro, 278. É próximo ali ao viaduto Cury e próximo também ao terminal central no centro de Campinas. Venha com a sua família amanhã domingo às 7 ou às 10h e pela passa de figos, pela oração da fé, receba a bênção da saúde. Vamos rezar, gente? Vamos falar com Deus. Senhor bom Jesus, nesta manhã de sábado, estenda suas mãos sobre os nossos ouvintes, sobre as suas famílias, e que a tua graça, a tua bênção seja derramada sobre todos. Em nome do Pai, do Filho e do Espírito Santo. Amém. Gente, eu vou ficando por aqui, você continua ligado no Show da Manhã com Desi Marlete. Um ótimo sábado, ótimo final de semana, até amanhã nas missas e até segunda-feira aqui pela Rádio Central. Amém. Até lá, minha gente.
6: Até lá, muito obrigado, Padre Rodrigo Oliveira, nesse dia tão especial. Então, ó, amanhã, hein? Eu te espero lá, hein? Você acorda cedo? 7 da manhã, corre lá, acorda cedo, você fica com o dia inteiro livre, vai na missa das 7. Gosta de dormir até mais tarde? Vai lá, 10 da manhã, você dorme, descansa bastante, às 10 da manhã, você vai na missa do Padre Rodrigo, Francisco Teodoro 278, ali pertinho do Viaduto Curi. E agora vamos para Curitiba, por quê? Porque hoje é o dia do motorista, hoje é dia de São Cristóvão, e lá em Curitiba tá acontecendo agora com o padre, né, Reginaldo Manzotti, a bênção especial para todos os motoristas, né, Padre Reginaldo? Bom dia!
7: Bom dia, querido povo de Deus. Hoje é dia de São Tiago Apóstolo. Hoje, dia de São Cristóvão. Razão pelo qual, não só hoje, mas a semana inteira estamos pedindo, né? A travessia da vida, os motoristas, taxistas, caminhoneiros. Sempre bom rezar, viu, gente? Sabemos que as mortes são muitas no trânsito. Você sabe, todo dia nós temos esse encontro marcado. Vamos rezar? Em nome do Pai, do Filho e do Espírito Santo. Amém. Senhor Deus, somos peregrinos nesta terra, caminhantes no itinerário da vida, rumo ao encontro definitivo contigo. Senhor, que nos destes como exemplo São Cristóvão, que atravessou a correnteza furiosa de um rio com toda firmeza e segurança, carregando nos ombros o menino Jesus. Ó Deus, fazei que também nós, mesmo carregando as nossas cruzes, nossas dificuldades, mesmo com fardo pesado, consigamos com firmeza e segurança enfrentar corajosamente todas as correntezas, toda a tempestade, toda a tribulação. De modo particular, por intercessão de São Cristóvão, fazei com que saibamos valorizar a vida, sabendo conduzir os nossos veículos no trabalho, no lazer,

0: outros. Senhor, afaste de nós o perigo de provocarmos acidente. Então que saibamos respeitar as leis do trânsito, as placas, os sinais, as advertências. Senhor Deus, dai-nos paciência e serenidade, discernimento para respeitar o limite de velocidade. Afaste toda e qualquer bebida, embriaguez. Protegei-nos, Senhor, dos acidentes, do assalto, dos perigos. Senhor, por intercessão de São Cristóvão, no trabalho ou no lazer, abençoai-nos na condução dos nossos veículos e na condução de nossa vida. Amém. São Cristóvão, protegei-nos. São Cristóvão, guardai-nos. Bom dia a todos.
1: Querido Padre Rodrigo, um abraço, Padre Reginaldo Manzotti. Bom dia ao Padre Reginaldo Manzotti. Que Deus abençoe, Padre Reginaldo. 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
1: Oração da desatadora dos nós.
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1: Virgem Maria, Mãe de Jesus, que nunca deixa de nos amparar e vir em nosso socorro, e a quem Deus encarregou de desatar os nós da vida de seus filhos aflitos, em suas mãos não há nó que não poderá ser desfeito. A Senhora conhece nosso desespero, nossa dor. Volte seu olhar sobre nós. Veja o emaranhado que há em nossas vidas, o quanto estamos amarrados por estes nós. Mãe, por sua graça intercessora junto a seu Filho Jesus Cristo, ninguém, nem mesmo o maligno, poderá nos tirar do seu precioso amparo, porque confiamos a Senhora os nós em nossas vidas. Receba em suas mãos os nós que nos amarram e humildemente pedimos, desata esses nós para a glória de Deus e para todos sempre. Que todas as dificuldades sejam superadas, que todas as barreiras sejam derrubadas, que todos os caminhos sejam abertos e que surjam todas as oportunidades de bem a nós reservadas por Deus. Humildemente pedimos que ninguém tenha força e poder de nos prejudicar, que nada tenha força e o poder de interferir em nossa vida, em nosso trabalho e principalmente em nossa saúde. A Senhora é nossa esperança, consolação e força. Ouça a nossa súplica, nos guardando, nos guiando e, claro, nos protegendo, porque a Senhora é nosso seguro refúgio. E à Senhora seremos profundamente gratos, a seu Filho Jesus Cristo eternamente gratos. Divino Pai eterno, obrigado por tantas e tantas graças, verdadeiros milagres que o Senhor nos concede aqui, neste horário, todos os dias, pela intercessão de Nossa Senhora, desatadora dos nós. O mais milagroso padre do Brasil, no dia do motorista, no dia do São Cristóvão, que todos os motoristas, motociclistas, caminhoneiros, que todos que dirigem, que todos que pilotam, sejam abençoados. Oração em latim do padre Donizete de Tambaú.
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1: final do programa. Que Deus abençoe a todos os motoristas desse país, né? Que Deus abençoe. André Pereira, Deus abençoe você, meu irmão, que você seja sempre muito bem abençoado, tá? Vem aí Soninha Amaro, apresentando a partir de agora mais uma edição do A Hora é Agora, ao lado do Rony Viana, que ela é também motorista, né? Que Deus abençoe a Soninha, que Deus abençoe o Rony, todos os motoristas desse país. E eu volto, se Deus quiser e ele adquirir, né? Na próxima próxima segunda-feira, a partir das 7 horas da manhã. Ah, e segunda-feira, viu? Nós vamos começar a sortear aqui os tercinhos protetores contra mal-olhados, tercinhos protetores contra inveja, tá? 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Tchau, gente! A partir de agora, Soninha Amaro.
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você ficou bem acompanhado com o Decimar Leite. Isso hoje, obrigada, viu, Decimar. Hoje é dia do motorista, né? São Cristóvão, que nos proteja. Dia do motorista, obrigada, você também. Um ótimo dia, um belo motorista também.

Obrigada, motorista. Muita atenção, hein, gente? Se beber, não dirige. Se dirigir, não beba. Pelo amor de Deus, a direção já é uma arma. Agora, se beber, não dirija. Pelo amor de Deus, hein? Aí, essa música aí, ó.

motorista, né? Eu sou uma boa motorista, eu dirijo com cuidado, mas eu olho muitos outros, viu? Olho muitos outros, mas eu dirijo com Jesus. Com Jesus nos abençoando. Aliás, hoje é dia de São Cristóvão, eu lembrei assim na hora da... Ai, deu um branco. A Jocelice, que tá no céu. A Jocelice, ela me deu um montão de... Como que chama, André? Aqui, pra pôr na correntinha. É... Ô, André, pelo amor de Deus, deu branco agora, gente. Ela me deu um montão. Medalhinha. É, viu? É, a filha dela, muito querida também, eu gosto muito, a família da Sueli do Jardim Aurélia. Então, veio essa lembrança da Jocelice, que está no céu, tá? Que está no céu com muita luz, uma pessoa incrível. A gente sempre lembra das pessoas aqui e pessoas que já se foram, pessoas gentis que já se foram, né? Então, a Jocelice é uma delas. Então, seja bem-vindo na nossa programação. Eu estou aqui em nome da Natuclean. Já tocou a Shakira? Meu Deus do céu, Sônia Amaro nem esperou desse Marley. Cheguei, pus aqui as coisas e fui lá tomar um cafezinho. Sônia Amaro, tá demais, hein? Sem Shakira não pode. Vocês gostam da Shakira? Muita gente não gosta não, né? Muita gente não gosta, mas eu gosto. 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

0: bondinho especial para o André Pereira. Bom dia, André.
1: Bom dia!
2: Esse cara sou eu.
0: Você fala Sônia Amaro, mas você não falou o restante do programa? Você tá acostumada a falar no começo? Ah, gente, vocês mandam aqui, tá bom. Já já na cozinha com Sônia Amaro, num oferecimento do Armazém Saudável.com.br. Também oração do poder de Jesus, viu, gente? Muito importante. Capelinha do Padre Vieira. Capelinha do Padre Vieira, amanhã às 9 da manhã e às 2 da tarde. Celebração, consulta espiritual, abrir os caminhos, brindar o corpo, é o que a gente precisa, livrar dos perigos, não é mesmo? Então, tá aí, daqui a pouquinho eu vou falar da Capelinha do Padre Vieira, Santuário do São Miguel Arcanjo, pertinho do Mercadão Municipal, aqui em Campinas. Gente, hoje não tem Se Fosse Você, porque entra as nossas brincadeiras, né? Tem a disputa dos bairros, fique atenta na disputa dos bairros. Eu vou com o André até o meio-dia, do meio-dia até a 1 eu vou com o Rony Viana, tá bom? Rony Viana, e tem a Almanac também. E a Nato Clean, lógico, tá junto comigo, hein? 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E a nossa mensagem, André, positiva de hoje. A nossa mensagem positiva de sábado é muito bonita. O mundo está tão louco, o mundo está louco, porque muita gente está fazendo terapia, gente, terapia para entender as pessoas más. Deus sempre vai colocar tudo em paz. Seja sempre uma pessoa boa, que os resultados virão, gente, com certeza. Vamos ouvir?
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4: O mundo está tão louco que as pessoas boas estão fazendo terapia para aprender a suportar o que uma pessoa má faz. Cada um oferece o que tem no coração. Nunca se arrependa de ter um bom coração. Tudo que é bom volta multiplicado, e quem age na maldade é sempre cobrado pela vida. Hoje, eu só peço a Deus que me proteja de todo o mal, tanto daquilo que eu não vejo, quanto daquilo que eu também não ouço. É preciso lembrar sempre que o mundo gira e Deus sempre vai colocar tudo nos seus devidos lugares. Seja sempre aquela pessoa que oferece algo bom e deixa rastros positivos por onde passa. O que os outros oferecem de volta não é sobre você, mas sim o reflexo de quem elas são. Você nunca se arrependerá de se afastar de gente ruim e de cuidar mais de si. Quando você carrega dentro de si lealdade e honestidade, você não perde pessoas. São as pessoas que te perdem. Por mais que o mundo pareça estar de cabeça para baixo, a sua paz de espírito e a sua integridade são suas maiores recompensas. Então, viva de forma a manter seu coração puro, sua consciência tranquila e a certeza de que, no final, o bem sempre prevalece.
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0: Nossa, que linda, até vou guardar pra mim, viu, gente? Vou guardar aqui no meu galeria, na minha galeria, no celular, porque é importante e é bonito isso. A gente nunca perde. Meu pai sempre dizia, a gente nunca perde de ser bom. A gente nunca perde de ser bom, né? E ele foi uma pessoa muito boa. As pessoas chegavam em casa, levava tudo, fazia um queijinho, um cafezinho. Ele sempre andou muito direito com tudo, nunca pegou um real de ninguém, né? Sem ser dele mesmo. Então, vale a pena a gente ser boa. Bom, vale. É mais devagar, as pessoas ruins, elas andam mais rápido, né? Com tudo, mas vale a pena a gente seguir devagar e sempre. Devagar e sempre. Vamos ao nosso WhatsApp agora atender você, senão não vou conseguir atender todo mundo. Eu falei na Jocelice e ela tá por aqui. Deixa eu ver o que ela fala.
6: Bom dia, Soninha, Sueli do Aurélio. Ai, obrigado pela lembrança, Soninha, da minha mãe. Muito obrigada. Ela te amava muito.
0: Sim.
6: Ama ainda, né, Soninha? Porque ela vai, ela tá lá em outro plano. Sei que ela tá olhando por todas nós, orando, cuidando, né?
0: Sim.
6: Um beijão, Soninha.
0: Obrigada,
6: minha. E você falou da Shakira, eu amo a Shakira, ainda mais a...
0: eu também gosto.
6: O tapa com luva de pelica que ela deu no Piquet, né?
0: Você viu?
6: O marido dela.
0: É.
6: Beijo, Soninha.
0: É.
6: E Soninha, você sabe se na Nato Clean tem alguma coisa pra alergia? 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
0: Alergia,
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0: 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Deixa eu ver aqui quem mais fala comigo. Ela mandou em cima das 11, não sei se é para mim.
5: Bom dia, Soninha, bom dia. Como você tá? Tudo bem?
0: Eu tô bem, meu amor.
5: Soninha, eu queria falar uma coisa para você. Eu liguei lá no Purievas para comprar a pomada Purievas. Só que eles não entregam aqui na minha cidade, Itatiba. 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
0: Não, não entrega,
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0: Deixa eu te falar, ela não é minha patrocinadora oficial, tá? Eu tô que nem jogador. Ela não é a minha patrocinadora oficial. É, viu, Rosalina? 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Adicione aí que você vai gostar. Tá bom, minha linda? Bom, vamos seguindo a nossa vida, porque o tempo não para, o tempo não para. Quem mais sobe, Sônia? Sobe que tá tudo verdinho. André Pereira, meu Deus do céu. Que beleza, que beleza. Sônia Amaro, para onde você vai, criança? Aqui.
7: Bom dia, Sônia Amaro, sou Eliette. Graças a Deus, hoje eu tô em casa para poder ouvir o seu programa, que hoje vai ser musical. Com fé em Deus, vai tocar umas músicas bem animadas para me alegrar. Hoje é dia de São Cristóvão, né? Vamos pedir para que ele proteja todos os motoristas, né? Todos os tipos de motorista, para que a gente tenha uma vida melhor, né, Sônia? Que evite tantos acidentes. Estou aguardando a minha música do Amado Batista, tá bom? Muito obrigado, Sônia. Coloca toda a minha família em oração, principalmente o Guilherme.
0: Tá bom, Guilherme, Eliette. Ô, Eliette, que música você quer do Amado Batista? Fala aqui pra mim, eu sei que você tá correndo, tá no trabalho, né? Que música você quer do Amado Batista, meu amor? Tá, fala aqui. Bonitinho pra Sônia Amaro. Fala aqui.
8: Sônia Amaro.
0: Isso. Enquanto isso, a gente vai seguindo. Daqui a pouquinho a gente toca a música do Eric Clapton, pra você também que pediu. Daqui a pouquinho tem essa daqui, da Eliette, que ela pediu também. A do Eric Clapton. Deixa eu vou achar aqui. Que fala. Aqui, André. My Father. Aqui, ó. Os olhos de meu pai. Vê se você acha aí. Eu coloquei no Facebook, lá no meu post. Ai, é maravilhosa, gente. A tradução se desmaia. Isso, é linda, linda. Eu vou até a Natuclin, depois a gente toca ela. E vocês, gente, vocês não acreditam. É linda, linda. Fala dos olhos do pai. É muito linda. Parabéns ao Eric Clapton. Eu não conhecia. Quando eu ouvi, eu me apaixonei. Eu estava dirigindo, que eu ouvi, eu falei, meu Deus do céu, que loucura é essa música. Aí eu já peguei para mim, eu coloquei faz um mês mais ou menos que eu encontrei essa música. Eu coloquei no meu Facebook lá, vai lá ver, eu tô no meu sofá lá e eu coloquei. Linda, linda música, vocês vão gostar. Mas agora mais um, eu vou atender e depois eu vou até a Natuclin, tá bom? 11:19, agora... 11:19. Bom dia, Soninha. Um bom final de semana para você, abençoado, e para sua família, Laércio, para você também, viu? Ó, daqui a pouquinho, na segunda hora, tem a tradição. Ah, desculpa, a tradição. A tradução, viu? Da tradução daquela música do Pipo. Bom, agora vamos até a Natuclin, que eu volto com o Eric Clapton. Vamos até a Natuclin, minha amiga. 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
0: 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Onde tá? Ai, meu Deus. 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Lembra daquilo? Então você tá demorando pra lembrar, pra fazer a frase. 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
0: E vamos relaxar um pouquinho com a música do Eric Clapton. Vê se você gosta aos olhos do pai. Olha que linda, gente. Imagina falando dos olhos do pai. Nosso pai todo poderoso, lá do céu, que olha pra gente.

0: aí, gente, linda, linda, linda, linda. Ouvi no último volume aqui, Sônia Amaro enlouqueceu com os olhos do pai. Em 11:32 eu volto já já.
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0: 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Nós vamos fazer uma receita, é o lagarto com queijo.
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0: Eu pus uma fotinha minha, viu, gente? De coquinho. É coquinho que fala isso, né? Coquinho. Cabelo
2: Sônia
0: preso.
2: Sônia Amaro.
0: Vai lá. Sônia Amaro. Oficial. Sônia Amaro Oficial. Aposto que o Rony também já tá indo lá. Que ele tá do outro lado.
2: Será?
0: Ele fica escutando a rádio, ele fica fazendo a produção, escutando.
2: Será?
0: Ele foi lá e falou, vou lá ver o que ela colocou. Gente, eu coloquei uma foto e o WhatsApp da rádio, tá bom? Então tá aqui, vê se você gosta da minha foto. Ó, não tem maquiagem, batom, uma base. E nem blush tem, tá bom? E nem fiz filtro aqui não, não apertei porque não dava tempo. Tirei e já mandei, nem deu tempo de pôr música. Eu adoro pôr música, né? Naquilo que eu posto. Mas aí você vai lá, Sônia Amaro Oficial. Seja bem-vinda sempre, tá bom? Lagarto preparando, Sônia Amaro, que delícia, hein? De queijo. Um lagarto, a família é pequena. Não, Sônia é grande, aí de repente você pode dobrar, tá? Então, um lagarto, 250 gramas de provolone. Ai, provolone é bom, né? Mas é forte. 250 gramas de provolone ou queijo prato. Eu gosto muito do queijo prato. Uma colher de mostarda, meio copo de vinho branco, pra fazer amanhã, hein? Maisena. Uma lata de creme de leite e queijo ralado. Nossa senhora, hein? Agora eu preparo. Temperar o lagarto a gosto. De preferência, hoje, se você for fazer amanhã, de véspera. Tempera bem do jeito que você faz. Põe cheiro verde, bate tudo no liquidificador. Com o que você quiser, tá bom? Então, temperar o lagarto... Ah, Sônia, eu vou temperar desse jeito aí só, que é mais fácil para não ficar forte. E isso, você bota uma colher de mostarda, né, o vinho, a maizena, o creme de leite, já dá sabor. Mas o sal, né, gente, precisa, tá? Então, mas você pode temperar do seu jeito, alho, cebola e sal. Temperar a gosto, o lagarto a gosto, como você quiser. Bastante alho, tudo. De preferência de véspera, hoje, se você for fazer amanhã. Vai dourar na panela de pressão, sabe? Você pega a panela de pressão na hora que você vai fazer, vai dourar ele. Coloca o azeite, ou o que você quiser, o óleo. Dourar na panela de pressão e deixar para cozinhar. Então, você temperou ele bem um dia antes... Coloca o óleo, coloca ele, vai virando, até dar uma douradinha. Depois você vai pôr para cozinhar. Coloca a água, lógico. Vê se tá bom de sal, né? Porque precisa ver se tá bom de sal, porque o lagarto geralmente é grosso, né? Mas como você vai deixar ele um dia antes, hoje de véspera, ele já vai pegar o tempero. Quando tiver bem macio, gente, bem macio, depois que você abrir a panela de pressão, que sair tudo vapor, abre a panela de pressão, vê se tá macio, o lagarto tá bem macio, retirar da panela e você vai fatiar o lagarto. Fatiar bem fininho, não precisa ser nem grosso nem fino, tá? Mas eu gosto mais fino, não muito fino também. Sem chegar ao final. Você pega o lagarto, sabe, André? Aí você pega uma faca, ó, olha pra mim. Fatia, corta. Eu falei fatiar, mas não é pra fatiar, não. É que eu adoro fatiar. Aí você faz um corte nele. Faz um corte. Faz outro corte. Tá? Vai fazendo corte, mas não até chegar ao final. Não deixa chegar ao final. Vai fazendo o corte. Aqui tá explicadinho na receita. Não faz o corte até o final, não. sem chegar ao fim, deixando que ele fique inteiro por baixo. Isso. Então você vai fazer só os cortes. Colocar 250 gramas de provolone ou queijo prato distribuído em cada fatia, sabe? Em cada corte que você fez. Com o caldo que sobrou do cozimento da panela de pressão da carne, você vai colocar um pouco de mostarda, uma colher de sopa, e vinho branco a gosto, mais ou menos meio copo, tá bom? Meio copo de requeijão, mais ou menos, a medida. Deve engrossar com a maisena e colocar uma lata ou uma caixinha de creme de leite. Engrossou ali, tá perfeito aquele creme maravilhoso. Jogar este molho, até me deu vontade, viu? Jogar esse molho por cima do lagarto, que deverá estar arrumadinho já no pirex para servir, ou assadeira. E colocar queijo ralado por cima. Aí você vai pegar, vai levar ao forno para gratinar. E sirva apenas com arroz branco, arroz à grega. Fica bom, gente? Meu Deus, o corte você entendeu. Cozinhou, ele tá macio. Faz os cortes assim e vai pôr no recheio dentro de cada corte. Delícia, hein? Arroz à grega colorido, verdinho ali, arroz à grega com ervilha e tudo mais. Ou se não, arroz branco com uma salada, não precisa mais nada, não. 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
0: 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Vovó, beijo. Beijo, vovó. Beijo, vovô. Com todo respeito, beijo, vovô. Sônia, tá mandando beijo pra mim? Eu sou um vovô de 28 anos, Sônia. Tem vovô com 28 anos? Tem não? A minha amiga teve bebê com 14. Aí, depois cresceu, com 18 teve o bebê. Então, 18 anos, né? 14 com 18, né? 36 anos, mais ou menos, ela foi, né? Ah, então tá. Vovó com 36 anos, hein, gente? Meu Deus do céu, beleza. Beleza, então, ó, o Sônia tá mandando beijo pra mim, eu tenho 36 anos, hein? Seu marido vai ficar com ciúmes, não? Não, ele não tem ciúmes. Bom, então beijo a todos os vovó, tá bom? 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Vamos lá, André, dar uma visitada na Natuclin? 11h44. 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

0: Bom dia a todos vocês da Rádio Central. Gosto de todos vocês aí, tá bom? A Maria Tereza de Valinhas, mais uma vez te pedindo. Eu gostei da receita, viu, Sônia Mara? Muito obrigada, viu?
1: Ah,
0: aí eu lembrei da música.
1: Eu mandei pra
0: você. Márcio Gay, que eu quero que você toque pra mim. Você não tocou ontem, não, né? É onde eu mandei parabéns pro Rony e pedi a música, tá? E hoje eu quero que você coloque o nome da minha família na oração, tá bom, Sônia Mara?
1: Sim.
0: E toca a música do Márcio Greg pra mim, mais importante, o verdadeiro amor, né? Que chama a música dele, é linda aquela música, né?
1: Isso.
0: Tá bom, senhor? Hoje é dia, hoje é sábado, você tá mais tranquila, quero ouvir minha música, ver se eu vou ficar ouvindo, tá bom?
1: Tá bom.
0: Muito obrigado, senhor Mário, Deus abençoe você e o Rony, sua família, todos da Rádio Central. Amo todos vocês aí, tá bom?
1: Tá bom, minha linda.
0: Muito obrigado e um feliz sábado e um feliz fim de semana pra vocês.
1: Tá
0: um
1: bom.
0: Beijo.
1: É, Nossa Senhora, nós vamos deixar daqui a pouquinho, viu, Eliette? Toca depois da oração, tá bom? Quem mais fala comigo?
2: Oi, Sônia Amaro.
1: Oi?
2: É, bom dia.
1: Bom dia.
2: Sônia Amaro, eu queria anunciar aí que a minha tia, que eu pedi a oração aí pra ela, faleceu hoje cedo.
1: Meu Deus.
2: Tá bom?
1: Assineira.
2: Aí eu ia pedir em memória da alma dela.
1: Assineira.
2: Que Deus coloca ela em um bom lugar e conforte toda a família.
1: Sim.
2: Tá? Que ela deu um segundo AVC e ela não aguentou. E ela faleceu agora de manhã.
1: Meus sentimentos.
2: Tá? Então a gente tá aguardando aí o horário do velório, o enterro.
1: Sim.
2: Então coloca o nome dela aí nas orações, tá? É Sinira, Sinira Ribeiro. E todos nós, né? É o meu também, por saúde, que eu tô com dor de estômago, meu marido também não tá legal. Eu, Sandra Regina Ribeiro de Paulo, meu marido Roberto, minha filha Jéssica, meu namorado Matheus e toda a família, né? Para que Deus conforte todos, tá? Principalmente os filhos dela, né?
1: Os filhos.
2: Que era muito agarrado com ela, tá?
1: Tá bom.
2: Obrigada, Sônia Mário.
1: Eu
2: um abraço
1: encontro.
2: Aí, bom final de semana.
1: Eu
2: tchau, tchau.
1: Encontro nem palavras, tá, menina? Então eu vou deixar a nossa tradução, que o seu irmão gosta da música, né, do Pipo, eu acho que eu vou deixar para o outro sábado, porque hoje você nem vai poder gravar, né, amor? Deixa eu seguro aqui, nós fizemos aqui a tradução, o Rony mandou para mim, mas a gente faz, viu, Sandra, no sábado que vem, porque hoje é um momento que você está mais focada, né, na família, né, na dona Sinira, que Deus a tenha, né? Oh, meu Deus, momento tão difícil, nossos sentimentos, viu? De toda a minha família, para você, toda a família central, viu, Sandra? E por aí a gente vai, né? Por aí a gente vai. André, vamos ao nosso WhatsApp.
3: Oi, Sônia.
1: Oi.
3: Bom dia. Tudo
1: bom
3: bem, Sônia?
1: Bom dia.
3: Tudo bem com você, Rony?
1: Tudo bem, Maria?
3: Menina, tudo bem? Sônia, manda um alô pra Jesuína. Ela tá aqui em casa hoje ajudando eu a fazer faxina.
1: Oh,
3: ah, tá ajudando eu limpar a casa hoje, Sônia.
1: Jesuína.
3: Manda um abraço pra ela.
1: Oi,
3: põe o nome da oração, põe o nome do Henri, tá? E da Rochelle, tá, meu amor?
1: Tá bom.
3: Manda um abraço pro Rony e pro André. Beijo, com Deus.
1: Beijo, minha linda.
3: Sônia Maria Tereza, Sônia, manda um abraço pra Cida também, Cida Salvione.
1: Ô, Cida Salvione, Cida. Quando ela falou assim, Sônia, aqui eu levei um susto, eu falei, acho que ela vai falar pra me mandar um abraço pra Jesus.
3: Oi, Sônia, bom dia, tudo bem, Sônia? Tudo bem com você, Rony, as meninas, tudo bem? Sônia, manda um alô pra Jesuína.
1: Ai, eu achei que era, manda um alô pra Jesus. Jesuína. Tô terrível. Vamos que vamos, gente.
4: Bom dia, Soninha. Tudo
1: dia.
4: Bem com vocês?
1: Bom
4: Quem
1: dia.
4: Está falando é a Bete do Jardim Monte Alto. Soninha, hoje eu gostaria que você colocasse o nome da minha mãe, Maria Aparecida, em oração, porque hoje faz 15 anos que ela foi morar com o Papai do Céu. Muita saudade eu sinto, mas sei que ela está em ótimo lugar, né? Então, Soninha, vamos colocar o nominho dela em oração?
1: Sim, Maria Aparecida.
4: E também, hoje, eu quero desejar que Deus abençoe a todos os motoristas, né?
1: Sim.
4: Do mundo inteiro, tá? Em especial aos nossos familiares. Beijo, um ótimo final de semana.
1: São Cristóvão abençoa todos os motoristas, todas as pessoas que estão na direção, né, gente? Na direção que hoje, direção virou. Você tem

0: Muito juízo, né? Muito juízo. Às vezes eu tô na aqui em Campinas mesmo, nossa, passa cada carro, assim, passa pela direita, pra esquerda, mas assim, velocidade, muito difícil, a gente fica muito preocupado. E às vezes a faixa dos pedestres, né, é pro pedestre passar, mas você tem que olhar mil vezes e ir devagar, porque sempre vem um que não obedece, tá vermelho para eles e eles passam, tá bom? Então tem que prestar atenção, bicicleta, moto, carro. Eu falo, meu Deus, o que é isso? Não vê que tá vermelho e tá passando pessoas, né? Tem que tomar cuidado, pedestre também, né? Então vamos pedir a São Cristóvão que proteja a todos os motoristas, não só hoje, como todos os dias, né? E a proteção de Deus, de Jesus também.
1: É Sônia, bom dia Rony, bom dia ouvintes,
2: bom dia
1: família central. Sônia, hoje é dia do São Cristóvão, que ele proteja todos os motoristas,
0: amém,
1: que ele acalme o coração desses motoristas, porque tem uns que, pelo amor de Deus, pensa que a gente,
0: nossa,
1: é um vento para passar por cima.
0: Jesus.
1: Eu me sinto assim.
0: É.
1: Que tem uns que não respeitam.
0: Sim.
1: E que São Cristóvão acalma o coração desses motoristas.
0: Amém.
1: Que pensa que a gente não existe na rua, né? Então tem que ter respeito.
0: De falar.
1: E para homenagear todos os motoristas, toca pra gente aí, Teixeirinha, Hino aos Motoristas. Ofereço para os caminhoneiros também, que é eles que trazem nossos alimentos. Que Deus abençoe a todos. Um beijão, Sônia, coloca o meu nome na oração, Regina.
0: Regina Bueno, tá aqui, tô atendendo todo mundo, tô anotando as músicas aqui, depois a gente vai tocando um pedacinho de cada, hein?
3: Oi, Soninha, bom dia, minha querida, tudo bem aí com você e a família? Espero que vocês hoje estejam, tenham um dia aí abençoado, viu, Soninha? Cheio de bênçãos para você, para todos os seus ouvintes e todos da Central. Passando para desejar aí para vocês, Soninha, que São Cristóvão abençoe todos os motoristas, viu? Abençoe meu esposo Jaime, meu filho Jaime Justino, Fábio Domingos, Elaine, Daiane, Ana, Sabrina, Renan, Maria Eduarda e... essa é minha família, Soninha, que estão todos motoristas também, viu? Todos. E peço a bênção de São Cristóvão a todos os motoristas de ônibus, de vans, os motoristas que levam as crianças para a escola, né, Soninha? E todos os motoristas para você, para o Rony, que São Cristóvão abençoe todos. Derrame muitas bênçãos e proteja a cada um quando estiver aí com a sua mão no volante. E viva São Cristóvão, né, Soninha? E coloca minha família Justino, Vilas Boas e Silvério. Sua Regina de Morungaba. Final de semana cheio de bênçãos. Beijo, amiga. Fica com Deus.
0: Beijo.
3: Se puder, toca uma música aí muito bonita pra mim, da Carmen Silva. Viu?
0: Tá.
3: Obrigada, querida. Tchau, tchau.
0: Deixa eu marcar aqui, Carmen Silva. Pediram o Amado Batista em primeiro aí. A Eliette também pediu Nossa Senhora. Será que ela pediu Nossa Senhora com Amado Batista? Tem Amado Batista, Nossa Senhora aí? Deixa eu ver aqui. Eliette, é com o Amado Batista? Rapidinho aí. Você pediu o Amado Batista, né, eu acho. Porque você logo foi a primeira que pediu. É, Nossa Senhora, a gente pode deixar para tocar depois da oração, André? O que você acha? Isso. E Márcio Greik, então. O mais importante é o verdadeiro amor. Isso, o mais importante é o verdadeiro amor. Vamos tocar e pedir para São Cristóvão também proteger todos os pilotos de avião, né, gente?
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0: meu Deus, coração bate forte. Mas continue aí, que eu volto já já com Oração do Poder de Jesus, meio-dia e um.
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0: E lembrando que a partir de agora nós temos a oração do poder de Jesus.
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0: Todas as pessoas que estão comigo neste momento, eu tô vendo aqui que tá tudo verdinho. Tá, vocês estão na minha oração. Cida Salvione, Vera Ercolino, todas as pessoas, gente. Maria de Fátima, Vera Lúcia, também a nossa amiga Rose, que amanhã, 58 anos, né, Rose? Daqui a pouquinho a gente canta parabéns e pedir a Deus muita saúde, muita luz. Saúde, saúde, saúde para você. Clarice também na nossa oração, família do Renato, Marisa, a Marta também, que participa sempre junto com a gente. Rosalina Pereira também na nossa oração do poder de Jesus. Sueli do Jardim Aurélia, que Jesus proteja nessa alergia que ela está sentindo. Rosalina Pereira, quero colocar Juscelice em memória, também a mãe da Sueli do Jardim Aurélia. Rosalina Pereira, Eliette, o Guilherme, toda a família da Eliette, e muita proteção para o Guilherme. Maria Tereza Valinhos e família Sandra do Jardim Londres, a família Roberto, Jéssica, Matheus. E conforto, a Cinira não aguentou, a tia dela, Cinira Ribeiro, e foi morar com Deus hoje. Conforto para todos os filhos da Cinira, Deus, Jesus. Maria Tereza, Jesuína, e Jesuína, um abraço para você. A dona Cecília, mãe da Sônia, também na nossa oração. O Henry, a Rochelle, Cida Salvione, Beth, Monte Alto. Em memória da mãe dela, Maria Aparecida. Todos os motoristas, todos os pilotos da nossa família, da sua família, do mundo inteiro, seja protegido. São Cristóvão, a gente pede, né? Que interceda por nós, perante Jesus, perante Deus. Regina Bueno e família. E todas as pessoas que estão neste momento ouvindo o nosso programa, a família Natuplim e a nossa família central e a sua família, a oração do poder de Jesus. Senhor Jesus, estou diante de ti para agradecer as graças que eu tenho alcançado. Em teu santificado nome, eu peço perdão para aqueles que me ofenderam e que porventura eu tenha magoado. Peço também amparo para minha saúde, de minha família, dos meus ouvintes. Peço que interceda junto ao seu Pai Todo-Poderoso, para que proteja a mim e todas as pessoas que eu mais amo, nos livrando de todo mal. Tenho certeza que vou superar a dificuldade em que me encontro, graças à fé que eu tenho em ti, Senhor. Feche os olhos a todo espírito do mal e abro meu coração apenas para aquilo que me ensinou, para as obras de teu Pai. E nesta oração do seu poder, eu venho pedir tua bênção. Que Deus, vosso Pai, com toda a sua força e misericórdia, me dê esperança e proteção nas horas mais difíceis de minha vida. Afaste o medo e a dúvida de minhas decisões. Fortaleça minha fé a cada dia, em nome do seu poder, Senhor Jesus, que assim

0: do Padre Vieira, Santuário do São Miguel Arcanjo agora, domingo amanhã às 9 da manhã, um recadinho dele, o nosso padre. Nosso padre que está nos ajudando tanto, né, gente? Amanhã às 9 da manhã, pertinho do Mercadão Municipal, aqui em Campinas, Jorge Miranda, número 40, fica do outro lado do Mercadão, viu? Do lado direito para quem vem da maternidade. Vamos ouvir?
1: Bom dia, Soninha, bom dia. Ouvintes da Rádio Central, domingo agora, as consultas espirituais ali na capela do Anjo Miguel. O Anjo Miguel que se manifesta, né, para revelar tudo na sua vida. Você que está doente, você que está amarrado, arriaram um trabalho contra você, sua família, fez um trabalho aí macabro, viajou horas e horas, e você está aí na igreja, ó, o padre não tem a revelação para quebrar, você continua nesse sofrimento. Tem que ter a revelação, a vidência, a clarividência. Rua Jorge Miranda, número 40, Soninha, Jorge Miranda, Soninha, número 40, ali a 30 metros do Mercadão Municipal. O padre vai quebrar essa inveja, esse olho gordo, essa má sorte. Você perdeu a sua querida, né? Tá no braço de outro, está nervoso, preocupado, pensando até em fazer uma besteira. Olha, amigo, tem espírito que separa casais, sabia? Tem entidades do mal provocado por uma inveja grande e acaba destruindo, amarrando a sua vida amorosa. Domingo agora eu vou benzer você ao pé da cruz, na gruta do Senhor dos Passos, Padre Vidente de Campinas, o único Padre Vidente. Olha que privilégio ao povão de Campinas, que tem a visão, que enxerga, que tem o raio-x da cura do seu corpo. Padre Vieira é diferente, opa, graças a Deus, carismático, exorcista, para exorcizar essas forças estranhas do mal. Domingo agora, Rua Jorge Miranda, número 40, no centro, no coração da cidade. Então, Soninha, domingo agora, Jorge Miranda 40, tem as faixas terapeuta lá que se pega ali da cruz, depois no outro domingo traz, tá bom? Um beijo, Soninha, beijo. Deus abençoe os ouvintes da Rádio Central.
0: Padre, amanhã domingo, gente, consulta espiritual com a data de nascimento, viu? Consulta espiritual, Sônia, muita gente perguntou pra mim no meu inbox, é no meu particular, 1998446-1215, que é o meu. É, eu tenho que pagar a consulta espiritual? Não. Não precisa pagar. Mas, se você quiser ajudar, é justo. Seja o tanto que for, ajudar a capelinha é importante também. Né? Um dízimo é importante. Você pode acender uma vela, pegar a faixa terapeuta, entregar no outro domingo, né? E a consulta espiritual, conversa com o padre, vê o que você está sentindo, você quer sair mais aliviado? Porque são tantas coisas que pega, né, gente? Às vezes com o marido, não está dando certo, com a esposa, brigaiada, né? Você fala assim, mamãe, que inferno é esse, né? Que está acontecendo, né, aqui em casa. Às vezes, gente, são coisas ruins que vai entrando. Pelo amor de Deus, existe, mas a gente não pode chamar essas coisas. Mas tem que livrar. Tem que livrar. Tirar. Né? Fazer um benzimento. Oxe, tirar tudo. Porque muitas vezes gruda, sabe? Você fala, meu Deus, mas por que está acontecendo isso? Está dando tudo errado, dá uma coisa, dá outra. Aí é preciso da proteção, gente. E limpar o corpo. Porque tudo que você vai pegar, você pega, tem que tirar. E às vezes você sozinho não sabe. Trabalho, você tem tudo para subir ali, mudar de cargo, não dá. Vem sempre um outro passando na sua frente. As coisas, seu comércio, tá, lógico que tá difícil. A gente sabe no mundo difícil que tá. Mas por isso que a gente tem que precaver. Lá no Padre Vieira, Ele ajuda. Sônia, meu filho tá dando tanto trabalho que eu não sei depois de uns tempos pra cá. Vai, leva a data de nascimento dele. Proteja-se, gente. Abrir os caminhos, tirar essas pedras que tá incomodando, que você não tá conseguindo passar. Né? Isso acontece, viu, gente? Então vai, domingo agora. Do lado, é 30 metros do Mercadão, mas é sentido como se você... Antes, você podia passar pro túnel dos pedestres e sair na porta, né? Mas ali tá tudo meio enrolado ali, né, gente? Arrumando aqui, arrumando ali. Então, você, por exemplo, você vem da o meu carro, por exemplo, quando eu vou... Você desce a José Paulino, não entra na Senador não, né, Rony? Que é aquela rua ali... É, aí você vai mais um pouquinho e entra ao contrário, entra na à direita, mas paralela àquela avenida. E para você entender melhor, sabe a calçada da maternidade? Vem vindo nela, vem vindo nela, vem vindo nela. Atravessa ali a José Paulino, a Glicério. Depois a José Paulino, tem um farol ali, né, um farol. Aí você vai na direita, é uma ruinha menor, vai na direita. Aí logo você vê a placa da loja de fechadura, tá? Ali você vê a loja de fechadura e já vê a capelinha. Eu já expliquei certinho, né, gente? Não tem como errar. Vai, mas muita gente preocupa. 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
0: Oi, Rony! Boa tarde!
3: Oi, Joninha! Agora tem vinheta, olha, tem vinheta.
4: O papai chegou! O papai chegou! O papai chegou!
3: O que você achou?
0: Achei bom. E cadê a minha? A mamãe chegou.
3: É, tem que mandar fazer então.
0: Ah, é?
3: Isso aqui já tava pronta.
0: Oh, meu Deus, cadê então, a mamãe chegou?
3: O papai chegou, mas não é papai, né? Já é. Eu só não tenho neto,
0: ô, Rony,
3: oficial, mas
0: aqui.
3: Já sou um vovozão.
0: Eu posso. Alô, Bá chegou?
3: Pode.
0: Alô, Bá chegou?
3: A gente pede pra Anaí fazer, a Sonia fazer da IA.
0: Ah, Sonia.
3: Sonia é uma inteligência artificial que eu tô criando pra você.
0: Pra mim, Rony?
3: É, vai ser.
0: Obrigada.
3: Sonia. Você vai baixar.
0: Obrigada.
3: Vai ouvir a Sonia em todo lugar. Olha, eu tô no. Ó, vê aí, fala aí. Você não fala da sua rede social?
0: Acabei de falar, Rony, você não me escuta?
3: Ah, você não fala.
0: Gente, eu acabei de falar.
3: Sônia Amaro Oficial, olha, Montemor, no Jardim Paulista, tá assistindo você, o Marcelo Guari.
0: Por quê,
3: tá,
0: Rony?
3: Bom?
0: Tá ligado a alguma coisa?
3: Tá no Facebook, você tá transmitindo. É, tô eu e você aqui no Facebook. Olha lá, que lindos, ó. Você tá hoje com uma jaqueta
0: jeans.
3: É isso aí.
0: É blusa jeans.
3: Tá linda aí, ó. Tá aqui, ó. Então acessa lá. Se você quer assistir um pouquinho, é lógico que a gente tá, pra não ficar carregar muito, porque às vezes a pessoa fala assim, ó, eu não vou assistir vídeo porque vai acabar com os meus dados móveis, né? Acaba com o meu plano de celular, mas não acaba não, porque se você tá no Wi-Fi, que fala, né? Se tá no Wi-Fi, você assiste pelo Wi-Fi, e se você estiver na rua, ele é levinho, é fácil. O Facebook não é pesado. Então você assiste, ouve pelo rádio, pelo
0: Rony,
3: celular.
0: Deixa
3: tá
0: eu te falar. Não, hoje eu tô de jeans, Rony. Aqui
3: ouve
0: eu tô
3: pelo
0: de blazer.
3: Não, mas é que essa é uma gravação
0: blazer,
3: antiga.
0: Ah, tá, porque você viu aqui.
3: É uma estratégia que a gente usa. Olha aqui, deixa
0: Roninho,
3: eu ver.
0: Roninho, olha aqui.
3: Aqui, ó.
4: Montemor, no Jardim. Assistindo você, o Marcelo Guari.
0: Por quê,
4: tá,
0: Rony? Tá ligado a alguma coisa?
4: Tá no Facebook, você tá transmitindo. Tô eu e você aqui no Facebook.
3: Isso aí é o vento. E tá lá o áudio.
0: Eu nem tô sabendo.
3: Às vezes o rádio não pega, né? Os rádios some do rádio normal.
0: Aí vai lá.
3: Vai no celular.
0: Isso. E aqui?
3: Tem um áudio bom lá. O Marcelo, obrigado. Quem estiver chegando ali, acessa o Facebook. Quem estiver no Facebook da Sônia, A gente já mandou um alô e hoje eu vou abrir, Soninha.
0: É, deixa eu falar, hoje eu tô de jeans aqui, se o pessoal quer me ver.
3: Tem outra foto.
0: Tem outra foto que eu tô sem fone, é uma foto só. É, eu tô aqui com a camiseta, com a camisa jeans, né, Rony?
3: Sônia Amaro Oficial, Facebook.
0: E coloquei o WhatsApp da rádio pra você já adicionar aqui, pra você que não tem ainda, né, pra poder falar comigo.
3: E aperta o coraçãozinho, um atrás do outro, aperta, dispara coraçãozinho aí, dispara curtida também, ó, pra ir subindo os coraçãozinhos ali, ó, tá
0: sim,
3: bom?
0: Sim, sim, sim.
3: Bom, até agora só o Marcelo Guari. Que tá te ouvindo pelo Facebook.
0: Só mas, isso, Rony?
3: É, a gente já abriu a live
0: agora.
3: Não, tem
0: um monte aqui, tô vendo aqui, Rony.
3: Quem mais tá vendo aí?
0: Ah, deixa eu ver aqui. É,
3: às vezes o senhor tá
0: Marcelo...
3: Às vezes o seu atualizou
0: ô,
3: mais
0: Rony,
3: rápido.
0: Rony, não.
3: Mas
0: não.
3: Vai lá, é
0: ô, Rony,
3: Sônia
0: aí um
3: Amaro Oficial.
0: Aí, tem tantos você aqui, tantos Marcelo, por quê?
3: A gente falei, perguntei pra ele de onde que ele tava falando.
0: Gente, curte
3: tava
0: lá,
3: conversando
0: então,
3: com
0: tem
3: ele.
0: Tem muito pouco. No Sônia, meu tem mais a minha foto?
3: Sônia Amaro Oficial. Então, quem curte, quem é seguidor da Soninha, vai agora lá, tá no ao vivo.
0: Isso, dá um oi pra mim lá,
3: certo,
0: pra eu mandar
3: um
0: alôzinho pra você. Tá bom, Rony?
3: Muito bem, é sabadão, é dia de música, música,
0: é,
3: música,
0: é,
3: música.
0: Viu que
3: daqui
0: tem
3: a pouquinho,
0: aí?
3: Daqui a pouquinho o sábado musical, hein?
0: Você viu que tem música aí que não deu tempo da gente tocar? Já tocamos Márcio Grey, que já tocamos Amado Batista, Nossa Senhora. Ainda tá faltando alguma aqui que eu não
3: já
0: lembro.
3: Já tocou essa aqui? Já
0: eu deixei
3: essa?
0: Pra tocar com você, dia
3: tocou
0: do
3: essa?
0: Motorista. Ainda
3: tocou?
0: Não.
3: Então toca agora aí.
0: Então toca. Depois tem Hino ao Motorista, que é o Teixeirinha.
3: Hoje é o sábado musical no Almanac, na hora e agora, hein?
0: E amanhã é dia da vovó. Vai pra vovó essa música aí, hein?
3: E aí tem
0: que tá
3: também...
0: ligando na Natuclin.
3: E tem também a disputa.

0: Pavão, é isso aí, é o nosso hino aos motoristas, mas ô Soninha, tem que lembrar também que, olha, muitos motoristas brasileiros vai muito além do trânsito, tem custo, tem segurança, tem infraestrutura, tem saúde mental. Olha, São Cristóvão tem que ser muito forte, tem que trabalhar muito, viu? E se você analisar, olha, para manter um caminhão na estrada não é fácil não, né, motorista? Tem o combustível pesado no orçamento, por mais que se faça aí reduzir isso, reduzir a ICMS, não sei o que, o motorista também tem que tá pagando caro no orçamento do combustível, né, Sônia? Segurança, nossa, que perigo que é a estrada, né? Largada ali, você não sabe com quem que você tá lidando. Licenciamento, imposto, manutenção. Imagina quanto custa um pneu de caminhão, Sônia.
1: Nem fala pra mim que eu posso me estressar.
0: Você imagina, Sônia, freio, suspensão, o caminhão que vai ficando velho, você tem que atualizar sempre. E você sabe quanto que custa? Só um carro popular, por exemplo. Estamos falando de motorista de caminhão, mas e motorista normal? Motorista do dia a dia. R$2.000, dependendo da cidade e da quilometragem, é o custo para manter um carro.
1: Sim.
0: Você gasta ali. Congestionamento, você perde tempo. Paga combustível caro. Hoje, com menos de R$100, você não enche um tanque, não, né, Sônia?
1: Não, mas não enche com menos de R$100, Rony. Ilusão sua, não enche.
0: Então, menina, sem contar com o buraco na rua, excesso de multa.
1: Então, Rony, engente. Eu tô fazendo um curso como sair dos buracos na rua, de tanto que tem.
0: Trânsito agressivo, tem motorista que é muito mal educado, né, também, né? A gente fala aqui, mas, ó, não é fácil, não. E aquele que não dá seta? Campineiro é campeão nisso, né, Soninha?
1: É, alguns são.
0: Sem Campinas não existe seta, não.
1: Eu gosto de dar seta porque deixa eu acertar aqui
0: agora,
1: o cheirinho. Sabe por quê? Porque eu repeti na seta. Então eu nunca mais
0: esqueceu.
1: Eu tava com o delegado, né? Ali no Taquaral, muitos anos atrás, 30 anos, 32.
0: O instrutor de...
1: Não, era o delegado.
0: Era delegado?
1: Era
0: mesmo?
1: O delegado mesmo. Era o delegado porque era a prova, Rony. Não era o instrutor, era a prova.
0: Entendi.
1: Aí ele falou, Sônia, segue. Encosta. Aí ele viu que eu não tinha dado seta, ele falou, não encosta. Ele me deu uma chance. Aí ele falou...
0: Segue,
1: encosta.
0: Aí depois de uns dois minutos, ele falou, encosta. Você encostou sem seta.
1: Sem seta. Ele falou, Sônia, isso é uma ótima motorista, mas você esqueceu da seta, tem que reprovar você. Ah, menino, nunca mais. Nunca mais esqueci. Ele ficou com dó.
0: Aí você pagou de novo?
1: Eu não lembro.
0: Mas hoje não precisa habilitação mais. Tem uns negócios que não precisa fazer mais habilitação.
1: Mas
0: né?
1: É um perigo, teria que ter, viu, Rony?
0: Tá aqui, de qualquer forma, tá aí o hino do motorista que foi pedido da Regina e nossa reflexão também a todos os motoristas que passam apertados aí com preço de combustível, com pedágio cada 5 quilômetros um pedágio, né, Sônia?
1: É verdade, Rony.
0: Enfim, então tá aí, de qualquer forma, parabéns aos motoristas e viva São Cristóvão, Soninha!
1: Viva, viva, viva!
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1: Clean rapidinho, porque tá na hora de entrar no Almanac já. Vamos até a Natuclean, Rony Viana.
0: Ah, nem vi a hora já. Tem que estar
1: no Almanac. Eu vi que você não viu. Quero mandar um alô especial também aqui já, hein, gente? Todo mundo que tá ligadinho aí, depois eu vou ver pra quem tá no Facebook. Chiminaz tá comigo aqui também. Beijo pra você, querida. Não abriu aqui o meu celular, Rony? Vai abrir. Vera Chiminaz, beijo pra você, viu? Tem uma outra amiga, vou lembrar o nome aqui. A Júlia falou que te viu, viu? A Júlia falou que te viu no trabalho dela.
0: É Maria Helena, não é Maria Helena?
1: Não, é Maria Helena?
0: É
1: Vera Helena. Não, Maria Helena.
0: Maria alguma coisa.
1: Maria Helena, obrigada, viu? Ela falou, mãe, ela falou assim, você é filha da Sônia? A Júlia falou, sou. Aí eu falei, Bruna, Júlia, como que ela é? Ela falou, cabelo loiro curto. Cabelo loiro e curto, assim, Chanel. Aí eu falei, então é ela mesmo. Aí porque ela me zoou, a Vera... Vera, né, que você falou?
0: Maria Helena.
1: Falou pra mim, eu vi a Júlia, aí a Júlia confirmou. Bom, vamos fazer o seguinte, vamos falar da Natuclean. 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
0: Olha, lá no Facebook tá a Sandra Samora, tá assistindo. Soninha, manda beijo.
1: Oi.
0: Pediu beijo. A Ana Maria Silva, boa tarde, Soninha. Vera Quiminazzo tá assistindo. Magali dos Santos tá em Campinas. Digita o bairro, gente. Thelma Morelli, olha aí, Soninha, tá dando boa tarde pra você. A Thelma Morelli.
1: Boa tarde.
0: Thelma Morelli, Ana Maria, Sandra e mais gente que tá chegando. Vai chegando e vai digitando de onde você está assistindo o YouTube. YouTube e Facebook. Sônia Amaro Oficial. Sônia Amaro Oficial. 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

0: Soninha, vambora, vamos trabalhar?
1: Vamos, Rony, eu tô trabalhando.
0: Vamos falar?
1: Eu tô no celular, mas eu tô trabalhando. Pode ir, Rony, pode ir.
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1: Você precisa trabalhar mais, Rony.
0: Almanac tá no ar a partir de agora, hoje é edição de sábado. Olha, vai ter disputa musical. Eu e a Soninha vamos tentar ganhar aqui. Tentar ganhar dela hoje, só que vai ser diferente, ó. Disputa musical, vai pensando aí, ó. Hoje o WhatsApp vai bombar, hein, né? 20 minutos só pra você ganhar, pra você concorrer. Ganhar o kit também lá da disputa dos bairros, da Star Work. Vai ser assim, ó. Presta atenção, vou explicar uma vez só, hein? O ouvinte derruba a música que tá tocando e diz pra quem oferece, ok? Então vou tocar um trechinho da música, você fala, eu quero que para essa e toca a minha e ofereço pra Sônia. Aí tá, beleza, toca a música da Sônia, vai tocando. Aí alguém manda mensagem de novo, ok? Manda mensagem de novo e fala, eu quero a outra música e quero oferecer pro Rony. Aí ponto pro Rony. Aí tá tocando a do Rony, vem uma outra ouvinte xereta aí, que é da panelinha dela, fala assim, eu quero parar de tocar a música do Rony, quero oferecer pra Soninha. Aí o ponto é dela, e assim vai, tá bom? Daqui a pouquinho a gente começa esse game, valendo então a disputa musical de hoje pra gente interagir. Porque a interatividade aqui é extrema, é extrema, é isso aí. E vamos dar uma geral agora do que está sendo a disputa dos bairros. Preste atenção, porque a disputa dos bairros está animadíssima. Porque olha, é o seguinte, hoje é o último dia. Hoje vai completar os 10 bairros. Então preste atenção na pergunta.
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0: Abre a produção aí, Soninha. Vamos ver quem é que tá concorrendo até agora. Jardim Capivari, Cidinha, Jardim Nova Europa, Samanta, Rosângela Fâncio, Parque Industrial. É, olha só, Cidinha, Jardim Capivari, Samanta, Afanzio é do Swift, a Maria da Glória do Novo Campos Elíseos, a Elza Marques é de São Domingos, a Rosângela Carvalho do Residencial Cosmos, a Márcia do Parque Industrial, a Cideilda, Miguel de Abreu lá do bairro Esmeraldina. Até mais aí, que agora chegando mensagem aqui, não para de chegar mensagem. É, Catarina foi a de semana passada do Jardim dos Oliveiras, então tá aí. Catarina foi a número 9, o bairro 9 cadastrado, ok? No Facebook, tá todo mundo chegando também ali, vai digitando o seu nome, Chácara da Barra, estão ouvindo? Rita Aparecida, Demônios Felipe, Sônia, só Rita Felipe. Tá bom.
1: Então, Rony,
0: você assiste aqui no Facebook da Soninha também.
1: No Facebook, pessoal, pode? Não, é só aqui, né?
0: Vera Kiminato.
1: Só aqui no
0: WhatsApp. A disputa dos bairros é só pelo WhatsApp, né?
1: Sim, 971-483-497.
0: É a primeira pessoa que responde a pergunta. Você vai fazer, Sônia?
1: Posso fazer, Rony. A charada do dia.
0: Vamos
1: pode
0: lá, então. Manda aí.
1: Tem memória, mas não tem infância. É de brinquedo para muita criança.
0: Ah, tá. Eu... Só que aqui no, o E veio a mais aqui. E de brinquedo, tá bom?
1: É.
0: Que será que é isso? Quem sabe?
1: Tem
0: é a última.
1: Memória, mas não tem infância. E de brinquedo para muita criança.
0: Boa! O que será? O que será? Será?
1: Pensei numa coisa, mas
0: repetir,
1: é o que,
0: ó,
1: que não é.
0: Que é o que é. Está valendo. Ontem tem charadinha do dia, não vale para os bairros que já classificaram. Então fica atenta aí, Soninha, no WhatsApp.
1: Ah, é, já tô atenta que tocou aqui, peraí.
0: Não vale, é o áudio que você manda. Se quiser ligar também no WhatsApp, pode ligar. Mas a resposta vale para todos os bairros, menos para esses 9 que já estão
1: agora
0: classificados.
1: Agora é só para charada, hein, gente?
0: Charada do dia. Tem memória, mas não tem infância. Que será isso, gente?
1: Tem memória, fala charada, gente. Já estão digitando, é melhor vocês gravarem, tá?
0: É, não, não é digitado, não.
1: Não é digitado,
0: não. Se você não
1: grava.
0: Puder falar, você dá, não posso falar agora, eu tô com gente aqui em casa e tal. E o que você faz? Você manda alguém gravar pra você.
1: Acho que gravou, Rony, aqui, deixa eu ver. Gravaram correndo, não sei quem é.
0: Vamos ver que bairro que é, fala o bairro.
1: Por exemplo, a Rosângela Fâncio.
0: Não,
1: Swift.
0: Ela não pode.
1: Não pode, Rosângela.
0: Não.
1: Vocês entenderam?
0: Você já tá classificada, Rosângela.
1: Ó, quem tem que mandar... já tá classificada não pode participar. Só bairro novo. No Swift ninguém pode participar.
0: Aí você manda pra alguém de outro bairro, alguma cunhada, alguma tia. Se a sua mãe morar em outro bairro, você manda a resposta pra ela e pede pra ela ligar aqui na rádio, mandar mensagem aqui
1: na
0: rádio.
1: Aí.
0: Porque se você fala a resposta, você vai estar abrindo pra quem não sabe de outro bairro.
1: E aí o outro bairro pega.
0: Tá dando mole. O game é interessante por causa disso.
1: Agora, quando a gente for. Deixa eu ver, essa quer falar. Deixa eu ver o bairro dela. A Marisa tá por aí, Rony? Não.
0: Que bairro? Depende do bairro.
1: Não, a Marisa, vê se tem Marisa.
0: Não, mas a Marisa, pode ser que tenha a Marisa, mas ela pode ser do bairro que já tem.
1: É.
0: Qual é o bairro dela?
1: Não sei, Rony. Não sei, vou pôr ela aqui.
0: Põe aí, vai lá. Põe.
2: Robozinho de brinquedo.
0: Robozinho de brinquedo. Que bairro que você é, Marina?
1: Que Marina, é Marisa.
0: Marisa,
1: não me confunde.
0: Que bairro?
1: Tá me dando nó na minha cabeça.
0: Se for robô, você marcou bairro pro seu, mais conta pro seu bairro.
1: Tá, porque quem.
0: Tem que comprovar também depois, que
1: por exemplo,
0: de residência.
1: Se a Samanta mandar e acertar aqui, ela não vai poder fazer nada, mas outro bairro vai poder pegar.
0: Aí ela dá mole pra concorrência.
1: A Marisa é do Vida Nova, que falou robô,
0: aí,
1: Rony.
0: Vida Nova, deixa eu ver se tem.
1: Vida Nova, eu acho que não tem.
0: Vida Nova não tem ninguém aí.
1: Não.
0: Se for robô, ela acertou. Se for robô, ela entra.
1: Ô Rony, repita.
0: Mas não é robô, não.
1: Repita.
0: Ah, peraí, quer ver? A Marisa falou. A Marisa ou Marina?
1: É Marisa, deixa
0: Marisa. Marisa, robô? Ela acha que é robô. A pergunta é: tem memória, mas não tem infância? Ela disse robô. Computador. Acertou.
1: Errou. Gente, rapidinho, grava aí. Charada do dia pra você marcar ponto para o seu bairro. Você que já marcou, e espere o seu dia chegar, hein? Que é a final. Tem memória, mas não tem infância. E de brinquedo para muita criança. Meu Deus. Também não sei.
0: Ah, gostei dessa.
1: A produção precisa deixar pra mim.
0: Você não
1: a
0: sabe,
1: resposta.
0: Né? Não vou te falar, não.
1: Ué, mas eu não sou língua solta.
0: Eu sei, mas não vou te falar, não. Porque é pra você participar também.
1: Então, gente, eu não sei, eu vou aqui.
0: Vamos pra disputa musical enquanto isso?
1: Vamos, porque todo mundo deu nó aqui, né?
0: Ninguém acertou ainda.
1: Não sabe.
0: Se ninguém acertar, a mesma pergunta fica pra semana que vem.
1: Isso, ninguém acertou ainda, quer dizer, ninguém.
0: Nós temos 9 bairros, tem que completar 10. Você, se acertar, será o 10º bairro.
1: Ah, Catarina, você também não pode.
0: Não pode.
1: Não pode, ainda bem que ela escreveu. Catarina, você já marcou ponto pro Jardim dos Oliveiras. Agora você tem que esperar bonitinho quando a gente chamar.
0: Nem fala no ar e nem. Agora, se você souber conhece alguém que mora no Parque Prado, por exemplo, você manda a resposta sua pra pessoa do Parque Prado e a pessoa do Parque Prado entra no ar aqui e entra.
1: Grava, Marisa, Vida Nova, grava, ela colocou escrito aqui, ela colocou
0: Não fala não.
1: Mas a Marisa
0: Mas e se for? E a pessoa que tá pensando?
1: Ô, Marisa, grava, filha. Grava, porque só.
0: E a Marisa já respondeu, ela não pode responder.
1: Ah, não
0: mais.
1: Pode de novo?
0: Ah, já errou?
1: Ô, Marisa, não pode, filha. Não pode.
0: O
1: Rony tá duro. Tá duro.
0: Já errou. Já eliminou o bairro dela.
1: A Sandra do Jardim Londres já ganhou?
0: Não.
1: Não, então ela tá aqui.
0: Então ó, vamos
1: Sandra.
0: Ver.
1: Verifica aí, Sandra.
0: Áudio, mensagem de áudio.
4: Sônia Mário, é computador? É aqui a Sandra do Jardim Londres.
0: Computador?
1: Se errou, não pode ligar de novo, não.
0: Caramba, eu falei computador agora há pouco aqui na brincadeira, sem querer.
1: Ô, louco.
0: Como é que é o nome dela?
1: Sandra. Mas a Sandra não tá, não? Ô, Sandra,
0: que
1: você
0: jardim
1: não tá?
0: Que é ela?
1: Jardim Londres, eu sismo
0: não,
1: que ela tá.
0: Não, Londres não tá.
1: Não tá?
0: Não.
1: É, e agora ferveu
0: Nova
1: aqui.
0: Nova Europa, industrial.
1: É.
0: Não tá. Então, olha lá. Sandra acha que é computador. Computador, tá certa ou tá errada? Computador.
1: Tá errado? Ô, Rony, brincadeira.

0: Ô, Rony.
1: Será que é celular? Por que celular?
0: Ô, Rony, se ela não for do Esmeralda, pode.
1: Aí sim.
0: Mas você não sabe se tá certo ainda, né? É, a gente não sabe, eu não sei nada. Tô zero aqui.
1: Vamos ver.
0: Vai, responde aí, Zélia. Que bairro você é, meu amor?
1: Segundo a Zélia do bairro. Vamos ver, se for do Esmeralda, tem que desclassificar.
0: Tem que desclassificar, porque já tem uma. Ela não quer.
1: Depois tem que fazer o seguinte, tem que apresentar a residência.
0: Ô Zélia, fala o bairro seu, querida. Só escreve seu bairro.
1: Vamos esperar, vamos esperar?
0: Ela estava escrevendo, eu acho que é do Jardim Esmeralda.
1: Ó, continua valendo então até a gente confirmar o bairro da Sandra. Confirmou?
0: Não, não é Sandra, é Zélia.
1: Da Zélia? Vamos ver.
0: Que é hiper mesmo? É rápido, grava só. Grava aí, Jardim Ponte Preta. Bairro Ponte Preta, não é Jardim Ponte Preta, Sônia Amaro. Foi, Rony, acho que chegou aqui, pelo amor de Deus. Ah, não tá gravando. Ela tá gravando, mas tá demorando, eu tô ansiosa demais. Ai, eu tô já ficando pipocada aqui.
1: Olha, vamos lá, ó. Seguinte, enquanto ela vai digitando, eu vou
0: só
1: tocar.
0: Grava.
1: A disputa musical está no ar. Atenção, senhoras e senhores.
0: É Vila Guedes.
1: Vila Guedes?
0: Isso, Vila Guedes, Hortolândia.
1: Ah.
0: E aí? Sandra Samora também tá aqui, ó, pra responder.
1: Vila Guedes.
0: Vila Guedes. Hoje não vai dar
1: em
0: pra fazer
1: Hortolândia.
0: Isso. Hortolândia. Bairro
1: ela
0: diferente.
1: A produção tá dizendo aqui o seguinte. Ela é a décima ouvinte.
0: Vai, Rony, vai.
1: Rony. Então a pergunta é essa aqui, ó. Tem memória, mas não tem infância. É de brinquedo pra muita criança.
0: Ai, meu Deus do céu, Zélia.
1: Celular, Zélia.
0: Ela falou, põe ela aqui de novo, vou colocar.
2: Sônia Mário, é celular. Zélia aqui de Hortolândia.
1: Por que que será que é celular? Liga pra ela, Sônia.
0: Ligar?
1: Tem como ligar?
0: Tem, tô aqui no...
1: Então liga.
0: Vai. Zélia, atende aí que eu tô te ligando.
1: Vamos ver se ela pode atender.
0: Zélia.
1: Aqui, ó, quero saber.
0: Oi, porque... Zélia.
3: Oi.
0: Tudo bem, meu amor?
3: Tudo bem, Soninha.
0: Rony quer falar com você, meu bem.
1: Você tá fazendo almoço, Zélia? Você tá fazendo almoço?
3: Não, eu tô lavando louça agora, sequinha as mãos rapidinho.
1: Obrigado por atender a gente, viu? Por que você... Oi, fala.
3: Ouço vocês direto. Eu tava lavando louça, pequei a mão pra responder a pergunta, depois pequei a mão rápido pra atender o telefone.
0: Que loucura.
1: Coisa linda. Que legal ver isso. Você tá ouvindo pelo rádio normal ou pelo celular?
3: Não, eu tô ouvindo pelo rádio. Ah. Por qualquer coisa, já tô com o celular pra me participar do sorteio.
1: Ah, tá. Você tem um rádio também então aí, né?
3: Tá.
1: Por que você acha que é o celular?
3: Ah, eu acho que é celular, porque celular tem memória, mas não tem
0: cabeça.
3: Como que é?
0: Tem cabeça.
1: Não teve infância.
3: Não teve infância. Então é onde as crianças podem brincar, porque as crianças não entendem nada, então pode assistir desenho.
1: E tem aquele celular.
3: Acho que é isso, não sei.
1: E tem aqueles celulares de brinquedo também, né? E tem muita criança que brinca também, né? Com celular,
3: tem,
1: com joguinhos.
3: Isso, aquele celularzinho de plástico aqui,
1: tá,
3: que tem para as crianças brincar.
0: Ele tem memória, mas não tem infância. De brinquedo para muita criança.
1: Tá. E você é do Jardim Guedes?
0: Olha que legal.
3: Isso, eu sou da Vila Guedes. Vila Guedes.
1: Fica perto do bairro Esmeralda aí ou não?
3: Não, fica aqui perto do Padre Anchieta.
1: Ah, tá bom então. Já é Hortolândia aí então.
0: Hortolândia.
3: Isso, Hortolândia.
1: Vamos ver se a Zélia.
0: É Zélia do quê?
3: Zélia de Souza.
1: Vamos ver se você acertou. Atenção, computador. A Zélia entrou pra disputa, vai concorrer,
0: é, disputa,
1: vai concorrer.
0: Viu? É
1: atenção,
0: disputa.
1: Atenção, ela conseguiu passar de fase. Passou!
0: Ainda porque ela tá junto com as outras amigas
1: não,
0: até
1: não,
0: a final,
1: é,
0: né?
1: Essa passou a primeira fase,
0: você
1: é que nem
0: passou,
1: um game.
0: É que nem um game, viu, Zélia?
1: Parabéns, viu, Zélia? Você já está concorrendo.
0: Agora,

0: que bom.
1: Tá
0: ninguém
1: bom?
0: Mais da Vila Guedes pode participar. Só você. Quanto está faltando para a final, Rony?
2: Já acabou.
0: Acabou. Agora ela já vai para a final.
2: Ela já vai para a final.
0: Vocês já vão para a final, tá? Você vai com mais 9 bairros, tá bom, Zélia?
3: Ai, que bom.
0: Fica de olho no próximo sábado, viu?
2: Tá legal?
3: Ah, tudo bem.
2: Então,
3: meu celular é direto.
2: Isso. Agora, seja quando se começar o almanac sábado que vem, você já enxuga a mão.
0: Isso.
2: Deixa a louça aí pra lavar depois. Porque se você for a primeira que responder a próxima pergunta da semana que vem, você vai ganhar um uniforme completo de cozinha, com doma, com sapato, com avental da Soninha. Tudo lindo. Tudo lindo da Star Work, da Rádio Central e do Almanac, tá bom?
3: Ai, que maravilha, eu vou torcer pra dar certo.
2: É, torce pra dar certo, pede pros... Você é casada?
3: Não, eu moro sozinha.
2: Mora
3: sou
2: sozinha?
3: Solteira, graças a Deus.
0: Ai, ela falou graças a Deus.
2: Graças a Deus, eu gostei.
0: Gostei disso.
2: Então você pede ajuda para suas amigas e se você conseguir responder, já ganha esse super prêmio, tá bom?
3: Ai, que ótimo.
2: Obrigado, Zélia.
0: Obrigada, viu, querida?
3: Imagina.
2: Tchau.
3: Eu que agradeço vocês.
0: Tchau, amor.
2: Muito bem.
0: Vou anotar o telefone dela aqui, Rony.
2: Então,
0: deixa
2: eu
0: já desligar.
2: Mudar, marca aí o telefone dela.
0: Pronto, Zélia, eu já tô desligando você, porque eu tenho você aqui.
2: É, hoje, basicamente, o almanac foi só a disputa dos bairros.
0: Cadê a Zélia aqui?
2: Posso explicar, Soninha? Aqui?
0: Pode, fica à vontade, Rony Viana.
2: Então, ó. A Zélia foi o décimo bairro. Então vai. Agora estão valendo para ganhar nessa primeira temporada da disputa dos bairros. Estão a Zélia, que acabou de falar com a Soninha, a Catarina, representando o Jardim dos Oliveiras, a Cideilda, representando o bairro Esmeralda de Hortolândia, a Márcia, do bairro Parque Industrial, a Rosângela, do Residencial Cosmos, a Elza, do São Domingos, a Maria da Glória, do Campos Elíseos, Novo Campos Elíseos, a Rosângela Fanzio, do Swift, o Nova Europa está sendo representado pela Samanta, o Jardim Capivari pela Cidinha, totalizando os 10 bairros da primeira fase desse game. Agora, só eles que podem responder a pergunta do próximo sábado, da próxima disputa dos bairros, para ganhar o prêmio da disputa. Soninha, muitos bairros ouvindo, viu, Sônia?
0: Sim, muitos, viu, Rony?
2: Olha só, sem contar com os que não conseguiram participar.
0: Sim.
2: Então, de qualquer forma, parabéns a todos os ouvintes que participaram desse momento aqui do nosso almanac.
0: Não dá mais tempo, né, Rony?
2: É. E que foi interessante, né? Tem memória, mas não tem infância, é de brinquedo pra muita criança. Até rimou, né, Sonita?
0: Rimou.
2: Até rimou.
0: Rimou o celular. Eu não sabia não, gente. Eu vou chegar sempre por trás lá do Ronaldo, que ele estiver no computador, vou pegar essas pastinhas, tá?
2: Epa, sai fora, você vai por trás, que é isso?
0: Só gente, você, não deu tempo, ficou tudo verdinho aqui, me desculpa, viu?
2: E a Amanda do Nova Europa também, né? Eu falei da Amanda, falei.
0: Não, é Amanda. É Samanta.
2: Samanta, desculpa.
0: É Samanta. Eu gosto desse nome, Samanta, por isso que eu lembro. Bom, Rony Viana, vai pegar fogo, então.
2: Semana que vem.
0: Ô, gente, vocês têm que ser rápido, ligeiro e saber, viu? E saber. E a Sandra Samora participou aqui, sabe por quê? Porque ela viu no Facebook.
2: Será?
0: Você viu como é bom o Facebook? Será que.
2: Ah, tá, deixa eu só.
0: Ela viu no Facebook.
2: Tá. E ela mandou
0: mensagem. E ela adicionou ela aqui, que agora eu tenho ela, né, Sandra Samora? Ela falou Chácara da Barra.
2: Cadê você?
0: Deixa eu ver. Só que ela mandou depois, Rony, bem depois do. Como que fala? Ela mandou.
2: Depois que mandou aqui.
0: Depois que a Zélia. Ah. Ela mandou quase junto com a Zélia. Cadê a Sandra? Sumiu, Sandra?
2: Então,
0: daqui?
2: Aqui.
0: Deixa eu ver o que a Sandra falou.
2: Deixa eu ver,
0: Rony.
2: Fala aí.
0: Ela pegou pelo Facebook, hein?
2: Fala.
4: Boa tarde, Sônia Mário. Tudo bem?
0: Oi.
4: Seria videogame a resposta?
2: Ó, quase.
0: É, quase, hein, Sandra? É, obrigada, viu, amor?
2: Videogame tem memória e é muito criança. Olha,
0: fazia sentido.
2: Quase acertaria.
0: É, ela pegou pelo Facebook. Não foi, Sandra? Responde pra mim aqui.
2: É, Ela tá aqui assistindo ainda.
0: É, então.
2: Além da Sandra, tá a Vanessa Pelucci. Oi, Vanessa, manda um beijo pra ela, Soninha.
0: Oi, Vanessa, beijo, beijo.
2: Nosso querido amigo Alex André.
0: Ô, Alex André, tudo bem,
2: saudade,
0: meu amor?
2: Então, saudade do Alex. Eu passar aqui na rádio, Alex.
0: É, vem tomar um café.
2: Clarice Moraes, manda
0: Clarice
2: beijo pra
0: Hortolândia.
2: Clarice. Rita Aparecida. Rita Felipe, ela quer que chame.
0: É,
2: ela
0: Rita, Rita Felipe, a família Felipe, um beijo pra vocês.
2: E a Sandra. Esse vídeo vai ficar lá no YouTube, quando você quiser assistir, você vai lá ver.
0: Isso,
2: tá bom?
0: Obrigada, meu gentil.
2: O seu perfil, qual que é?
0: Sônia Amaro Oficial.
2: Sônia Amaro
0: isso?
2: Oficial.
0: Sunny?
2: Que eu tô vendo.
0: Tem uma
2: aqui
0: música que chama Sunny, Rony?
2: Tem, quer ouvir ela?
0: Quero um pedacinho.
2: Vamos lá.
0: É, ô, gente, desculpa, viu? Eu falei pro André que só dá pra tocar todas as músicas de vocês se tiver gravado. Se o programa tiver gravado, Sônia Mari Rony Viana, a gente só pede. Pede música, gente. Aí vocês pedem e a gente toca. É Sunny essa?
2: Essa aqui é do Boney M.
0: Que fala Sunny.
2: É outra que você quer, mas não tem
0: é
2: cadastrado.
0: É outra, gente. Essa eu não quero.
2: Ah, é essa aí mesmo, ó. Só que é a versão do Boney.
0: Sônia. É, só que o Elzheimer fala. Sônia, vamos fazer. Abaixa um pouquinho.

0: Tchau, gente.
1: Tchau, na sequência tem o Roberto Carlos.
0: Tchau, gente, obrigada por tudo, desculpem. Quer falar comigo? É no 1998-446-1215, mas eu ainda tenho que ficar por aqui porque eu tenho que enviar o lagueto com queijo. Tá bom pra vocês, tchau.
1: Como diz meu amigo do Zão do Busca, desculpa qualquer coisa, hein, gente. Tchau.

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